0: aqui de Sananduva e Capão do Leão. Convênios foram assinados no gabinete da Secretaria de Habitação e Regularização Fundiária. Brigada Militar de Nova Prata apreende suspeito de homicídio. O homem foi localizado e abordado no bairro São João Bosco, mesmo local onde o crime aconteceu. 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
1: Agora 9h32, 28 para as 10, noite da segunda-feira. Abraço para você que está aí com a gente. Muito obrigado pela companhia aqui na tua rádio. Tem um áudio aqui do Charles, não consegui ouvir ainda. Vamos ouvir daqui a pouquinho, né? E vamos ver o que o Charles mandou aqui para a gente. Que nos acompanha em Viamão, 999-530616. Enquanto isso, vamos servando mais um mate.
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1: Os Monarcas.

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0: Agora 4 minutos faltando para as 10. Antes do intervalo, a participação do Rudimar Galvan. E o destaque que vem de Lagoa Vermelha. Alô, Rudimar, boa noite.
1: Olá, Gilmar, muito boa noite a ti, boa noite aos ouvintes do programa Tua Essência aí da Rede Tua Rádio. Nesta noite de segunda-feira, né, começando mais uma semana, aqui de Lagoa Vermelha a gente vai destacar hoje uma ação importante que está programada para acontecer no próximo sábado, dia 23, que é mais uma edição da campanha do Descarte Consciente. Lagoa Vermelha tem feito com muita frequência ações voltadas ao descarte de material que não mais é utilizado, que não pode ser destinado no lixo comum do dia a dia, para que esse material tenha um destino correto. Além de ter um ecoponto que funciona de segunda a sexta-feira aqui no município, que recebe esse material, ações maiores são realizadas em momentos ao longo do ano. A Secretaria Municipal de Agricultura e Meio Ambiente vai realizar, então, no próximo sábado, dia 23, mais uma edição do Dia de Descarte Consciente. Começa às 9 da manhã, vai até às 3 da tarde, na Praça Frei Mateus Douzan, aqui, em frente à tua Rádio Cacique. Recolhimento de materiais que necessitam de uma destinação ambiental adequada, como eletrônicos, eletrodomésticos, pilhas, baterias, lâmpadas, óleo de cozinha usado e também medicamentos vencidos. Através de uma equipe da Secretaria Municipal de Saúde, esse medicamento, esse material vencido está sendo recolhido para não ter a destinação incorreta ao meio ambiente. Essa iniciativa, ela busca incentivar práticas sustentáveis e conscientizar a população sobre a importância do descarte correto de resíduos que podem causar danos ao meio ambiente e à saúde pública, quando eliminados de forma inadequada. Para ampliar esta atividade, algumas comunidades do interior do município também vão estar recebendo. O recolhimento vai acontecer da mesma forma nas comunidades de Pisamilho, São Jorge, Campinas, São Judas, Fátima dos Candeias, Sítio do Erval, Nossa Senhora das Graças, São Brás, Vimes, Morro da Guabiroba, Fraternidade, Quebra-Dente, Boqueirão, Turvo, Tupinambá, Fátima, Quinto Distrito e Pessegueiro. Para as comunidades rurais, os moradores devem deixar esse material no salão comunitário de cada comunidade. E na sexta-feira que antecede a grande ação, um caminhão da prefeitura passa nessas comunidades e recolhe esse material, que depois é trazido para o ponto de coleta, feita a separação e dada a destinação correta desse material. Então, esse dia do descarte consciente, que movimenta mais a cidade, vai ser no dia 23 de maio, no próximo sábado. Lembrando sempre que o município mantém um ecoponto permanente, onde as pessoas podem levar esse mesmo material de segunda a sexta-feira, em horário comercial, todas as semanas. Então, é essa informação aqui de Lagoa Vermelha que a gente quer dividir com os ouvintes da Rede Tua Rádio. Porque apesar de ser uma ação pontual aqui do nosso município, Gilmar, é um exemplo que pode ser utilizado em outros municípios para que todo esse material tenha um descarte consciente, correto. E com isso, não causamos poluição do meio ambiente e educamos as crianças para um futuro aí ainda melhor. Tá bom, Gilmar? Da tua Rádio Cacique aqui de Lagoa Vermelha para a Rede Tua Rádio, Rudimar Galvan.
0: Tá bom, tá ótimo, Rudimar, muito obrigado, viu? E com certeza fica a dica, né? Essa preocupação, esse cuidado, né? Com o meio ambiente, né? Como dizia o saudoso Papa Francisco, a nossa casa comum, né? Então é importante pensar nisso e fica aí a dica, então, para os amigos de Lagoa Vermelha, né? Para essa destinação adequada. 10 da noite, eu já volto.
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1: Agora, 10 da noite e 4 minutos, seguimos juntos aqui na Rede Tua Rádio, junto aqui com o Charles, com a Denise, em Viamão, ligados com a gente. 10 graus, né? A hora que o Charles me falou aqui que tava em Viamão, caramba, friozinho também em Viamão, né? É, tá... Olha, acho que tá tudo mais ou menos ao redor dos 10, dos 10 para baixo, né? Essa é a tendência, né? Abraço aí para vocês, obrigado sempre pela companhia. Lá no finalzinho do programa, a prece, a bênção hoje com o Frei Aldo Colombo. Frei Aldo, que é vigário da paróquia São Pedro, em Garibaldi. Jornalista, escritor, né? Aliás, aqui neste horário, seguidamente a gente traz, né, os textos, as crônicas assinadas pelo Frei Aldo Colombo. E antes do nosso texto, eu devo fazer um registro aqui no nosso programa, uma homenagem neste horário e dedicar também este momento, este programa, a um colega que nos deixou ontem, né? Um colega aqui da Rede Tua Rádio que partiu depois de mais de 30 anos, né? 38, se não me engano, de sua comunicação, de sua voz, né, de seu talento aqui para a tua rádio. Eu falo do colega Altamir Hoffmann de Souza, o Miro, da tua Rádio Cacique. Depois de 62 dias internado, né, lutando pela vida, ele partiu na madrugada de ontem. Querido por todos, né, o Miro, por sua simplicidade, por sua simpatia. É, ele sempre esteve à frente dos programas gauchescos da tua Rádio Cacique, onde por muitos anos abria a programação da manhã, né? Depois da madrugada, o Miro abria aqui a programação local da tua Rádio Cacique a partir das 5 da manhã e encerrava das 17 às 19. Inclusive, alguns anos atrás, eu não lembro exatamente agora na ocasião de qual aniversário da tua Rádio Cacique, nós fizemos um vídeo, né, comemorativo com toda a programação, né? E eu lembro que o Miro falava, né, na sua parte, dizendo que ele encerrava ali o final do dia e abria, né, e deixava, passava para o Gilmar Ferreira com o Tua Essência também aqui na tua Rádio Cacique. Tive a oportunidade de conhecer o Miro nos nossos encontros, né, das emissoras da Rede Tua Rádio. E então, um dia, um final de semana muito triste para todos nós, mas claro, especialmente para os colegas diretos aqui da Tua Rádio Cacique, para os ouvintes, né, para toda a comunidade de Lagoa Vermelha e região, né. O Miro, ele também apresentava o programa Gente Nossa aqui para a região de Lagoa Vermelha, né? Todos os domingos de manhã levava a caravana Gente Nossa para as comunidades rurais de Lagoa Vermelha e região, também sendo responsável por difundir o tradicionalismo e a cultura da nossa região. Então, faço esse registro, deixando aqui meu abraço solidário aos colegas aqui da tua Rádio Cacique, a família do Miro, os nossos ouvintes, a toda a comunidade, a nossa gratidão, né, por este legado bonito, por essa carreira bonita, deixada não só aqui na tua Rádio Cacique, né, mas esse legado também para a comunidade, né? Olha só, o Miro, ele foi um dos fundadores da Associação dos Gaiteiros de Lagoa Vermelha, Clube do Violão e também Associação dos Poetas e Escritores. Teve um livro publicado com contos, histórias e poesias, era trovador e participava das avaliações desta modalidade em rodeios. Um pouco, portanto, da trajetória do nosso querido Miro, que nos deixou ontem domingo. Nossa prece pelo descanso eterno do Miro e a força, né? A prece também pela força para que possamos seguir. Com certeza esse também é o seu desejo. 10:09, vamos ao nosso texto, a mensagem que inspira o bem, e hoje falando de desânimo, né? Às vezes a gente se vê desanimado, né? na nossa vida, no nosso cotidiano, tem dias que parece que nada funciona, né? Parece que a vida realmente está sem rumo, né? E o desânimo chega na nossa vida. Então vamos falar um pouco sobre isso, né? Mas do lado positivo, que o desânimo vai passar e a gente vai superar. Então, se você está passando por alguma dificuldade, acredite, vai superar, vai dar certo, vai passar. Esse é o nosso texto, então, a mensagem dessa noite. O desânimo vai passar, ele é visita.
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1: Tem dias que parece que o mundo combinou contra você. O silêncio de quem deveria te apoiar, o julgamento de quem não viveu nada do que você viveu, a ingratidão onde você plantou o cuidado. E, em algum momento, no fundo desse cansaço, você começa a se perguntar se vale a pena continuar. Mas deixa eu te fazer uma pergunta. Quando foi a última vez que você parou de olhar para fora e olhou para dentro? Porque o ambiente lá fora sempre vai tentar te desanimar. Sempre tentou. E sabe o que isso significa? Que você tem algo que incomoda. Luz incomoda quem escolheu o escuro. Movimento incomoda quem parou. E você, ainda de pé, depois de tudo que já passou, é uma prova viva de que é possível. E isso, para muita gente, é incômodo demais. O problema nunca foram eles. Nunca foi o lugar, o tempo, a situação. Tudo o que acontece ao seu redor é só o reflexo do que você acredita sobre si mesmo. E aí vem a única pergunta que realmente importa. O que você está fazendo com você? Não o que eles fizeram, não o que o mundo te pregou, o que você escolheu acreditar sobre si mesmo depois de tudo isso. Porque no fim da jornada, o herói não é quem nunca caiu. É quem caiu, ficou um tempo no chão, olhou para o céu e decidiu que aquele não era o lugar onde a história ia terminar. Você não chegou aqui por acaso. Você chegou porque tem uma força que você ainda não conhece por inteiro. O desânimo vai passar. Ele é visita. Você é a casa. O nosso texto, a crônica, a mensagem que inspira o bem nessa noite. O desânimo vai passar. Ele é visita.
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0: À tarde, o sol, com o sol, né, as temperaturas sobem e o dia fica ameno. É, vamos dar uma olhada rápida aqui, por exemplo, em Caxias, mínima 3, máxima 17, Vacaria, mínima 4, máxima 16, Passo Fundo, mínima 4, máxima 17, Porto Alegre, mínima 8, máxima 18, Pelotas, mínima 3, máxima 16 graus, então, para esta terça-feira. Intervalo 10h31 e já já eu tô de volta.
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1: Agora 10h34, seguimos aqui na Rede Tua Rádio, desejando aí boas-vindas, né, para quem chegou há pouco aqui na programação.

0: bem-vindo, bem-vinda. É sempre um prazer ter a companhia de cada um, de cada uma de vocês. No trabalho, no trânsito, em casa, nessa fria noite, né, de segunda-feira. Tá na hora de mais um Te Aproxega, boa música do Rio Grande e já já a participação do Mário Vivan com o Hoje na História, para esta data de hoje, né, para este 18 de maio.
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0: Partida, João Chagas Leite.

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1: 18 de maio, Dia Internacional dos Museus, Dia das Raças Indígenas da América e Dia Nacional de Combate ao Abuso e à Exploração Sexual de Crianças e Adolescentes. Os aniversariantes do dia: o cantor e compositor norte-americano Jack Johnson.

0: Os fatos do dia. Em 1804, Napoleão Bonaparte é nomeado imperador francês. Em 1883, nasceu Eurico Gaspar Dutra, que foi um militar brasileiro, 16º presidente do Brasil, entre 1946 e 1951. Em 1920, nasceu o polonês Karol Wojtyla, mais conhecido por Papa João Paulo II. Foi o chefe da Igreja Católica de 16 de outubro de 1978 até a data da sua morte em 2 de maio de 2005. Em 1999, morreu aos 76 anos, o romancista, dramaturgo e autor de telenovelas Dias Gomes. Em 2000, morreu aos 87 anos o ex-jogador de futebol Domingos da Guia, que atuava como zagueiro. É considerado por muitos o maior defensor da história do futebol brasileiro. 2001. Somebody once told me the world is gonna roll me. 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Foi lançado nos cinemas o primeiro filme do Shrek. O longa-metragem animado fez um sucesso estrondoso em todo mundo. Mário Ivan, para a tua rádio.
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Tim Maia, dia de Santo Reis aqui na seleção musical dessa noite de segunda-feira. Paz e bem aí pra você, uma ótima noite. Agora o som de Jorge Harrison. 12 para as 11.

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1: Muito bem, vamos lá então, né? Colocando no ar aqui a última hora do Tua Essência de hoje, né? Paz e bem aí para você mais uma vez. Muito obrigado pela companhia. A boa música para você ligado com a gente.

0: Já já tem a prece, a bênção, para encerrar muito bem o nosso dia, né? A programação aqui da tua rádio, antes de abrirmos a madrugada, né? Para quem segue com a gente. Agora então, o último Te Aproxega nesse último bloco de sucessos.
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Final do Tua Essência em mais uma noite que estivemos juntos. Eu agradeço o carinho sempre da tua companhia. E agora a gente faz aquela pausa para a nossa prece de final de dia, né? Hoje com a participação do Frei Capuchinho Aldo Colombo.

Que o Senhor Jesus nessa noite esteja ao teu lado para te defender. Que ele inunde teu sono e teus sonhos de paz e de luz. Que ele afaste de ti todo medo, toda insegurança e toda preocupação com o dia de amanhã. Que o anjo de Deus ilumine teu pensamento para que possas acordar sereno e caminhar com decisão no novo dia que vai nascer, um presente todo especial do Pai. Que Deus te abençoe, cuide de tua família e do teu futuro. Amém.

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Muito bom dia nessa madrugada de terça-feira. Depois do Tua Essência, chegando por aqui, eu, Daniel Rodrigues, te fazendo companhia até as 3 horas da manhã. Das 3 às 5, retorna ele, Gilmar Ferreira, no comando da nossa madrugada aqui nas emissoras que integram a nossa rede. Você tem uma excelente terça-feira pela frente, eu desejo de todos os profissionais aqui da Rede Tua Rádio. Chegando agora muita música, o espaço da informação e também as mensagens para a gente começar com o pé direito essa terça-feira. Bom dia!

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1: Olá pessoal, nesta terça-feira já é a massa de ar seco de origem polar que domina o tempo. Os ventos já voltaram a soprar do quadrante sul e a terça-feira amanheceu gelada, com geadas generalizadas pelo Rio Grande do Sul e inclusive com bastante frio aqui na Serra e Campos de Cima da Serra. Ao longo do dia de hoje vamos ter a presença do sol e as temperaturas sobem, mas é pouco. As máximas previstas vão oscilar entre 12 e 14 graus e meio. Na quarta-feira, mais um dia com geadas generalizadas, ainda tem condições de temperaturas negativas nas áreas mais elevadas aqui da Serra. Ao longo do dia, vamos ter a presença do sol, pouca variação de nebulosidade, as temperaturas vão seguir baixas, ou seja, tarde bem cara de inverno mesmo, com máximas variando de 13 a 15 graus e vento soprando fraco ainda do quadrante sul. Na quinta-feira, as temperaturas sobem um pouquinho, não é muito não, pela manhã ainda faz bastante frio por aqui e à tarde também, mesmo com a presença do sol, segue bastante fria. Já para sexta-feira, os prognósticos indicam que a instabilidade retorna aqui para nossa região. Com a previsão do tempo, Kátia Valente.
0: Previsão do tempo. Meia-noite e 12 minutos.

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1: Mas só esse violãozinho seco aí? Não tem um pianinho, não tem não? Percussãozinho.

Ninguém cantou, não. Então não vou cantar mais música antiga, não. Ninguém quer cantar música antiga? Antiga não, 10 anos atrás, né? Pode cantar?

Tá aí a boa música aqui da Rede Tua Rádio. Você que está nessa madrugada, muito obrigado pela companhia, muito obrigado pela audiência. Nós vamos juntos até às 5 horas da manhã com os nossos quadros, com as nossas mensagens, os momentos de reflexão, né? Que a gente dá aquela respirada mais funda, faz aquele momento de espiritualidade sempre presente aqui na Rede Tua Rádio. Bom dia!

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breve intervalo nós nos encontramos, nossa prece, nossa bênção, alegria de viver. As pessoas não se contentam com a simplicidade das coisas e sentem um desejo quase que instantâneo em complicar tudo. As pessoas não se contentam com a simplicidade das coisas e sentem um desejo quase que instantâneo em complicar tudo. A simplicidade

0: uma qualidade que engrandece a vida. Onde está uma pessoa simples, a alegria está por perto. Novos tempos estão a exigir pessoas mais leves, capazes de soluções. A simplicidade brota serenamente do coração que cultiva a espiritualidade. Quem se aproxima de Deus consegue conservar um coração desprendido. Ser simples é uma escolha diária. Os caminhos se abrem quando a simplicidade encontra eco no mais profundo do ser. Não convém complicar. Esse é um caminho que contabiliza muitas perdas. Viver simples, viver com alegria. As pessoas não se contentam com a simplicidade das coisas e sentem um desejo quase que instantâneo em complicar tudo. E sobre todos, a bênção de Deus, Pai, Filho e Espírito Santo. Amém.
1: Meia-noite e 36 minutos.

A boa música desta madrugada de terça-feira. Muito obrigado pela tua audiência, você que está desde o radinho mais antigo até o mais moderno dos smartphones, sintonizado aqui em uma das emissoras que integram a rede Tua Rádio. Seguimos com mais música, mais mensagens e também o espaço da informação. Daqui a pouco, tem os destaques nacionais e internacionais das últimas horas.

0: isso que eu lhe digo. Você acompanhou desde a primeira música. Uma bênção. Esse CD é uma bênção. Meu amigo, não preciso nem dizer tudo isso que eu... Você que aqui nos ajudou no santuário, você que ouve na sua casa, um grande amigo. Que lindo. Roberto, Deus o abençoe.
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1: Cari fratelli e sorelle, buona domenica!
2: O Papa Leão XIV recordou logo no início da alocução que precedeu a oração mariana do Regina Caeli, neste domingo, numa praça São Pedro, com cerca de 20 mil pessoas, que hoje em muitos países do mundo celebra-se a solenidade da Ascensão do Senhor, como acontece no Brasil, por exemplo. Um mistério que marca a gloriosa partida de Jesus quando sobe aos céus e senta-se à direita de Deus Pai para servir como mediador, intercedendo por nós. A Igreja celebra essa solenidade 40 dias após a ressurreição de Cristo e o tempo em que conviveu e instruiu os discípulos, antecipando Pentecostes, na próxima semana. Com a vinda do Espírito Santo, todos somos convidados e enviados pelo Senhor a anunciar o Evangelho para todos. A imagem de Jesus que sobe ao céu da ascensão do Senhor, disse o pontífice, poderia nos levar a perceber esse mistério como um acontecimento distante. Contudo, não é assim. Não é promessa distante, mas vínculo vivo. Estamos unidos a Jesus e a sua ascensão ao céu atrai também nós e para a plena comunhão com o Pai, explicou o Papa, aproximando cada vez mais a nossa maneira de pensar, de sentir e de agir à medida do coração de Deus.
1: Toda a vida de Cristo é um moto de ascesa.
2: Toda a vida de Cristo é um movimento de ascensão que abraça e envolve, através da sua humanidade, o inteiro cenário do mundo, elevando e resgatando o homem da sua condição de pecado, levando luz, perdão e esperança onde havia trevas, injustiça e desespero, para chegar à vitória definitiva da Páscoa, na qual o Filho de Deus, morrendo, destruiu a morte e ressuscitando, restaurou a vida.
1: Ha distrutto la morte e risorgendo ha ridato a noi la vita.
2: Leão XIV recordou então São Paulo, que diz que tudo que é verdadeiro, justo, amável e pondo em prática com a ajuda de Deus, nos ajuda a transcorrer um percurso de ascensão que nos atrai constantemente para o alto, para o Pai, difundindo no mundo frutos preciosos de comunhão e de paz, um caminho feito em comunhão com quem está próximo.
1: E de questo cammino di ascesa noi conosciamo la via. La troviamo in Gesù.
2: Encontramos o caminho de Jesus na dádiva da sua vida, nos seus exemplos e nos seus ensinamentos, assim como o vemos traçado na Virgem Maria e nos santos. Aqueles que a Igreja nos apresenta como modelos universais e aqueles, como o Papa Francisco gostava de dizer, da porta ao lado, com quem partilhamos o nosso dia a dia, pais, mães, avós, pessoas de todas as idades e condições que com alegria e empenho se esforçam sinceramente por viver segundo o Evangelho. Com eles, com o seu apoio e graças à sua oração, também nós podemos aprender a subir dia após dia para o céu.
1: Possiamo imparare anche noi a salire giorno per giorno verso il cielo. A tutti auguro una buona domenica.
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3: Uma hora e 14 minutos.

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Aí a boa música da Rede Tua Rádio nessa madrugada, madrugada de um novo dia, né? De um novo dia, que você tenha um excelente dia pela frente. É o desejo de toda a nossa equipe, de todos os profissionais que fazem parte da Rede Tua Rádio. Para você que está nos acompanhando em casa, para você que está trabalhando, fazendo um plantão nessa madrugada, muito obrigado pela companhia, muito obrigado pela audiência. Lembrando que você está sintonizado em uma das emissoras da Rede Tua Rádio. Bom dia!

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1: 2 existem, impossível não senti-las. Elas representam as mazelas silenciadas, a alma intranquila, o olhar inquieto. Cada um tem a sua dor e aguarda dentro de si diferentes dores que afetam. Intensidades diversas que se mostram.

0: Não existe uma única maneira de sentir a dor e nem uma única dor. Formas, tamanhos e intensidades diferentes vão seguindo junto às pessoas. Dor apurada, dor tranquila, dor inquieta, dor incerta. Dor que floresce, que renasce, que encontra-se com palavras, imagens, sentimentos. Dor que remete ao desamparo sentido de outrora. Dor que engrandece o ser, que o faz conectar com a essência do viver e que o ajuda a enxergar além. Dores não mensuráveis, proporcionais ao desamparo sentido. Embarca em lembranças tristes. Escurece a vida como uma única saída. Ali, nesse momento, chorar a dor, derramar o pranto, alivia a vida. Se alenta nas suaves recordações. O tamanho da dor que você carrega no peito é do tamanho do amor que foi investido naquela pessoa, naquele projeto, naquele ideal, naquele momento. Se dói muito, é porque teve muito amor. Muito se pensou, muito se fez, muito se tentou construir. Então, permita-se sentir essa angústia. Só assim achará uma nova direção ou um sentido para a sua vida. Talvez algo que nunca tenha visto ou sentido. Cada dor tem seu tempo, suas particularidades, seus aprendizados e o amor que lhe move. Na Rede Tua Rádio, o texto, a mensagem que inspira o bem, da psicóloga Neuza Picolifante: o tamanho da dor é proporcional ao amor investido.
1: Uma hora e 38 minutos.

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1: 19 de maio, dia do defensor público, dia mundial do físico e dia mundial da doença inflamatória do intestino. Os aniversariantes do dia. O cantor e compositor britânico Sam Smith.

0: os fatos do dia. Em 1925, nasceu nos Estados Unidos Malcolm X, líder revolucionário que defendia a igualdade dos negros. Ele foi assassinado em 1965, aos 39 anos. Em 2002, a religiosa Madre Paulina foi canonizada pelo Papa João Paulo II. A primeira santa do Brasil teve dois milagres reconhecidos pelo Vaticano. 2017. Morreu aos 62 anos o cantor, compositor e radialista Kid Vinil. Ele ficou famoso no rock brasileiro nos anos 80 com a banda Magazine. Mário Vivan, para a tua rádio.
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1: Olá pessoal, nesta terça-feira já é a massa de ar seco de origem polar que domina o tempo. Os ventos já voltaram a soprar do quadrante sul e a terça-feira amanheceu gelada, com geadas generalizadas pelo Rio Grande do Sul e inclusive com bastante frio aqui na Serra e Campos de Cima da Serra. Ao longo do dia de hoje vamos ter a presença do sol e as temperaturas sobem, mas é pouco. As máximas previstas vão oscilar entre 12 e 14 graus e meio. Na quarta-feira, mais um dia com geadas generalizadas, ainda tem condições de temperaturas negativas nas áreas mais elevadas aqui da Serra. Ao longo do dia, vamos ter a presença do sol, pouca variação de nebulosidade, as temperaturas vão seguir baixas, ou seja, a tarde bem cara de inverno mesmo, com máximas variando de 13 a 15 graus e vento soprando fraco ainda do quadrante sul. Na quinta-feira, as temperaturas sobem um pouquinho, não é muito não, pela manhã ainda faz bastante frio por aqui e à tarde também, mesmo com a presença do sol, segue bastante fria. Já para sexta-feira, os prognósticos indicam que a instabilidade retorna aqui para nossa região. Com a previsão do tempo, Kátia Valente.
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2: 2 horas e 15 minutos.

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1: Dia 19 de maio, dia de São Crispim de Viterbo, capuchinho. Crispim, em 1693, vestiu o hábito capuchinho como irmão leigo. No ano seguinte, emitiu seus votos. Foi nomeado para exercer seus trabalhos em diversos conventos da ordem e, finalmente, em Orvieto, onde viveu seus últimos 40 anos. Seu ofício nesta localidade era o de esmoler, percorrer os arredores da cidade para angariar alimentos para os frades que viviam de esmolas. Crispim era amigo de todos. Era um frade severo e penitente. Sua cama era apenas um local para dormir, duas tábuas e uma manta. Dormia algumas horas e o resto as reservava para a oração. Em sua avançada idade apareceram algumas doenças como o reumatismo, que contraiu suas mãos e pés, e dizia de si mesmo: sou um burro velho e coxo que não serve para nada. Sua simplicidade e sua ciência prática deram-lhe a fama de santo. Ele nasceu em Viterbo, Itália, em 1668 e morreu em 1750, com 82 anos de idade. 19 de maio, São Crispim de Viterbo, capuchinho.
2: Duas horas e 42 minutos.
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Aquele abraço para você ligado com a gente aqui na madrugada da Rede Tua Rádio. Já estamos aí na terça-feira, né? Então, paz e bem para você. Boa terça. Depois do Daniel Rodrigues, agora o Gilmar de volta aqui na programação. Com muito prazer para seguir te fazendo companhia.

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0: A grandeza das magnólias. A sensação de que o tempo aumentou a sua velocidade parece ser coletiva. Muitos verbalizam não perceber o tempo passar. A velocidade definitivamente tomou conta da humanidade. Evidente que o tempo permanece inalterado. A cadência dos passos é uma escolha pessoal, uma opção que faz toda a diferença e proporciona qualidade à nossa vida. Ainda bem que as lembranças não dependem do lado cronológico. Há registros que já somam muitas décadas, mas dão a impressão de instantes. Os melhores acontecimentos independem do tempo, são sempre atuais. Foi essa a sensação que tive ao chegar próximo ao robusto pé de magnólia. Parece que tudo aconteceu há pouco tempo. No entanto, as sementes foram trazidas pelos primeiros freis franceses há 120 anos. O caule não pode ser abraçado. A altura é admirável. As flores exalam muito mais do que perfume. Um olhar contemplativo remete à velha França, de onde vieram os primeiros frades capuchinhos. Não se limitaram à evangelização. Preocuparam-se até com as sementes de uma frondosa árvore que não produz frutos, mas que floresce de uma forma espetacular, com uma fragrância ímpar. São mais magnólias no mesmo terreno e em outros recantos conventuais. Já adquiriram o status de símbolo. Falam por si próprias, remetem à história. Fazem parte do patrimônio natural. Quando os humanos experimentam o significado da vida, cultivam gestos admiráveis. Transportar sementes de um lugar para o outro, preparar o solo, regar as plantinhas, é muito mais do que um trabalho, é a expressão de uma missão. É interdependência com o todo da criação. É a expressão máxima de fraternidade. A harmonia entre todos os seres é um sonho sempre atual. O ser humano anda um tanto esquecido da sua importante tarefa de lançar sementes. Ser semeador é missão intrínseca. É condição que garante abundantes colheitas. A escassez remete à indiferença. Se ninguém está semeando, como colher? Além de magnólias, outras espécies poderiam ser perpetuadas. Poucos estão lançando sementes de paz, de solidariedade, de amor ao próximo, de perdão. O perfume da magnólia recorda quão grandioso foi o gesto de lançar a semente. Quanto maior o número de pessoas lançando outras sementes, mais intenso será o perfume da vida. A história da magnólia tem muito a ensinar e a inspirar. Que haja atentos aprendizes. Até amanhã.
1: Três horas e 14 minutos.

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Muito obrigado pela companhia. Você está na madrugada da Rede Tua Rádio. Um bom dia para você. Olha, dizia William Shakespeare que é mais fácil obter o que se deseja com um sorriso do que com a ponta da espada. Pense nisso.

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meu caro e minha cara ouvinte, que bom que estamos juntos mais uma vez. Eu desejo a você graça e paz. Que a luz de Deus nos guie e seja também a nossa força. Eu gostaria de falar hoje sobre a intranquilidade, a agitação e a intranquilidade devido à falta de objetivos. Pessoas que perdem o foco, o objetivo, vivem mais intranquilas. Muitas vezes nós vemos, até mesmo nas férias, em tempo de férias, pessoas que parecem estar ocupadas e agitadas. Correm de uma atividade para outra. Até mesmo turistas podem parecer agitadíssimos. Um estudioso diz que a atividade de nosso tempo seria a expressão da falta de objetivo e orientação. Quando perdem de vista o objetivo, redobram o esforço. Quem tem um objetivo diante dos olhos, parte para ele de forma resoluta, decidida, mas sem aquela pressa contínua. Quem não conhece mais o objetivo tenta preencher seu vazio com ativismo. Julga-se importante porque tem muita coisa para fazer. Quer provar para si mesmo que sua vida tem sentido. Está sempre ocupado com algo importante, mas quando olha mais de perto, vê que muitas vezes se ocupa com o vento. Com toda a sua ocupação, ele quer apenas cobrir o vazio que habita nele, que está por trás de sua agitação, como um perigoso abismo. A velocidade provoca o vazio, e o vazio incita a pressa. Quanto mais ativa uma pessoa, mais o vazio se instala nela. E ela mais uma vez busca preenchê-lo com atividade e agitação. Daí surge o círculo vicioso do qual não consegue mais se desvencilhar. Nossa época está permeada por esse círculo vicioso de correria e de vazio. Às vezes se tem a impressão de que nossa política perdeu o objetivo de vista. E por isso todo dia apresenta outras possibilidades. A falta de objetivo e de orientação também se manifesta em nosso comportamento no tempo livre. Em vez de visitar antigas igrejas, desfrutar lindas paisagens, organizam-se férias ativas. As pessoas são atraídas de um evento para o outro. Os animadores não podem parar de ocupar as pessoas em férias. E quanto mais falta objetivo, mais as pessoas incitam umas às outras, mais se impedem de gozar o momento. Nas férias, deveríamos nos permitir desfrutar o ócio. O ócio é o contrário da correria, que caracteriza as férias de animação. Ócio é consentimento para se afundar na realidade e simplesmente existir, sem pressão e sem precisar se ocupar. Tem muitas pessoas que não compreendem isso. Parece que precisam estar sempre, sempre ocupadas, senão a vida não tem sentido. É exatamente o contrário. Muitas vezes é porque não tem sentido é que precisam estar permanente ocupadas. Meditemos sobre isso para que possamos perceber como nos comportamos e possamos buscar fontes para a tranquilidade, para a paz interior.

0: Deus quer isso de nós. Um forte abraço para você, Deus te abençoe e te guarde, em nome do Pai, do Filho e do Espírito Santo. Amém.
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2: Três horas e 37 minutos.
3: Bota a mãozinha pra cima assim. Vamos lá! Senhoras e senhores, com vocês, Nando Rocha.

0: Valeu, Nando! Obrigado! Tamo junto!
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Essa é a madrugada da Rede Tua Rádio. Desejamos aí para você um excelente dia, um ótimo novo dia. Muitas pessoas pensam que a felicidade somente será possível depois de alcançar algo. Mas a verdade é que deixar para ser feliz amanhã é uma forma de ser infeliz. Roberto Chiniachique.

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1: Um menino pequeno estava se esforçando para mover um pesado armário, mas o móvel não cedia. Ele empurrava e puxava com toda a sua força, mas não conseguia movê-lo nem um centímetro. O pai, que ali chegava, parou para observar os esforços vãos do filho. Finalmente perguntou: "Filho, está usando toda a sua força?" "Sim, estou", gritou o garoto, exasperado. "Não", disse calmamente o pai. "Você não está, não me pediu para ajudá-lo." Pensemos neste novo dia: o Senhor te abençoe e te guarde, o Senhor faça brilhar sobre ti sua face e se compadeça de ti, o Senhor volte para ti o seu rosto e te dê a paz. O Senhor te abençoe, Pai, Filho e Espírito Santo. Amém.

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1: Problema dele também.
2: Não, o problema é meu, que eu sou vizinho dele.
1: Tô fudido, isso.

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tá na hora do nosso terço aqui na madrugada da Rede Tua Rádio. Hora de rezarmos pela paz, pela saúde, né? Pela superação dos conflitos. Rezarmos por cada um de nós, pelas nossas famílias, trazermos presente, né? Nesse momento, cada um pode pensar, pode colocar diante de Deus aquilo que gostaria de pedir, aquilo que gostaria de agradecer, aquilo que lhe incomoda, que lhe gera aflição, tem um grande problema para resolver, não sabe o que fazer, coloque nas mãos de Deus, peça inspiração, peça luz divina pelas melhores decisões a serem tomadas.

0: Iniciamos este novo dia com as bênçãos de Deus e proteção de Nossa Senhora, Virgem Maria. Em nome do Pai, do Filho e do Espírito Santo. Amém. Creio
1: em Deus Pai Todo-Poderoso, Criador do céu e da terra, em Jesus Cristo, seu único Filho, nosso Senhor, que foi concebido pelo poder do Espírito Santo, nasceu da Virgem Maria, padeceu sobre Pôncio Pilatos, foi crucificado, morto e sepultado, desceu à mansão dos mortos, ressuscitou o terceiro dia, subiu ao céu, está sentado à direita de Deus Pai Todo-Poderoso, onde há de vir julgar os vivos e os mortos. Creio no Espírito Santo, na Santa Igreja Católica, na comunhão dos santos, na remissão dos pecados, na ressurreição da carne, na vida eterna. Amém.
0: Pai nosso que estais no céu, santificado seja vosso nome.

0: segundo a vossa palavra.
1: Ave Maria, cheia de graça, o Senhor é convosco. Bendita sois vós entre as mulheres, e bendito o fruto do vosso ventre, Jesus.
0: Santa Maria, Mãe de Deus, rogai por nós, pecadores, agora e na hora de nossa morte. Amém.
1: O Verbo Divino se fez carne
0: e habitou entre nós.
1: Ave Maria, cheia de graça, o Senhor é convosco. Bendita sois vós entre as mulheres, e bendito o fruto do vosso ventre, Jesus.
0: Santa Maria, Mãe de Deus, rogai por nós, pecadores, agora e na hora de nossa morte. Amém.
1: Glória ao Pai, ao Filho e ao Espírito Santo.
0: Como era no princípio, agora e sempre. Amém.
1: Ó meu bom Jesus,
0: perdoai-nos, livrai-nos do fogo do inferno. Levai as almas todas para o céu. E socorrei principalmente as que mais precisarem.
1: Nossa Senhora de Fátima e São Francisco,
0: rogai por nós.
1: E nesta terça-feira, contemplamos os mistérios dolorosos. E neste primeiro mistério doloroso, contemplamos
0: a oração e agonia de Jesus no Getsêmani. Pai nosso que estais no céu, santificado seja o vosso nome. Venha a nós o vosso reino, seja feita a vossa vontade, assim na terra como no céu.
1: O pão nosso de cada dia nos dai hoje, perdoai as nossas ofensas, assim como nós perdoamos a quem nos tem ofendido. E não nos deixeis cair em tentação, mas livrai-nos do mal. Amém.
0: Ave Maria, cheia de graça, o Senhor é convosco. Bendita sois vós entre as mulheres, e bendito é o fruto do vosso ventre, Jesus.
1: Santa Maria, Mãe de Deus, rogai por nós, pecadores, agora e na hora da nossa morte. Amém.
0: Ave Maria, cheia de graça, o Senhor é convosco. Bendita sois vós entre as mulheres, e bendito é o fruto do vosso ventre, Jesus.
1: Santa Maria, Mãe de Deus, rogai por nós, pecadores, agora e na hora da nossa morte. Amém.
0: Ave Maria, cheia de graça, o Senhor é convosco. Bendita sois vós entre as mulheres, e bendito é o fruto do vosso ventre, Jesus.
1: Santa Maria, Mãe de Deus, rogai por nós, pecadores, agora e na hora da nossa morte. Amém.
0: Ave Maria, cheia de graça, o Senhor é convosco. Bendita sois vós entre as mulheres, e bendito é o fruto do vosso ventre, Jesus.
1: Santa Maria, Mãe de Deus, rogai por nós, pecadores, agora e na hora da nossa morte. Amém.
0: Ave Maria, cheia de graça, o Senhor é convosco. Bendita sois vós entre as mulheres, e bendito é o fruto do vosso ventre, Jesus.
1: Santa Maria, Mãe de Deus, rogai por nós, pecadores, agora e na hora da nossa morte. Amém.
0: Ave Maria, cheia de graça, o Senhor é convosco. Bendita sois vós entre as mulheres, e bendito é o fruto do vosso ventre, Jesus.
1: Santa Maria, Mãe de Deus, rogai por nós, pecadores, agora e na hora de nossa morte. Amém.
0: Ave Maria, cheia de graça, o Senhor é convosco. Bendita sois vós entre as mulheres, e bendito é o fruto do vosso ventre, Jesus.
1: Santa Maria, Mãe de Deus, rogai por nós, pecadores, agora e na hora da nossa morte. Amém.
0: Ave Maria, cheia de graça, o Senhor é convosco. Bendita sois vós entre as mulheres, e bendito é o fruto do vosso ventre, Jesus.
1: Santa Maria, Mãe de Deus, rogai por nós, pecadores, agora e na hora da nossa morte. Amém.
0: Ave Maria, cheia de graça, o Senhor é convosco. Bendita sois vós entre as mulheres, e bendito é o fruto do vosso ventre, Jesus.
1: Santa Maria, Mãe de Deus, rogai por nós, pecadores, agora e na hora da nossa morte. Amém.
0: Ave Maria, cheia de graça, o Senhor é convosco. Bendita sois vós entre as mulheres, e bendito é o fruto do vosso ventre, Jesus.
1: Santa Maria, Mãe de Deus, rogai por nós, pecadores, agora e na hora da nossa morte. Amém.
0: Glória ao Pai, ao Filho e ao Espírito Santo.
1: Como era no princípio, agora e sempre. Amém.
0: Ó meu bom Jesus, perdoai-nos, livrai-nos do fogo do inferno, e levai as almas todas para o céu, e socorrei principalmente as que mais precisarem. Nossa Senhora de Fátima e São Francisco,
1: rogai por nós. Segundo mistério doloroso, contemplamos
0: a flagelação de Jesus.
1: Pai nosso que estais no céu, santificado seja vosso nome. Venha a nós o vosso reino. Seja feita a vossa vontade, assim na terra como no céu.
0: O pão nosso de cada dia nos dai hoje. Perdoai as nossas ofensas, assim como nós perdoamos a quem nos tem ofendido.

0: não nos deixeis cair em tentação, mas livrai-nos do mal. Amém.
1: Ave Maria, cheia de graça, o Senhor é convosco. Bendita sois vós entre as mulheres e bendito o fruto do vosso ventre, Jesus.
0: Santa Maria, Mãe de Deus, rogai por nós, pecadores, agora e na hora de nossa morte. Amém.
1: Ave Maria, cheia de graça, o Senhor é convosco. Bendita sois vós entre as mulheres e bendito o fruto do vosso ventre, Jesus.
0: Santa Maria, Mãe de Deus, rogai por nós, pecadores, agora e na hora de nossa morte. Amém.
1: Ave Maria, cheia de graça, o Senhor é convosco. Bendita sois vós entre as mulheres e bendito o fruto do vosso ventre, Jesus.
0: Santa Maria, Mãe de Deus, rogai por nós, pecadores, agora e na hora de nossa morte. Amém.
1: Ave Maria, cheia de graça, o Senhor é convosco. Bendita sois vós entre as mulheres e bendito o fruto do vosso ventre, Jesus.
0: Santa Maria, Mãe de Deus, rogai por nós, pecadores, agora e na hora de nossa morte. Amém.
1: Ave Maria, cheia de graça, o Senhor é convosco. Bendita sois vós entre as mulheres e bendito o fruto do vosso ventre, Jesus.
0: Santa Maria, Mãe de Deus, rogai por nós, pecadores, agora e na hora de nossa morte. Amém.
1: Ave Maria, cheia de graça, o Senhor é convosco. Bendita sois vós entre as mulheres e bendito o fruto do vosso ventre, Jesus.
0: Santa Maria, Mãe de Deus, rogai por nós, pecadores, agora e na hora de nossa morte. Amém.
1: Ave Maria, cheia de graça, o Senhor é convosco. Bendita sois vós entre as mulheres e bendito o fruto do vosso ventre, Jesus.
0: Santa Maria, Mãe de Deus, rogai por nós, pecadores, agora e na hora de nossa morte. Amém.
1: Ave Maria, cheia de graça, o Senhor é convosco. Bendita sois vós entre as mulheres e bendito o fruto do vosso ventre, Jesus.
0: Santa Maria, Mãe de Deus, rogai por nós, pecadores, agora e na hora de nossa morte. Amém.
1: Ave Maria, cheia de graça, o Senhor é convosco. Bendita sois vós entre as mulheres e bendito o fruto do vosso ventre, Jesus.
0: Santa Maria, Mãe de Deus, rogai por nós, pecadores, agora e na hora de nossa morte. Amém.
1: Ave Maria, cheia de graça, o Senhor é convosco. Bendita sois vós entre as mulheres e bendito o fruto do vosso ventre, Jesus.
0: Santa Maria, Mãe de Deus, rogai por nós, pecadores, agora e na hora de nossa morte. Amém.
1: Glória ao Pai, ao Filho e ao Espírito Santo.
0: Como era no princípio, agora e sempre. Amém.
1: Ó meu bom Jesus,
0: perdoai-nos, livrai-nos do fogo do inferno. Elevai as almas todas para o céu e socorrei principalmente as que mais precisarem.
1: Nossa Senhora de Fátima e São Francisco,
0: rogai por nós.
1: E no terceiro mistério doloroso, contemplamos
0: Jesus coroado de espinhos. Pai nosso que estais no céu, santificado seja o vosso nome. Venha a nós o vosso reino, seja feita a vossa vontade, assim na terra como no céu.
1: O pão nosso de cada dia nos dai hoje, perdoai as nossas ofensas, assim como nós perdoamos a quem nos tem ofendido. E não nos deixeis cair em tentação, mas livrai-nos do mal. Amém.
0: Ave Maria, cheia de graça, o Senhor é convosco. Bendita sois vós entre as mulheres e bendito é o fruto do vosso ventre, Jesus.
1: Santa Maria, Mãe de Deus, rogai por nós, pecadores, agora e na hora da nossa morte. Amém.
0: Ave Maria, cheia de graça, o Senhor é convosco. Bendita sois vós entre as mulheres e bendito é o fruto do vosso ventre, Jesus.
1: Santa Maria, Mãe de Deus, rogai por nós, pecadores, agora e na hora da nossa morte. Amém.
0: Ave Maria, cheia de graça, o Senhor é convosco. Bendita sois vós entre as mulheres e bendito é o fruto do vosso ventre, Jesus.
1: Santa Maria, Mãe de Deus, rogai por nós, pecadores, agora e na hora da nossa morte. Amém.
0: Ave Maria, cheia de graça, o Senhor é convosco. Bendita sois vós entre as mulheres e bendito é o fruto do vosso ventre, Jesus.
1: Santa Maria, Mãe de Deus, rogai por nós, pecadores, agora e na hora da nossa morte. Amém.
0: Ave Maria, cheia de graça, o Senhor é convosco. Bendita sois vós entre as mulheres e bendito é o fruto do vosso ventre, Jesus.
1: Santa Maria, Mãe de Deus, rogai por nós, pecadores, agora e na hora da nossa morte. Amém.
0: Ave Maria, cheia de graça, o Senhor é convosco. Bendita sois vós entre as mulheres e bendito é o fruto do vosso ventre, Jesus.
1: Santa Maria, Mãe de Deus, rogai por nós, pecadores, agora e na hora de nossa morte. Amém.
0: Ave Maria, cheia de graça, o Senhor é convosco. Bendita sois vós entre as mulheres e bendito é o fruto do vosso ventre, Jesus.
1: Santa Maria, Mãe de Deus, rogai por nós, pecadores, agora e na hora da nossa morte. Amém.
0: Ave Maria, cheia de graça, o Senhor é convosco. Bendita sois vós entre as mulheres e bendito é o fruto do vosso ventre, Jesus.
1: Santa Maria, Mãe de Deus, rogai por nós, pecadores, agora e na hora da nossa morte. Amém.
0: Ave Maria, cheia de graça, o Senhor é convosco. Bendita sois vós entre as mulheres e bendito é o fruto do vosso ventre, Jesus.
1: Santa Maria, Mãe de Deus, rogai por nós, pecadores, agora e na hora da nossa morte. Amém.
0: Ave Maria, cheia de graça, o Senhor é convosco. Bendita sois vós entre as mulheres e bendito é o fruto do vosso ventre, Jesus.
1: Santa Maria, Mãe de Deus, rogai por nós, pecadores, agora e na hora da nossa morte. Amém.
0: Glória ao Pai, ao Filho e ao Espírito Santo.
1: Como era no princípio, agora e sempre. Amém.
0: Ó meu bom Jesus, perdoai-nos, livrai-nos do fogo do inferno, e levai as almas todas para o céu, e socorrei principalmente as que mais precisarem. Nossa Senhora de Fátima e São Francisco,
1: rogai por nós. E no quarto mistério doloroso, contemplamos
0: a subida de Jesus ao Calvário.
1: Pai nosso que estais no céu, santificado seja vosso nome. Venha a nós o vosso reino. Seja feita a vossa vontade, assim na terra como no céu.
0: O pão nosso de cada dia nos dai hoje. Perdoai as nossas ofensas, assim como nós perdoamos a quem nos tem ofendido. E não nos deixeis cair em tentação, mas livrai-nos do mal. Amém.
1: Ave Maria, cheia de graça, o Senhor é convosco. Bendita sois vós entre as mulheres e bendito o fruto do vosso ventre, Jesus.
0: Santa Maria, Mãe de Deus, rogai por nós, pecadores, agora e na hora de nossa morte. Amém.
1: Ave Maria, cheia de graça, o Senhor é convosco. Bendita sois vós entre as mulheres e bendito o fruto do vosso ventre, Jesus.
0: Santa Maria, Mãe de Deus, rogai por nós, pecadores, agora e na hora de nossa morte. Amém.
1: Ave Maria, cheia de graça, o Senhor é convosco. Bendita sois vós entre as mulheres, e bendito o fruto do vosso ventre, Jesus.
0: Santa Maria, Mãe de Deus, rogai por nós, pecadores, agora e na hora de nossa morte. Amém.
1: Ave Maria, cheia de graça, o Senhor é convosco. Bendita sois vós entre as mulheres, e bendito o fruto do vosso ventre, Jesus.
0: Santa Maria, Mãe de Deus, rogai por nós, pecadores, agora e na hora de nossa morte. Amém.
1: Ave Maria, cheia de graça, o Senhor é convosco. Bendita sois vós entre as mulheres, e bendito o fruto do vosso ventre, Jesus.
0: Santa Maria, Mãe de Deus, rogai por nós, pecadores, agora e na hora de nossa morte. Amém.
1: Ave Maria, cheia de graça, o Senhor é convosco. Bendita sois vós entre as mulheres, e bendito o fruto do vosso ventre, Jesus.
0: Santa Maria, Mãe de Deus, rogai por nós, pecadores, agora e na hora de nossa morte. Amém.
1: Ave Maria, cheia de graça, o Senhor é convosco. Bendita sois vós entre as mulheres, e bendito o fruto do vosso ventre, Jesus.
0: Santa Maria, Mãe de Deus, rogai por nós, pecadores, agora e na hora de nossa morte. Amém.
1: Ave Maria, cheia de graça, o Senhor é convosco. Bendita sois vós entre as mulheres, e bendito o fruto do vosso ventre, Jesus.
0: Santa Maria, Mãe de Deus, rogai por nós, pecadores, agora e na hora de nossa morte. Amém.
1: Ave Maria, cheia de graça, o Senhor é convosco. Bendita sois vós entre as mulheres, e bendito o fruto do vosso ventre, Jesus.
0: Santa Maria, Mãe de Deus, rogai por nós, pecadores, agora e na hora de nossa morte. Amém.
1: Ave Maria, cheia de graça, o Senhor é convosco. Bendita sois vós entre as mulheres, e bendito o fruto do vosso ventre, Jesus.
0: Santa Maria, Mãe de Deus, rogai por nós, pecadores, agora e na hora de nossa morte. Amém.
1: Glória ao Pai, ao Filho e ao Espírito Santo.
0: Como era no princípio, agora e sempre. Amém.
1: Ó meu bom Jesus,
0: perdoai-nos, livrai-nos do fogo do inferno, e levai as almas todas para o céu, e socorrei principalmente as que mais precisarem.
1: Nossa Senhora de Fátima e São Francisco,
0: rogai por nós.
1: Neste quinto mistério doloroso, contemplamos:
0: Jesus morre na cruz. Pai nosso que estais no céu, santificado seja o vosso nome. Venha a nós o vosso reino, seja feita a vossa vontade, assim na terra como no céu.
1: O pão nosso de cada dia nos dai hoje. Perdoai as nossas ofensas, assim como nós perdoamos a quem nos tem ofendido. E não nos deixeis cair em tentação, mas livrai-nos do mal. Amém.
0: Ave Maria, cheia de graça, o Senhor é convosco. Bendita sois vós entre as mulheres, e bendito é o fruto do vosso ventre, Jesus.
1: Santa Maria, Mãe de Deus, rogai por nós, pecadores, agora e na hora da nossa morte. Amém.
0: Ave Maria, cheia de graça, o Senhor é convosco. Bendita sois vós entre as mulheres, e bendito é o fruto do vosso ventre, Jesus.
1: Santa Maria, Mãe de Deus, rogai por nós, pecadores, agora e na hora da nossa morte. Amém.
0: Ave Maria, cheia de graça, o Senhor é convosco. Bendita sois vós entre as mulheres, e bendito é o fruto do vosso ventre, Jesus.
1: Santa Maria, Mãe de Deus, rogai por nós, pecadores, agora e na hora da nossa morte. Amém.
0: Ave Maria, cheia de graça, o Senhor é convosco. Bendita sois vós entre as mulheres, e bendito é o fruto do vosso ventre, Jesus.
1: Santa Maria, Mãe de Deus, rogai por nós, pecadores, agora e na hora da nossa morte. Amém.
0: Ave Maria, cheia de graça, o Senhor é convosco. Bendita sois vós entre as mulheres, e bendito é o fruto do vosso ventre, Jesus.
1: Santa Maria, Mãe de Deus, rogai por nós, pecadores, agora e na hora da nossa morte. Amém.
0: Ave Maria, cheia de graça, o Senhor é convosco. Bendita sois vós entre as mulheres, e bendito é o fruto do vosso ventre, Jesus.
1: Santa Maria, Mãe de Deus, rogai por nós, pecadores, agora e na hora de nossa morte. Amém.
0: Ave Maria, cheia de graça, o Senhor é convosco. Bendita sois vós entre as mulheres, e bendito é o fruto do vosso ventre, Jesus.
1: Santa Maria, Mãe de Deus, rogai por nós, pecadores, agora e na hora da nossa morte. Amém.
0: Ave Maria, cheia de graça, o Senhor é convosco. Bendita sois vós entre as mulheres, e bendito é o fruto do vosso ventre, Jesus.
1: Santa Maria, Mãe de Deus, rogai por nós, pecadores, agora e na hora da nossa morte. Amém.
0: Ave Maria, cheia de graça, o Senhor é convosco. Bendita sois vós entre as mulheres, e bendito é o fruto do vosso ventre, Jesus.
1: Santa Maria, Mãe de Deus, rogai por nós, pecadores, agora e na hora da nossa morte. Amém.
0: Ave Maria, cheia de graça, o Senhor é convosco. Bendita sois vós entre as mulheres, e bendito é o fruto do vosso ventre, Jesus.
1: Santa Maria, Mãe de Deus, rogai por nós, pecadores, agora e na hora da nossa morte. Amém.
0: Glória ao Pai, ao Filho e ao Espírito Santo,
1: como era no princípio, agora e sempre. Amém.
0: Ó meu bom Jesus, perdoai-nos, livrai-nos do fogo do inferno, e levai as almas todas para o céu, e socorrei principalmente as que mais precisarem. Nossa Senhora de Fátima e São Francisco,
1: rogai por nós. Infinitas graças vos damos, soberana rainha, pelos benefícios que todos os dias recebemos de vossas mãos liberais. Dignai-vos, agora e para sempre, tomar-nos debaixo de vosso poderoso amparo, e para mais nos obrigar-nos, vos saudamos com uma salve, rainha.
0: Salve, rainha, mãe de misericórdia, vida, doçura, esperança nossa, salve. A vós bradamos, degredados filhos de Eva, a vós suspirando, gemendo e chorando neste vale de lágrimas. Eia, pois, advogada nossa, estes vossos olhos misericordiosos a nós volveis. E depois deste desterro, mostrai-nos Jesus, bendito o fruto do vosso ventre. Ó clemente, ó piedosa, ó doce sempre Virgem Maria,
1: rogai por nós, Santa Mãe de Deus,
0: para que sejamos dignos das promessas de Cristo.
1: Juntos rezamos o Santo Terço, que possamos ficar com as bênçãos de Deus e proteção de Nossa Senhora. Em nome do Pai, do Filho e do Espírito Santo. Amém. Paz e bem.
0: Santa alegria.
1: Louvado seja o nosso Senhor Jesus Cristo.
0: Para sempre seja louvado.
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11: Cinco horas e três minutos.
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11: 6 graus.
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1: É, tá na hora, né? Tá na hora de começarmos mais um dia ao seu lado, na sua companhia. Obrigado pela tua sintonia. Obrigado pela tua presença aqui junto com a gente, nos dando a satisfação de nos acompanhar. Já vamos de imediato trazendo aqui a Kátia Valente para nos dar uma panorâmica do tempo, como é que vai ficar na nossa região nesta terça-feira, também projetando a semana. Olá, Kátia.
2: Olá, pessoal, aqui da Rádio Cristal. Vamos ter uma terça-feira muito gelada, com ar polar predominando, com geadas generalizadas na nossa região e em grande parte do Rio Grande do Sul. Os termômetros ficam abaixo de zero em vários pontos, um dia bastante gelado. Ao longo da manhã, o sol vai aparecendo, né, com menor quantidade de nuvens, mas mesmo assim não é suficiente para fazer com que os termômetros subam muito, não. As máximas vão oscilar no período da tarde entre 13 e 14 graus e os ventos sopram do quadrante sul e sudeste, aquele vento gelado, embora não seja forte, mas mantém aquele ar bem frio por aqui. A quarta-feira novamente pode ter temperaturas negativas com geadas em toda a nossa região. De novo, ao longo do dia, vamos ter a presença do sol e os termômetros sobem, mas não mais do que 14 graus em média. E na quinta e na sexta-feira, de novo, bastante frio. Na quinta ainda tem condições para geadas por aqui. Na sexta-feira essa condição diminui porque novamente vamos ter mais umidade voltando a predominar, mas o frio segue bastante intenso. Com a previsão do tempo, Kátia Valente.
1: É, o bom inverno chegou, né, Kátia? Frio aí durante a semana, muito frio, temperaturas negativas aí na manhã. Neste momento nós estamos com 6 graus de temperatura aqui no centro de Soledade. Se você deixar de acreditar na luz de Deus, certamente andará sempre na escuridão. Se você deixar de acreditar na luz de Deus, você andará sempre na escuridão. Se desilusões surgirem em seu caminho, ao ponto de não mais acreditar na vida, tome cuidado para não se perder na estrada por causa do desengano passageiro, momentâneo. Acredite, Deus é o caminho que jamais devemos deixar de seguir, por maior que sejam os desenganos. Ele já nos disse, né? Eu sou o caminho, eu sou a verdade, eu sou a vida. Não importa a sua religião, crer nesta força superior é andar de mãos dadas com a paz e o amor. Jesus Cristo, nosso Mestre, teve momentos de sofrimento sem nada de ver, mas manteve-se em sintonia com Deus e tocou o barco em frente. Fortaleça-se interiormente, que a sua força seja para o bem, para progredir, para crescer, para evoluir. Faça sempre o bem. Fazer o bem é o primeiro passo para que você receba o bem de volta. É a lei cósmica do universo, né? É a lei perene da vida. Façai aos outros o que desejais que os outros façam a você. Muito bom dia, vamos trazendo para começar nossa jornada musical de hoje, Bruno e Marrone.

0: Obrigado, gente.
1: Ao vivo aí, Bruno de Marrone, uma seleção de clássicos, né? Da nossa música, um popurrê bonito aí, uma música mais bonita do que a outra. 992-22-9878 é o nosso WhatsApp aí para você partilhar com a gente. Caso queira mandar o teu recado, manda o recado aí, né? O Valdomiro já mandou o recado. Temos também aqui, quem mais que tem aqui mandando o recado é a Jussara, né? Jussara também tá com a gente, vamos ver qual é o recado da Jussara. Vamos conferir aí, então, tirar a trilha de fundo, né? Vamos conferir qual é o recado que a Jussara tem no programa desta manhã.
2: Bom dia, seu Cláudio. Tudo bem? Friozão e massageadona. Eu queria homenagear meu tio, seu Ovidio, lá no Primavera. Seu Laiora, dona Eva, aqui na Ipiranga. O seu Nercy, a minha filha Elisandro, e botasse uma música bem bonita, que são todos teus ouvintes, que estão ligados aqui na Cristal, tomando um chimarrão, e a Terezinha, por ouvida, muito obrigado, um abraço. Estamos ligados na Cristal, aqui com um foguinho, fogão, um chimarrãozinho.
1: Um chimarrãozinho, né, senhora? Esquenta o peito aí. Obrigado pela participação, faça como ela, faça como o Valdomiro, manda também o teu recado aí que nós estaremos com satisfação atendendo ao teu pedido musical aqui na manhã. O recado do Jair aqui não veio, né? Tá gravando um áudio novo. Então vamos trazer o recado do Jair. Trazer o Amado Batista para cantar para a gente. Lembrando, a temperatura está em 6 graus neste momento aqui no centro. Sensação térmica é de 3 graus. A hora certa, 5 horas e 16 minutos.

0: 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Vou trazer aqui os dizimistas que estão aniversariando no dia de hoje. Hoje, dia 19. Estamos chegando aí para o final do mês de maio. Aniversário da Maria de Lourdes Grosso de Lima, a Maria Rosane de Freitas Pedroso, Eliane Terezinha Seco, Cláudio Valério Rolim da Silva, Cláudio Batista Bueno, Luciano Batista Rosa, Adriana de Moraes Brizola, o Márcio Níquel, também o Paulo dos Santos Ferreira, a Juliana Lopes Camargo, o Antônio Rudinei Silveira da Silva, Jefferson dos Santos Schaefer, Franciele Rosto de Oliveira e Luana Gomes de Moraes. São os dizimistas da Matriz e das Capelas que estão, portanto, completando mais um ano de vida. Recebe homenagem, os parabéns de toda a família.
1: Bom dia, seu Cláudio, a todo o elenco da Cristal aí. É Jocelyn Dornelis Açougueira do Vacari. Gostaria de ouvir como Gino, vim dizer adeus. Um ótimo dia a todos aí de trabalho, né? Tudo de bom para vocês aí, tô sempre na audiência. Um abração a todos, valeu, tchau, tchau.
0: Obrigado, eu não ouvi direito o nome da música ali, né? Não ouvi direito o nome da música, depois vou dar uma escutada, vamos ver se achamos aí pro Jocelyn, a música que ele pediu. Mas agora quem vem cantar aqui é o Kleber Oliveira.

0: É, não tem nada de frescura, né? Um pedaço de chão. Beleza de canção aí, né? Cleber Oliveira cantando com a gente. 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
5: 5:26.
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5: 6 graus.
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0: Tua Rádio, estamos aí na manhã, né, levando o melhor do nosso som sertanejo. Vamos trazer aqui o meu amigo Valdir da Prefeitura, também está dando o seu recado.
16: Bom dia, meu amigo Cláudio, é o Valdir da Prefeitura. Estou te escutando aí, uma boa terça-feira, e olha o frio, a jata. Tudo de bom para ti, amigo velho. Estou te escutando aí. Tá bom, amigo? Bom dia.
0: É, o ar polar está predominando na Valdeira. É, com bastante frio, formação de geada aí na madrugada. Nossa geada vai até o final da semana. Estamos em pleno inverno, não poderia ser diferente, né? E agora vamos trazer a música do Jocelei, que nos pediu aí a presença do Gino e do Geno, né? Gino e Geno trazendo Meu Deus. É uma canção. Canção trazendo uma mensagem sempre de vida, de esperança e de paz. Gino e Geno.

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1: Muito bem aí, Gino e Geno cantando com a gente, Gino e Geno, né? São agora 5:05 da madrugada, mais 31 minutos, 5:31, temperatura neste momento é de 6 graus aqui no centro, sensação térmica de 0 grau, muito frio. Vamos aquecer a nossa manhã com o Eduardo Costa.
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0: 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Bonita canção, né? Beleza de música aqui na madrugada, na manhã. Você acompanha o melhor da nossa música sertaneja. Vou mandar um bom dia pro Hélio Rocha, a dona Nemira, que nos acompanha aí também, o Luizinho, companheira, e a família, estão a família Rocha toda aí, o Beto, a Luísa, a turma toda aí. Muito obrigado por estarem nos dando a satisfação da audiência. Seu Claudir Marques também, a dona Elisete Andrade, lá na Boa União. Vamos agradecendo aí por estarem com a gente também, nos sintonizando, nos ouvindo, nos prestigiando com a sua companhia sempre, todas as manhãs.
1: 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Conseguimos juntar esses pertences e colocar dentro de um baú. E a música ficou simplesmente maravilhosa. Eles fizeram essa canção numa madrugada. Me recordo como se fosse hoje. 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

0: Muito bem, ao vivo, nosso amigo Daniel com a gente aqui na manhã, né, Daniel? Obrigado pela participação, hein? Daniel é um dos grandes nomes da música romântica do Brasil. Mauri Bueno também tá ligado com a gente. O Jair também tá nos acompanhando.
1: Bom dia, seu Cláudio. Jair, vai respeito, cenário. Temos a escuta do programa, hein, seu Cláudio? Um abração, seu Cláudio. Um abraço, fique com Deus. Um abraço aos ouvintes aí também que estão na escuta. E vamos lá, né? Vamos pegar um friozinho. Tá frio.
0: É, o frio chegou agora, né? Professor Célio Ribas também está ligado conosco aí. 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
1: 5 horas e 45 minutos.
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3: 6 graus.
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7: 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Repito a hora, 5h48, tempo vai passando, 12 minutos para 6 da manhã, 6 graus a temperatura.

É isso aí, Amaro Batista e Simone Simaria com a gente aqui na manhã, né? Bonita canção aí, escolhida com carinho, com dedicação, pra levar aquelas músicas gostosas aí na madrugada pra você que nos prestigia com a sua sintonia. Volta o Eduardo Costa, trazendo mais uma música bonita aí.

Muito bem, Eduardo Costa cantando com a gente aí, né? Amor de Violeiro, grande clássico da música sertaneja aqui na madrugada. Obrigado a você que nos dá o prazer da audiência, a honra da sintonia. Estamos chegando ao finalzinho aí do programa Sertanejo da Manhã. Faltam 3 minutos e meio para 6 horas. Vamos trazer o Leonardo cantando e encantando aqui também na manhã para fechar a nossa programação de hoje. Último adeus.

0: Muito bem, já voltamos trazendo o melhor da nossa música regional, da nossa música gaúcha, da nossa música crioula. Vamos lembrando, são 6 horas da manhã, temperatura neste momento é de 6 graus aqui no centro.
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0: 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Estamos agora com 6:03. Temperatura neste momento é de 6 graus. Sensação térmica é de 0 grau aqui no centro da cidade. Cátia Valente, como é que fica o tempo na região? Qual é a previsão para hoje? Qual é a previsão para os demais dias da semana?
10: Olá, pessoal, aqui da Rádio Cristal. Vamos ter uma terça-feira muito gelada, com ar polar predominando, com geadas generalizadas na nossa região e em grande parte do Rio Grande do Sul. Os termômetros ficam abaixo de zero em vários pontos, um dia bastante gelado. Ao longo da manhã, o sol vai aparecendo, né, com menor quantidade de nuvens, mas mesmo assim não é suficiente para fazer com que os termômetros subam muito, não. As máximas vão oscilar no período da tarde, entre 13 e 14 graus, e os ventos sopram do quadrante sul e sudeste, aquele vento gelado, embora não seja forte, mas mantém aquele ar bem frio por aqui. A quarta-feira novamente pode ter temperaturas negativas com geadas em toda a nossa região. De novo, ao longo do dia, vamos ter a presença do sol e os termômetros sobem, mas não mais do que 14 graus em média. E na quinta e na sexta-feira, de novo, bastante frio. Na quinta ainda tem condições para geadas por aqui. Na sexta-feira essa condição diminui porque novamente vamos ter mais umidade voltando a predominar, mas o frio segue bastante intenso. Com a previsão do tempo, Cátia Valente.
0: Obrigado, Cátia Valente, portanto o frio vai continuar aí na região, né? Seu Lorival Moraes, Dona Rosa, lá no Paredão, lá no Moro Márcio, estão ligados com a gente. tio Armando Spier também, a dona Gema, muito obrigado pela companhia. A Jurema também lá no bairro Expedicionário, seu Alvandino lá no Passo do Ladrão, meu amigo Tomate também está ligado com a gente. Seu Alemão Kaufmann, a dona Isabel, lá na Margem São Bento, muito obrigado pela sintonia, pela companhia, pela audiência. A partir de agora, é o melhor do Rio Grande que chega no seu rádio. Começamos hoje com o grande Gildo de Freitas. Todos devemos rezar.

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2: Muito bem, vamos lembrando a hora, lembrando a temperatura, são 6:13, 6:13, 6 graus a temperatura, 0 grau a sensação térmica neste momento aqui no centro da cidade. 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Aproveitar aí para mandar um bom dia pro César e pra Nara, também pro Lila e o Percival, que estão acompanhando a programação da manhã. E agora, hoje na história, os fatos ligados a esta data.
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4: 19 de maio, dia do defensor público, dia mundial do físico e dia mundial da doença inflamatória do intestino. Os aniversariantes do dia. O cantor e compositor britânico Sam Smith.

0: os fatos do dia. Em 1925, nasceu nos Estados Unidos Malcolm X, líder revolucionário que defendia a igualdade dos negros. Ele foi assassinado em 1965, aos 39 anos. Em 2002, a religiosa Madre Paulina foi canonizada pelo Papa João Paulo II. A primeira santa do Brasil teve dois milagres reconhecidos pelo Vaticano. 2017. Morreu aos 62 anos o cantor, compositor e radialista Kid Vinil. Ele ficou famoso no rock brasileiro nos anos 80 com a banda Magazine. Mário Vivan, para a tua rádio.
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3: Então, portanto, nosso amigo Mário Vivan, sempre todos os dias com a gente, trazendo os fatos ligados à história. Vamos lembrando a hora certa, 6 horas e 20 minutos. Temperatura neste momento é de 6 graus aqui no centro da cidade. Sensação térmica está em 2 graus.
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1: Seis horas e 21 minutos.
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7: 6 graus.
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3: Aproveitar para mandar um bom dia para a Clarícia, para o Rodrigo, também para o Renan, que estão acompanhando a gente lá no São Roque, no Mormaço, também a dona Elisete, seu esposo, seu Vondê, estão ligados aí na Cristal. Ah, seu Vondê, dona Elisete, obrigado pela sintonia, obrigado pela companhia que nos dão.
12: Bom dia, seu Cláudio, tudo bom? Estamos aqui se esquentando, seu Cláudio, tomando um chimarrãozinho, que daqui a pouco na hora do pega, né?
3: Na hora do batendo.
12: Amanhã gelada. Toca uma do Mano Lima para nós, se for possível, seu Cláudio. Obrigado, seu Cláudio, tchau.
3: Então vamos aí com o Mano Lima, né? Cantando para nós, Nossa Senhora Sulina. Aqui na Cristal, você é a pessoa mais importante. Luciano Sartório, Gringo Sartório, ali na Júlia de Castilhos, obrigado também por estar com a gente. Beto Guerra, dona Sônia e a família, lá no Pontão da Boa União, também estão acompanhando a Cristal. Nossa Senhora Sulina, Mano Lima.
13: Nossa Senhora Sulina, protetora dos jinetes, de todos aqueles que no dia a dia se alimentam do perigo, que sobrevivem da espora de um tento solado e da clina, e desta coragem ferina de jinetear aporreado. Que o talhador do campeiro seja para todo o rosário, o galpão, o santuário, o fogo deixou nossa imagem, passado, presente e futuro, porque foi assim, deste jeito, que o nosso Rio Grande foi feito, com fé em Deus e coragem. Que o S das adagas cravado no chão nos sirva de cruz, que o badalo do sincero seja o sino das capelas, que a espora cantadeira cante milongas de paz no carrão de quem as traz, andando sempre com ela. Protege todo este povo, os de a pé e de a cavalo, aqueles que laçam e que pialam do saca-laço ao porteiro, cavalhada, gadaria, tudo que vem do campo. Em nome do Pai, do Filho, do Espírito Santo, rogai por nós.

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0: Nosso bom dia para Rosa Maria Goto, que estão aí nos acompanhando também, o melhor da música do Rio Grande, na sua Rádio Cristal. 6:34, 6:34, temperatura 6 graus neste momento aqui no centro, 0 a 3 graus a temperatura nos bairros da cidade. 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

0: 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Açougue, o ponto da carne. 6:39, 6:39, 6 graus a temperatura.
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9: 6:41.
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9: 6 graus.
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0: Aproveitar para mandar um bom dia também para o Alfredinho, lá na Chácara, no bairro Botucaraí. Alfredinho, tá aí ligadito com a gente também, nos acompanhando. Seu Osmar e Dona Carmeli, Esper também, toda a família, Bruna, Rayane, os genros, lá no bairro Missões, ali próximo à Brigada Militar. O Augusto da Veiga também, lá no bairro Missões, está na sintonia da Cristal, né, Augusto? Obrigado por estar com a gente. Quem também está nos ouvindo aí, seu Jair e a Dona Maria, obrigado pela sintonia, obrigado pela companhia. Ó, já fiz o chá lá, seu Jair, vamos tomando ele, né? É, seu Jair colaborou comigo aí, conseguiu um chá natural aí para combater certos problemas aí, né, seu Jair? Um abraço para o senhor, para a Dona Maria, estão ligados na Cristal também, nos honrando com a sua audiência. Vamos trazer mais música, Márcio Correia.

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1: É isso aí, abjeato. Márcio Correia com a gente. São agora 6:48. Temperatura neste momento é de 6 graus aqui no centro da cidade. Sensação térmica de 1 a 2 graus. Muito frio, né, seu Jair? Vamos ver o seu Jair.

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2: Muito bem, para a Rosemary Confecções e Calçados, seus clientes que estão aniversariando hoje. Parabéns para Arthur Nicola Oliveira, lá na Volta Alegre. A Laíra Vilant Vaz, em São José do Herval. O Antônio Adair Soares, João Celso Piccoli, em Barros Casal, a Juliana Tomasi, também o Valdir da Silva. O Valdir reside no bairro Botucaraí, aqui em Soledade. Ainda Ana Laura Albano, Ana Dilce Araújo da Rosa, em Funtura Xaviera, Cláudia dos Santos de Moraes, no Lagoão da Guimar, Aparecida Dias, Eliane Terezinha Seco, a Fátima Rosane Trenhago, no Mormaço Geni Freitac dos Santos, Clecida Silva Cardoso, Ivone Rossi de Moraes, Janaína da Silva, Leone Teló Guedes, Leone Teló professora, né? Leone Teló Guedes, Maria Janete Scher da Ibirapuitã, Maria Neji Meira de Moraes, também Nicolas Galina Frigbin, no Passo Fundo, Paula Loureiro Neus, no Mormaço Rosemary Berticelli, a Tânia Mara Pereira da Silva, também no Mormaço, ainda Wilson Soares Fernandes, residente em Soledade. São os clientes da Rosemary Confecções e Calçados, que hoje estão completando mais um ano de vida, recebem aí a homenagem da Rosemary e também de toda a família, com voto de muita saúde, muita harmonia e muita paz.
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2: Aproveitar para mandar um bom dia também pro seu Luiz Guizo, nosso amigo lá no bairro Ipiranga, que está nos acompanhando lá, seu Luiz. Seu Luiz Guizo, fazendo um foguinho lá para tomar um chimarrão gostoso aí, aquecendo o peito, aquecendo o coração. Faltam agora 6 minutos para as 7 horas da manhã. A temperatura neste momento é de 6 graus.

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2: Muito bem, estamos agora com 7:01, 7:01, a temperatura neste momento é de 6 graus, sensação térmica é de 2 graus, frio, né? Sol nesta manhã, vai aparecer o sol, ar polar predominando na região, né? Com bastante frio no alto da serra do Monte Caraí, mas o sol aparece entre nuvens durante o transcorrer do dia. Sol que nasce às 7:07, poente às 17:45. A temperatura máxima não deverá passar dos 13 graus durante o dia. A umidade do ar está em 82%, ventos do quadrante sul, sudeste, 14 km por hora. Pressão atmosférica, 1.013 hectopascais. Visibilidade à distância é de 12 km. E a lua é a lua nova. Ar polar predominando com bastante frio, portanto, em toda a nossa região, segundo a meteorologia. Estamos iniciando. Obrigado a você que está nos dando o prazer da audiência, que nos dá a honra da frequência, da companhia. E já vamos trazendo as primeiras manchetes desta manhã.
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2: Muito bem, soledadense, Júlia Palmeira, eleita primeira princesa da Expo Inter 2026. É mais um galardão aí para a Júlia, né? Júlia Palmeira, portanto, eleita primeira princesa da Expo Inter 2026. Os escolhidos de Ancelotti, atacante Neymar e o goleiro Everton estão entre os 26 convocados na corrida pelo Hexa. Lar Mancúria de Soledade celebra chegada de emendas parlamentares para investimentos naquela entidade. Câmara de Vereadores realiza mais uma sessão ordinária. O Glauber vai trazer mais detalhes para a gente aí também daqui a pouco. Petróleo em alta puxa a projeção da inflação para cima. Campanha do Agasalho 2026 conta com mais de 10 pontos de arrecadação em Soledade. Na loteria, tudo acumulado. Não tivemos ganhadores em nenhuma das apostas para o dia de hoje. No Senado, comissão vota hoje projeto de alteração nas dívidas do agro. Falando em dívidas do agro, rumo da dívida do Rio Grande do Sul com a União, desafiam pré-candidatos ao Piratini. Aí, portanto, algumas das notícias que são evidência e que estão em destaque nesta manhã. Agora 7:04, repito, 7:04, temperatura 6 graus neste momento aqui no centro.
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2: Como sempre da manhã, vamos trazendo a mensagem do dia com o Frei Eudes Ângelo Capelari.
6: Irmã, minha irmã, bom dia, paz e bem. Obrigado, Senhor, pela família, onde nós nascemos, nos criamos, vivemos, aprendemos a falar, a viver. O ser humano, nós somos seres que transcendemos a nós mesmos. Vamos além das nossas possibilidades. Somos seres que exorbitamos, que saímos da nossa órbita. Portanto, busquemos o melhor, a melhor maneira de sempre fazermos o bem. Isso pode nos elevar a belos patamares da existência. O escritor moçambicano chamado Mia Couto publicou num dos seus livros um pensamento contundente e dos mais sensíveis que diz: ser criança é estar cheio de céu por cima. Ter o céu como aquilo que desejamos alcançar. Comumente usamos a expressão: o céu é o limite. Trazer a noção de céu como patamar mais elevado para o nosso existir. Olhar para o céu, desejar viver o céu na terra. A expressão "faça o teu melhor" remete ao desejo de mantermos o céu por cima de nós. Isto é, a nossa referência daquilo que nos eleva, daquilo que aspiramos. Aspirar sempre o melhor com todas as forças que temos, com tudo aquilo que possuímos para nos superar, para alcançar o melhor do nosso existir. O dia é seu. Vivê-lo na busca do céu, do mais elevado e perfeito, é graça, é bênção de Deus, mas também determinação, consciência de nossa parte. Senhor, no silêncio deste dia que amanhece, venho pedir-te a paz, a força, a sabedoria e a graça. Quero hoje olhar o mundo com olhos cheios de amor, ser paciente e compreensivo, manso e prudente, ver além das aparências teus filhos como tu mesmo os vês, e assim não ver senão o bem em cada um. Cerra meus ouvidos a toda calúnia, guarda minha língua de toda maldade, que só de bênção se encha meu espírito, e que eu seja tão bondoso e alegre, que todos quantos se achegarem a mim, sintam tua presença. Reveste-me de tua graça e beleza, Senhor, e que no decurso deste dia eu te revele a todos. Amém! Meu irmão, minha irmã, Deus abençoe você, Deus abençoe a mim, Deus abençoe a todos nós, o Pai, o Filho e o Espírito Santo. Amém! Bom dia, paz e bem!
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2: Muito bem, Frei Eudes, aí trazendo, como sempre, a mensagem da manhã. Os aposentados, pensionistas e outros beneficiários do Instituto Nacional de Seguro Social, o INSS, que precisam regularizar a prova de vida, começaram a receber notificações pelo WhatsApp. O aviso é destinado apenas às pessoas que não tiveram dados recentes localizados pelos sistemas automáticos do governo. A mensagem é enviada pela conta oficial Governo do Brasil, identificada com selo azul de verificação, e também aparece na caixa postal do aplicativo gov.com.br. São informações para você na manhã. Agora são 7h11. Temperatura 6 graus, sensação térmica 2 graus aqui no centro da cidade.
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2: Vamos tratar com a Cátia Valente agora, como é que fica o tempo, não somente hoje, projetando toda a semana.
8: Olá pessoal, aqui da Rádio Cristal, vamos ter uma terça-feira muito gelada, com ar polar predominando, com geadas generalizadas na nossa região e em grande parte do Rio Grande do Sul. Os termômetros ficam abaixo de zero em vários pontos, um dia bastante gelado. Ao longo da manhã o sol vai aparecendo, né, com menor quantidade de nuvens, mas mesmo assim não é suficiente para fazer com que os termômetros subam muito não. As máximas vão oscilar no período da tarde entre 13 e 14 graus e os ventos sopram do quadrante sul e sudeste, aquele vento gelado, embora não seja forte, mas mantém aquele ar bem frio por aqui. A quarta-feira novamente pode ter temperaturas negativas com geadas em toda a nossa região. De novo, ao longo do dia, vamos ter a presença do sol e os termômetros sobem, mas não mais do que 14 graus em média. E na quinta e na sexta-feira, de novo, bastante frio. Na quinta ainda tem condições para geadas por aqui. Na sexta-feira essa condição diminui porque novamente vamos ter mais umidade voltando a predominar, mas o frio segue bastante intenso. Com a previsão do tempo, Cátia Valente.
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2: É, portanto, o frio predominando na nossa região com alguma nebulosidade na manhã. Pode aparecer até o sol aí durante o transcorrer do dia, mas as temperaturas vão se manter baixas durante o transcorrer de todo o período na região. Temperaturas que não ultrapassarão os 13, 14 graus. Se chegar a isso, né? Acreditamos que não deve ultrapassar os 10 graus a temperatura durante o dia, com bastante frio em todo o alto da serra do Botucaraí. Câmara de Vereadores de Soledade... Câmara de Vereadores de Soledade realizou mais uma sessão ordinária em Soledade no dia de ontem. Quem acompanhou o desenrolar de todo o evento foi o Miguel Pereira e agora nos traz um resumo dos assuntos que estiveram em destaque.
9: Realizada na noite desta segunda-feira, dia 18 de maio, mais uma sessão ordinária no Legislativo Municipal de Soledade. E quem conversou com nossa reportagem foi o presidente do Legislativo Municipal, Edivaldo Santos, ele que nos fala aí sobre vários assuntos debatidos na sessão desta segunda-feira. Ele que primeiramente falou sobre o uso da tribuna popular, onde Wagner Salles, morador do bairro Ipiranga, buscou junto ao Legislativo soluções para a comunidade do seu bairro, que vem sofrendo com muita poeira fabricada por uma empresa de concreto localizada no bairro Ipiranga.
10: A presença de vocês para que a gente possa debater, discutir os assuntos que foram tratados, discutidos nesta sessão ordinária. Tivemos então, como você mesmo mencionou aí, a presença do Wagner, que fez a utilização da tribuna popular para falar sobre um problema que vem acarretando há algum tempo com os moradores do bairro Ipiranga, né, sobre a empresa, uma empresa que é concreteira lá no bairro Ipiranga e que eles estão reclamando sobre barulho e também sobre poluição. Então, tudo isso está sendo averiguado, está sendo conferido também, né? Nós estamos indo lá presencialmente para ver, para acompanhar. Vamos entrar em contato também com o proprietário dessa empresa, né, para que a gente também possa conversar com ele, possa ouvir, entender. Vamos conversar também com o Departamento de Meio Ambiente, né, na pessoa do Luana, que é diretora, para ver sobre essas questões, quem sabe o que pode ser melhorado ou o que vai ser feito. A gente entende também que o prefeito Catani não está aí, está em viagem. Também vamos reunir com o prefeito. Acho que toda essa mobilização dos moradores do bairro Ipiranga, juntamente com o prefeito, com o diretor do Departamento de Meio Ambiente, os representantes da Casa Legislativa, é muito importante para que a gente possa sanar e resolver esse problema o mais rápido possível.
9: Vereador, com certeza aí os membros do Legislativo vão buscar alternativas junto com o Executivo para buscar resolver o quanto antes essa situação no bairro Ipiranga.
10: É, Vamos tentar resolver o quanto antes, né? Tanto essa questão ambiental, né? Como essa questão, quem sabe, dos barulhos, que também é falado, né? Mas a gente está trabalhando bastante para isso, como eu disse. Agora, nos próximos dias, vou fazer uma visita à empresa, né? Vou conversar com a diretora do Departamento de Meio Ambiente, a Luana, para que a gente possa também trabalhar isso, né? Estudar o que pode ser feito aí para melhorar e também para resolver esse problema, aí, principalmente dos moradores do bairro Ipiranga.
11: São bastante burocráticas. Nós temos aí um plano de diretor que permite a instalação de empresas de baixo impacto de poluição em meio a residências. E tem a questão também das leis superiores que sobrepõem, mas é um processo, é um caminho bastante longo, bastante moroso. Vai se tentar, claro, evidentemente, também um diálogo, até mesmo com o presidente ou o coordenador dessa empresa, quem sabe aí se disponibiliza a fazer essa troca num terreno que nós temos aqui para o Parque Central. Então, tem todas essas questões, né? Especialmente essa questão burocrática, né, presidente?
10: Tem uma questão burocrática referente a isso, né, Miller? Mas também a empresa, ela tem uma licença vigente, né? Então, temos que ver e avaliar referente a isso, né? Para quem sabe fazer alguma alteração mais adiante aí no plano diretor, algo assim, né? Mas hoje o plano diretor, ele permite, né, atividades de baixo potencial poluidor, né, na zona residencial. Algumas pessoas nos perguntam, mas como que essa empresa é considerada como baixo? Devido à sua atividade, em que o CODRAN, né, que é os códigos, né, através da resolução 372, que permitem isso. Então, né, essa é uma resolução do governo do estado, em que o município só segue, né, essas resoluções para depois fazer a emissão aí dessas licenças. Então, mas eu acho que é que nem tu disse, Miller, é primordial essa conversa com o proprietário para ver, quem sabe, alguma tecnologia, né, para que não gere mais esse pó, né, para que não prejudique mais esses moradores. Então, através disso, vamos unir aí todos esses integrantes, tanto da empresa como também os moradores do bairro Ipiranga, né, juntamente com o executivo, legislativo, para que depois a gente possa fortalecer e principalmente resolver esse problema.
12: Presidente, também tivemos um projeto importante, projeto 10 e uma moção de apelo.
10: Projeto 10, Cláudio, minha autoria, para que a gente possa aí organizar o nosso concurso público aqui na Casa Legislativa. A gente precisa aí de algumas vagas, são 5 vagas no totais, e cabe salientar aqui principalmente a contratação aí através do concurso público, depois, né, de um tesoureiro e de um contador, para que a gente possa ter aí os direitos, né, os deveres de controlar os recursos públicos aqui do Legislativo, até porque até o momento quem faz todo esse controle é o Executivo. Então, com isso, a gente quer trazer essa contabilidade aqui para a nossa Casa Legislativa. E a moção de apelo é para que o Governo do Estado, né, chame os concursados remanescentes da Corporação de Bombeiros, juntamente com a Segurança Pública. Acho que é muito importante a gente dar toda essa estrutura para os nossos municípios.
9: Também destacando que o próprio vereador, em uso de tribuna, questionou o vereador Edson Portela sobre a questão da CPI da Corsã, algo que já faz mais de 30 dias aí que aconteceu a audiência pública e ainda não temos um retorno.
10: Eu questionei o Edson, Miguel, referente a isso, porque as pessoas também nos cobram, né, e até fizeram contatos para saber sobre o que está acontecendo com essa CPI, quais são os resultados, né? Então, por isso que eu questionei o vereador Edson, né, para que ele possa dar uma resposta, porque já se passaram 30 dias da audiência pública, né, e daí foi construído toda essa CPI juntamente com uma comissão. Então, acho que também é necessário o Edson, juntamente com a equipe da CPI, repassar, né, o que está sendo realizado, quais os trabalhos, né, quais os resultados até o momento, para que a população também possa ver que o Legislativo está trabalhando, que a CPI, né, essa comissão da CPI está trabalhando muito, mas as pessoas querem uma resposta, querem um resultado referente a isso.
11: Presidente, a propósito, aí também foi discutida essa questão do empréstimo de 36 milhões, já chegou aqui a Casa Legislativa o cronograma da alguns maquinários foram já adquiridos, né, já tem algum recurso investido aí na comunidade. Principalmente essa questão de melhorias na rua, já chegou um cronograma com as ruas listadas, aonde serão feitos esses trabalhos? Se cobra isso muito aqui de vereador, especialmente a oposição.
10: Eu não quis até interromper o Gustavo, até porque ele não cedeu a parte para o Edson, então também não quis, né, interromper ele, certamente ele também não ia me conceder a parte para mim. Mas eles têm que entender também, os colegas vereadores, que nós temos aí uma legislação que diz que o município, através desse empréstimo de 36 milhões, o município só pode fazer a retirada de 16% da receita corrente líquida, então, do ano anterior. Então, isso equivale aí a um valor penso eu que em torno de 16, 17 milhões. Então, com isso, o município, através do executivo do prefeito Catani, está fazendo a aquisição desses maquinários com esse valor, está fazendo a aquisição também aqui de um imóvel aqui no centro para fazer também a construção de uma creche, depois tem que fazer toda a reforma, né? E juntamente com isso, depois, né, que tudo isso for feito, for concluído, aí sim, certamente no próximo ano, então, o prefeito Catânio vai abrir o cronograma, vai fazer todo esse estudo, né, das ruas, até porque não adianta, Miller, nós chegar aqui e asfaltar todas as ruas que necessito, sem ter um estudo prévio, porque nós temos aqui tubulações muito, muito antigas, então, nós temos que fazer todo esse estudo, fazer toda a troca dessas tubulações, dessas ruas, para depois sim receber o asfaltamento ou calçamento nessas ruas. Então, é todo um estudo que leva um certo tempo, né, no começo, para depois nós colocar em prática aí. Mas certamente, quando tiver todo esse cronograma, nós vamos divulgar, porque não precisa esconder de ninguém. Não vamos esconder da oposição, não vamos esconder da população de ninguém. Nós vamos repassar isso a toda a população, todas as ruas que serão asfaltadas e as ruas que também receberão o calçamento.
9: Esse foi o relato do vereador presidente do Legislativo Municipal de Soledade, Edivaldo dos Santos. Ele falou sobre os trabalhos que estão sendo realizados na Casa Legislativa e também sobre o uso de tribuna popular de Wagner Salles, ele morador do bairro Ipiranga, que vem alegando problemas, principalmente com a poeira no seu bairro, devido a uma empresa de concreto situada aí na comunidade. Com informações para a Tua Rádio Cristal, Miguel Pereira. 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
2: 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Muito bem, Miguel, trazendo aí a sessão da Câmara de segunda-feira, né? Os assuntos que estiverem em evidência, que foram destaque durante a sessão de ontem da Câmara Municipal de Vereadores.
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2: E agora vamos trazer os nossos comerciais, nossos patrocinadores.
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2: Muito bem, o Glauber volta em seguidinho aí, trazendo as informações do trânsito e da segurança, né, Glauber? Algum destaque?
13: É, vamos estar falando de acidentes aí na região, Cláudio, principalmente no trecho de Passo Fundo e Marau, com morte de motociclista. Também vamos estar falando de uma operação aqui na região, com 6 prisões em Itapera. E ainda, um homicídio registrado no bairro Donária, em Passo Fundo, são destaques importantes na área daqui da nossa região, tanto pelo trânsito como pela área da segurança.
2: Portanto, bastante assunto para a gente conferir daqui a pouquinho, logo depois dos comerciais. Vou lembrando, 7h26, 6 graus.
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1: 7:30.
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1: 6 graus. 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
10: Estou na tua rádio, obrigado à companhia, obrigado pela audiência, obrigado por estar com a gente aqui na manhã. Nós estamos agora com 6 graus de temperatura, mas na verdade a sensação térmica é de 0 grau neste momento, muito frio em toda a nossa região. A hora certa, 7:33.
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0: passou anteriormente, mas agora a gente amplia, como por exemplo, uma morte de um motociclista em um grave acidente na RS-324 entre Passo Fundo e Marau, fato que ocorreu no final da tarde de ontem. E a colisão então sendo registrada entre uma moto e também um caminhão de uma transportadora. O choque ocorreu quando o motociclista foi acessar a rodovia e não percebeu a aproximação do caminhão. Conforme as informações, o motociclista morreu ainda no local do acidente. As equipes do SAMU chegaram a ser acionadas, mas apenas puderam constatar o óbito da vítima. A identidade e a idade do motorista ainda não foram confirmadas oficialmente, mas a moto era emplacada no município de Passo Fundo. Então, mais uma morte no trânsito nesse trecho aí entre Passo Fundo e Marau. Também em Passo Fundo nós tivemos um homicídio. Na noite desta segunda-feira, um homem foi morto após ser atingido por diversos disparos de arma de fogo em uma padaria na rua Setembrino Vieira de Souza, bairro Donária. Segundo as informações, a vítima foi identificada como Matheus Salazar, que estava no estabelecimento quando dois atiradores entraram no local e efetuaram vários disparos, executando o homem. Ele morreu ainda no interior da padaria. Ainda conforme apurado, Matheus utilizava tornozeleira eletrônica e fazia uso de bloqueador do equipamento. Após o crime, um veículo Ford Ka Sedan foi encontrado completamente incendiado na Avenida João Catapã, nas proximidades de um Pesque Pike. O automóvel estava queimado e foi utilizado e foi localizado na entrada de uma propriedade. A Brigada Militar faz buscas agora na região. E ainda também na região nossa aqui, nós tivemos em Itapera uma operação pela Polícia Civil Aquavitai, que mobilizou forças regionais da polícia e resultou na prisão de 6 pessoas. Este fato aí contou com o apoio de diversas equipes, inclusive regionais de Soledade, Passo Fundo, Carazinho e Cruz Alta. Foram cumpridas 15 ordens judiciais, sendo 9 mandados de busca e apreensão e 6 mandados de prisão preventiva. 6 pessoas também acabaram sendo presas. Muitos destaques na região, Cláudio, mas aqui, tanto na área do trânsito como na área da segurança, a movimentação foi calma nas últimas horas. Não tivemos ocorrências de destaque. Um início de semana bem tranquilo aqui na nossa cidade, Cláudio.
1: Muito bem, Glauber, daqui a pouquinho estará de volta conosco aqui, colaborando na divulgação dos comerciais. Agora, 7h37, hora brasileira.
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1: Já era esperado lá, mas se confirmou aí a convocação do Gaúcho, que eu digo de coração agora, né? O Everton, do goleiro do Grêmio, para a seleção brasileira, e também o Neymar, que era esperado a convocação, né, Paulinho? São alguns dos assuntos sobre a convocação da seleção brasileira, que vai à Copa do Mundo do Corinthians. Bom dia.
5: Bom dia, Cláudio. Ouvintes da tua Rádio Cristal. Do Neymar, sim, a convocação era esperada. A do Everton, goleiro do Grêmio, existia a possibilidade. Mas a tendência, depois do que aconteceu nos amistosos, era que Bento fosse chamado. E como disse o Cláudio André Taffarel, que você lembra muito bem, goleiro da seleção brasileira, do Internacional, a convocação do Everton aconteceu e foi definida nos últimos dias, especialmente pela sua experiência, pelo que vem fazendo. O treinador Ancelotti analisou muito as atuações do goleiro do Grêmio para convocar, e em cima da sua experiência

0: jogador que já disputou uma Copa do Mundo. O Everton, então, foi uma das novidades da lista apresentada por Ancelotti, assim como o Lucas Paquetá, que acabou aparecendo na lista também. O atacante Neymar se tinha expectativa e se confirmou, e existia um clamor popular, Cláudio, para que o Neymar fosse convocado, especialmente dos jogadores. Quem vive esse meio do esporte sabe, Neymar é uma referência técnica, e os jogadores demonstravam isso nas declarações, que gostariam que Neymar fosse convocado, e isso acabou acontecendo. Vamos passar aqui a lista dos jogadores então que foram convocados pelo Ancelotti: goleiros Alisson do Liverpool, Ederson do Fenerbahçe e Everton do Grêmio; defensores, o Alexandre do Flamengo, o Bremer da Juventus, o Danilo do Flamengo, o Douglas Santos do Zenit, o Gabriel Magalhães do Arsenal, o Ibanez do Raul Ali, Léo Pereira do Flamengo, Marquinhos do PSG e Wesley do Roma; meio campo, o Andrei Santos do Chelsea, o Bruno Guimarães do Newcastle, o Casimiro do Manchester United, o Danilo do Botafogo, o Ederson do Atalanta, o Fabinho do Al Ittihad, o Gerson não foi convocado e o Lucas Paquetá do Flamengo. Atacantes, o Endrick do Lyon, o Gabriel Martinelli do Arsenal, o Igor Thiago do Brentford, o Luiz Henrique do Zenit, o Matheus Cunha do Manchester United, o Neymar do Santos, o Pedro do Flamengo, o Rafinha do Barcelona, o Rian do Bournemouth e também o Vinícius Júnior do Real Madrid. Então foram os jogadores convocados para a Copa do Mundo do Canadá, México e Estados Unidos, a seleção brasileira que se apresentará nos próximos dias, porque faltam 23 dias para o início da Copa do Mundo.
1: É, tá chegando, né? Olha, de atacante, você lembra Pelé, Garrincha e Zagallo?
0: Esses faziam a diferença, né, Cláudio?
1: Não é mais aquilo que era, né, Paulinho? Mas são jogadores consagrados, senão não estariam agora sendo convocados para a seleção brasileira. O Grêmio, Colorado, o que você tem aí para nos dizer?
0: Bom, Grêmio Internacional, o Internacional se prepara aí, Cláudio, para a rodada do final de semana do Campeonato Brasileiro. O Grêmio jogará amanhã contra o Palestino pela Copa Sul-Americana na Arena, em busca de uma vitória para ainda sonhar com a primeira colocação nesta fase e garantir presença nas oitavas de final desta competição. O Grêmio que tem a possibilidade de vencer, de se aproximar do líder, o Montevideo Torque, que também está na primeira colocação. Uma semana para que o Grêmio possa confirmar uma vitória e uma semana para que o Internacional possa trabalhar visando a próxima rodada do Campeonato Gaúcho, do Campeonato Brasileiro, melhor dizendo, o Inter que jogará no sábado, 5 horas da tarde, contra o Vitória em Salvador, no Barradão.
1: E a nível local, quais as informações que nós temos?
0: É, a nível local, Cláudio, estão abertas as inscrições para o voleibol misto de quadra. Quem tiver interesse deverá confirmar presença na Secretaria de Esporte, Lazer e Juventude.
1: Mais alguma colocação?
0: Era isso, Cláudio. Hoje, 1h15 da tarde, Na Torcida, com os convidados que estarão falando sobre diversos assuntos do esporte. Especialmente, estaremos aqui durante a semana repercutindo a seleção que foi escolhida pela tua Rádio Cristal do Municipal de Campo de Soledade.
1: Muito bem, 1h15, não esqueça, você tem um encontro com o esporte aqui na Cristal. Esporte local, do Grenal, e agora, claro que hoje, a convocação da seleção brasileira deverá ser um dos principais assuntos.
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1: Vamos conferindo os nossos indicadores econômicos. A Bovespa fechou mais uma vez em queda de 0,17% aos 176.975 pontos. A moeda, dólar de desvalorização frente ao real de 1,37, fechou a 4,99. O peso também queda de 1,05 centavos. O euro queda de 1,1582. Lembrando, a taxa Selic está em 14,50%. O IGPDI, que é o índice da construção civil, negativo em 1,30%. E o IGPM da Fundação Getúlio Vargas, da inflação, né? Negativo também em 1,83%. São os nossos indicadores econômicos desta manhã. Vou lembrando mais uma vez a hora, 7h45.
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1: É, Cristal, a rádio do teu tempo, temperatura 6 graus neste momento aqui no centro.
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1: Muito bem, o Glauber estará de volta conosco a partir das 8 horas, né, Glauber? 8h05.
7: 8h05, para a gente atualizar então as informações inicialmente do trânsito, Cláudio.
1: Pois é, muitos acidentes, né, prisões, enfim, assunto é que não falta agora para as informações da área da segurança.
7: É, e a gente acaba de receber aí uma informação aí por parte do SAMU de uma colisão seguida de capotamento em um banhado aí envolvendo um carro e um caminhão, por volta aí das 7h10 da manhã, no bairro Ipiranga. Inclusive, a vítima foi conduzida pelo SAMU em estado estável ao Hospital de Caridade. Frei Clemente, a Brigada Militar, também prestou apoio. Então, informação que chega agora aí por parte do SAMU.
1: Portanto, aí alguns dos assuntos que você vai acompanhar em seguida com a gente também, logo depois das 8 horas da manhã. Já voltamos.

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6: 7:52.
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8: Seis graus.

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10: Está na tua rádio, faltam agora 3 minutinhos aí para as 8 horas da manhã. Na música presente aqui na manhã, hoje o Pato Fu, na interpretação de Fernanda Takai.

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1: 8 horas. 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A Polícia Civil e o Instituto Geral de Perícias concluíram por volta das 10 horas da noite desta segunda-feira a reconstituição da ação da Brigada Militar, que terminou na madrugada de 15 de janeiro desse ano com a morte do agricultor Marcos Nordberg, em Pelotas. A etapa foi realizada com base na versão apresentada pela família e integra a fase final do inquérito conduzido pela Delegacia de Homicídios e Proteção à Pessoa. Os trabalhos começaram por volta das 8 horas da noite no sítio da família, às margens da BR-392, na zona rural de Pelotas. Antes disso, a viúva de Marcos prestou depoimento à Polícia Civil no final da tarde. A expectativa da Polícia Civil é finalizar o inquérito nos próximos dias. Marcos Nordberg, de 48 anos, morreu baleado dentro de casa durante uma ação da Brigada Militar realizada em janeiro. Segundo a investigação, policiais buscavam suspeitos ligados a roubos de veículos e acreditavam que o sítio da família poderia estar sendo utilizado por criminosos. Até o fim de abril, o Brasil registrava 11.542 adolescentes e jovens cumprindo medidas socioeducativas de restrição e privação de liberdade, segundo o Conselho Nacional de Justiça. Os dados sobre o sistema socioeducativo ganham relevância em meio à retomada, hoje, terça, na Comissão de Constituição e Justiça da Câmara dos Deputados, do debate sobre a redução da maioridade penal de 18 para 16 anos em crimes hediondos. Apresentada em 2015 pelo então deputado Gonzaga Patriota e relatada pelo coronel Assis, a proposta é tema recorrente no Legislativo e voltou ao centro do debate após ser retirada da PEC da Segurança Pública para tramitação separada. Ser feliz sem motivo é a mais autêntica forma de felicidade. 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Os corpos de mais 2 mergulhadores italianos que morreram em um acidente de mergulho nas Maldivas foram recuperados nesta terça-feira. A informação foi noticiada pela mídia estatal do país, que também informou que os esforços para resgatar os restos mortais dos últimos 2 continuam e devem ser encerrados amanhã, quarta-feira. Segundo o porta-voz do governo das Maldivas, eles foram tirados da caverna onde estavam presos e trazidos a uma profundidade de 30 metros pela equipe especializada de mergulhadores finlandeses, que chegou ao país para reforçar o socorro e conseguiu localizar os corpos dos 4 italianos que seguiam desaparecidos no dia de ontem. 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
1: Próxima edição, às 9 horas.
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6: Nós estamos neste momento com uma temperatura de 6 graus aqui no centro da cidade. Temperatura mínima foi de 5, a sensação térmica está em 0 grau. E a máxima não deverá passar dos 14 graus durante o transcorrer do dia. Umidade do ar 82%. Ventos do quadrante sul, sudeste, 14 km por hora. Pressão atmosférica, 1013 hectopascais. A lua está na fase nova. Ar polar predominando com temperaturas baixas ao longo de todo o dia. Convite para terço. O tempo jamais apagará o amor que sentimos por você. A dor e a saudade ainda são muito fortes em nossas vidas. Não é fácil conduzir o sentimento da sua partida. O vazio que sentimos, às vezes, nos faz fechar nossos olhos e tentar trazer você de volta, lembrando todos os momentos da sua existência. Essas lembranças nos fortalecem e nos fazem entender o que podemos fazer e o que você gostaria: viver, amar e seguir em frente. Te amamos muito. Esposa Nair Schmidt, filhos Ronaldo, Patrícia e Raquel Schmidt, Plain, cunhados, irmãos e demais familiares, convidam para o terço de sétimo dia de falecimento do sempre lembrado Jair Antônio da Rosa Plain, a ser rezado nesta terça-feira, dia 19 de maio, às 10 horas da manhã, no cemitério da comunidade São Sebastião, do primeiro distrito. Por mais este ato de fé cristã, agradecem. Neste momento de dor e saudade, a família agradece de coração aos funcionários do Hospital São Vicente de Paulo, especial a equipe médica, a UTI do Hospital de Caridade Frei Clemente, também a equipe médica e UTI, pelo carinho, dedicação e cuidados prestados. Agradecemos ainda a comunidade do Passo Loureiros, aos amigos e a todos que estiveram ao nosso lado neste momento tão difícil, oferecendo apoio, conforto e orações. Muito bem, agora vamos trazer o tempo. Glauber. Ah, o Glauber, vamos trazer o Glauber. Um acidente aí, né? E o Glauber vai nos trazer informações e detalhes. Alô, Glauber, tudo contigo.
7: Muito bem, Cláudio. Retornando aqui à programação da Tua Rádio Cristal, já estamos aqui bem em frente ao Hospital de Caridade Frei Clemente, na manhã desta terça-feira, onde nós tivemos aí o registro de um acidente de trânsito, sendo que uma mulher acabou ficando ferida na RS-332, no bairro Farroupilha, aqui em Soledade. Atendimento por parte do SAMU de Soledade. Segundo as informações aqui da Casa de Saúde, a mulher encontra-se estável. A mulher, que é de Fontoura Xavier, chegou falando aqui no hospital. Em seguida vai passar por exames, já recebeu os primeiros atendimentos, em seguida vai ser encaminhada aí para exames na Casa de Saúde. 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Por volta das 7 horas e 10 minutos da manhã de hoje, um carro acabou se envolvendo em um acidente com um caminhão na RS-332, no bairro Farroupilha, perímetro aqui do município de Soledade. Após a colisão, o veículo de passeio acabou capotando e caiu em um banhado às margens da rodovia. Uma mulher de Fontoura Xavier ficou ferida e foi atendida inicialmente no local pelo SAMU aqui de Soledade. Conforme os socorristas, a vítima em estado estável foi conduzida aí aqui ao Hospital de Caridade Frei Clemente. Esta mulher é de Fontoura Xavier e, por sorte, segundo os socorristas aí, esta mulher acabou sendo vista por populares. Ela havia caído dentro de um banhado e, com todo esse frio, inclusive, podia vir a óbito aí, segundo os próprios socorristas. E segundo informações aí, ela então está sendo atendida aqui na Casa de Saúde, vai passar por exames médicos aí nas próximas horas aí e tendo todo esse atendimento por parte aqui do Hospital Frei Clemente. A Brigada Militar aqui de Soledade também esteve no local acompanhando esta situação. Além disso, nas estradas nós tivemos aí um motociclista morrendo em um grave acidente na RS-324 entre Passo Fundo e Marau. Este fato foi registrado no final da tarde de segunda-feira na RS-324, trecho aí entre Passo Fundo e Marau. A colisão ocorreu nas proximidades de um restaurante e envolveu um caminhão de uma transportadora e uma motocicleta. O choque ocorreu quando o motociclista foi acessar a rodovia e não percebeu a aproximação do caminhão. Conforme informações apuradas no local, o motociclista morreu ainda no mesmo local do acidente. As equipes do SAMU chegaram a ser acionadas, mas apenas puderam constatar o óbito da vítima. Até o momento, a identidade e a idade do motociclista não foram confirmadas oficialmente. A moto era emplacada na cidade de Passo Fundo e as circunstâncias da colisão também serão apuradas. A Brigada Militar, por meio da Polícia Rodoviária Estadual, atendeu a ocorrência e realizou o isolamento da área até a chegada da perícia e também da Polícia Civil. Além disso, pelo SAMU, nós tivemos aí vários atendimentos nas últimas 24 horas. Ontem, às 8h48 da manhã, atendimento respiratório no Rincão do Araçá. Às 11 horas da manhã, atendimento cardiovascular no bairro Missões. Às 11h47, atendimento respiratório no centro. Às 1h48, atendimento respiratório no bairro Botucaraí. Às 15h36, queda da própria altura no bairro Botucaraí. À noite, às 9h06, atendimento pediátrico no centro. E também à noite, às 10h32, atendimento respiratório na Boa União. São os destaques, então, das estradas. A gente que acompanha, então, este acidente de trânsito ocorrido aqui no município de Soledade, na RS-332, perímetro aí do bairro Farroupilha, onde uma mulher de Fontoura Xavier acabou ficando ferida e acabou sendo socorrida pelo SAMU, que a trouxe aqui para o Hospital de Caridade Frei Clemente. A mulher está recebendo os primeiros atendimentos, em seguida será levada aí para que seja feita os exames nela. Ela não corre risco de vida. 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São os destaques iniciais aqui das estradas. Em seguidinho a gente volta para falar de Brigada Militar e Corporação de Bombeiros aqui no Conectado.
6: Muito bem, Brigada Militar e Corporação de Bombeiros. Em seguidinho aí você vai acompanhar aqui na Cristal. E agora vamos dar uma observada no tempo. Vamos ver como é que fica o tempo na nossa região.
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8: Olá pessoal, aqui da Rádio Cristal, vamos ter uma terça-feira muito gelada, com ar polar predominando, com geadas generalizadas na nossa região e em grande parte do Rio Grande do Sul. Os termômetros ficam abaixo de zero em vários pontos, um dia bastante gelado. Ao longo da manhã o sol vai aparecendo, né, com menor quantidade de nuvens, mas mesmo assim não é suficiente para fazer com que os termômetros subam muito não. As máximas vão oscilar no período da tarde entre 13 e 14 graus e os ventos sopram do quadrante sul e sudeste, aquele vento gelado, embora não seja forte, mas mantém aquele ar bem frio por aqui. A quarta-feira novamente pode ter temperaturas negativas com geadas em toda a nossa região. De novo, ao longo do dia, vamos ter a presença do sol e os termômetros sobem, mas não mais do que 14 graus em média. E na quinta e na sexta-feira, de novo, bastante frio. Na quinta ainda tem condições para geadas por aqui. Na sexta-feira essa condição diminui porque novamente vamos ter mais umidade voltando a predominar, mas o frio segue bastante intenso. Com a previsão do tempo, Kátia Valente.
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6: Muito bem, tivemos aí a previsão completa do tempo na Rodeio de Tradições, 15 a 17 horas, participe, foi transferido para a próxima semana, né? É o Santo que está nos avisando aí que o rodeio foi transferido para a próxima semana. Mas hoje tem a Feira do Produtor, você está convidado a prestigiar a mesma. Produto direto do produtor, com qualidade e pelo melhor preço da região. 8 horas e 18 minutos, 6 graus, a sensação térmica é de 2 graus neste momento aqui no centro. Lar Mãe Cura de Soledade celebra a chegada de emendas parlamentares para investimentos naquela entidade assistencial. A Kathleen Gux é quem vai trazer todos os detalhes.
9: O Lar Mãe Cúria de Soledade tem um papel essencial no cuidado de idosos de toda a região. E nesse momento nós conversamos com o presidente da SOSAD e que também fica à frente do Lar Mãe Cúria, Sérgio Pilati, que nos fala sobre esse momento, como vem sendo os trabalhos em 2026 e também a chegada de novos recursos. Sérgio, bom dia.
10: Bom dia, Kathleen. Bom dia a todos os nossos ouvintes da tua rádio. É importante a gente estar conversando com a comunidade soledadense de uma forma de prestação de contas, né, do que a gente vem fazendo e também o que se projeta para esse ano de 2026. Então, notícias muito boas para o LAR, que é já o pagamento das emendas, uma emenda de R$150 mil e uma de R$30 mil do deputado Giovanni Cherini, já estão pagas, o dinheiro já está na conta e poderemos, então, adquirir fazer investimento, né, desses R$150 mil, que é a compra de equipamentos para ampliar a nossa lavanderia e também a troca do veículo, que nós pretendemos trocar o veículo para adquirir um veículo adaptado, onde a gente pode levar o idoso com a sua cadeira de roda com maior tranquilidade. E R$30 mil, que é para custeio, então, para a compra de aquisição de higiene, limpeza e alimentação. Então, importante, né, esse recurso que já está sendo, digamos assim, licitado para aquisição dos materiais. Também temos aí notícias boas, estivemos visitando a Secretaria de Desenvolvimento Social do Estado, onde conversamos com o secretário e fomos muito bem atendidos lá, e temos a possibilidade de receber um recurso desta secretaria de R$100 mil. Recurso esse que foi articulado pelo deputado Beto Fantinel. Então, estivemos lá acompanhados do vereador Mano Gambato. Né? O Mano Gambato nos está acompanhando em várias situações para busca de recursos e está sempre ao nosso lado aí, brigando, digamos, no bom sentido, para que nós possamos receber mais recursos e ampliar nossas instalações ou adaptar as nossas instalações como é necessário e foi exigido pela coordenadoria. Então, deixo aqui meu agradecimento especial ao vereador Mano Gambato e dizer que estamos muito felizes. A gente tem avançado e temos também agora, já articulado com a Secretaria de Desenvolvimento Social do Estado, também o pró-social, que esse recurso nós pretendemos, então, usar para a construção ou a ampliação ou a readequação da parte antiga do Lar Mancúria, e esse recurso pode chegar a um valor de R$900 mil. Então, assim, é muita felicidade, a gente está muito feliz e só agradecer aquelas pessoas que têm colaborado e nos ajudado para que, neste ano de 2026, consigamos atingir nossos objetivos.
11: E é importante sempre a gente ressaltar para a comunidade de Soledade, mas também da região, que esses valores, como você mencionou, eles são investidos para dar mais conforto, melhorar aí as estruturas que já existem e até mesmo fazer investimento para que novas estruturas, como recentemente foi inaugurado um novo espaço aqui com novos quartos aí para os idosos, para que eles sejam melhores atendidos do que já são, inclusive.
10: Exatamente. A nossa preocupação agora, a parte nova está pronta, recebemos os idosos, está funcionando muito bem. A nossa preocupação agora é com a parte antiga. Nós temos uma discussão com o Estado, enfim, de que essa construção foi feita antes da normatização. Mas, enfim, temos que nos adequar, porque senão teremos que reduzir o número de idosos, o número de internos, de 74 para 60. Isto é bem complicado, porque o que nós vamos fazer com esses 14 idosos, né? Então, nós estamos correndo contra o tempo. Temos também a parceria do Ministério Público, que nos chamou e sentamos e conversamos, está ao nosso lado, para pedir um prazo ao Estado que a gente possa fazer essa readequação. Então, são banheiros que terão que ser construídos na área antiga, vestiários feminino e masculino, e espaços para os funcionários, enfim, uma série de readequações. Todos os quartos terão que ter um banheiro, né? Então, isso vai nos dificultar, mas já estamos com o nosso engenheiro trabalhando e temos a possibilidade, Kathleen, de construir talvez esses banheiros na parte externa, anexar eles à parte já construída. Então, assim, são coisas que a gente está trabalhando. E aí, com essa notícia do pró-social do Estado, quem sabe a gente consiga, já no próximo exercício, no segundo semestre de 2026, iniciar essas obras. E aí, até março de 27, ao qual estarei entregando, né, a diretoria para um sucessor, a gente possa deixar alinhavado ou iniciar essas obras. Esse é o nosso grande objetivo. Mas, como falei, né, as coisas estão acontecendo. Hoje de manhã recebemos também aqui a assessoria do deputado Cláudio Tati, esteve nos visitando aqui, o Jefferson, onde a gente conversou e ele nos colocou à disposição o gabinete para articular junto ao governo do Estado, junto à Secretaria de Desenvolvimento Social, para que possa vir esse recurso, para que a gente possa realizar essas obras o mais rápido possível.
11: E esse apoio, seja de deputados, seja do vereador, como você mencionou, até mesmo da comunidade em geral, fazendo a pressão, pedindo para as pessoas, então seus políticos, né, em qual tem contato, ele faz a diferença para que no final vocês tenham aí acesso a esses recursos e melhorem aí, consigam fazer essas sonhadas obras.
10: Exatamente, Kathleen. A gente tem já uma caminhada de muitos anos aí junto ao poder público, como servidor municipal, né? Então, tem articulações políticas de vários setores, né, da política. E a gente estivemos em Brasília visitando deputados, estivemos em Porto Alegre, fomos nas secretarias, enfim, a gente tem se movimentado bastante e tem dado resultado. Até agora, temos, como disse, né, essa transferência de recursos através de emenda parlamentar do deputado Giovanni Cherini, de 180 mil reais, que já foi realidade, já está depositado o recurso. E a gente está articulando, né? Sempre estamos aí buscando. Temos também, do deputado Cláudio Tati, deputado estadual, uma indicação de 50 mil reais de recurso, também da Secretaria Estadual de Desenvolvimento. Enfim, a gente tem articulado junto aos deputados e tem tido ajuda, né, de vários partidos, enfim, pessoas que têm o conhecimento do que é a nossa casa, qual a necessidade para a nossa região, não só para a Soledade, e aí, claro, disponibilizando recursos. Veja bem, nós temos aqui pessoas morando conosco aqui de vários municípios da região. Temos um convênio muito bacana com a Prefeitura da Arvorezinha. Estamos agora negociando com a Prefeitura de Soledade um termo de fomento para que possamos melhorar as condições dos idosos, né? Enfim, a gente está sempre correndo atrás da máquina, como se diz, porque precisamos trazer recursos e precisamos deixar o nosso lar em condições para que as pessoas sejam bem atendidas e melhor atendidas a cada dia.
9: Muito obrigado, então, ao Sérgio Pilati, ele que é o presidente da SOSAD e também trabalha junto ao Lar Mãe Cúria, conversando com a equipe da Tua Rádio Cristal sobre esses novos investimentos e também melhorias que devem ser feitas na sede da entidade. Com as informações para a Tua Rádio Cristal, Kathleen Gox.
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6: Muito bem, Cristal, na rádio do teu tempo, vamos trazendo aí a temperatura, 4 graus neste momento, 8 horas 27 minutos e meio, hora brasileira.
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6: E vem aí a festa de Nossa Senhora na Margem São Bento, festa de Nossa Senhora de Fátima. A comunidade Nossa Senhora de Fátima da Margem São Bento está convidando para a sua tradicional festa, agora no dia 24 de maio. Às 10h30 tem a celebração da missa, ao meio-dia almoço com churrasco, saladas e bebidas, levar pratos e talheres. Às 14 horas reunião dançante com o grupo Os Cometas, né? Animando o dia. Às 18 horas tem o sorteio da rifa. Participe, grande festa de Nossa Senhora de Fátima na Margem São Bento, que vai acontecer no próximo domingo. Funerária Central informa nota de falecimento e convite para enterro. Esposo Heitor Volmar Borges, em memória, filhos de Gelma Borges, Pilate e família. Volmir dos Santos Borges e família, Genesi Borges Fernandes e família, Volmar dos Santos Borges e família, Nisiele dos Santos Borges e família, genros, noras, netos, bisnetos, cunhada, sobrinhos e demais familiares, comunicam o falecimento de Dona Gessi dos Santos Borges, ocorrido hoje no Hospital Frei Clemente, aos 83 anos. Seu corpo está sendo velado e recebendo homenagens na sala B da Capela Central até às 13 horas, seguindo posteriormente para a Capela Santa Bárbara, no Rincão dos Coelhos. A cerimônia religiosa será hoje às 16h30 e o sepultamento às 17 horas na Capela da Família, no Rincão dos Coelhos. Por mais este ato de fé cristã, a família antecipa agradecimentos. Noteamos o falecimento de Dona Gessi dos Santos Borges, hoje ocorrido aos 83 anos de idade. Serviços Fundo e Brisa Cargo da Funerária Central. Plantão permanente na Júlio, ao lado do Hospital Frei Clemente. Telefones 3381-3960-999-96-4669. 8 horas 34 minutos, temperatura 7 graus neste momento.

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5: 8:37.
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7: 7 graus.
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1: Muito bem, você está acompanhando na Cristal as primeiras informações da manhã. São agora 8 horas e 40 minutos. A temperatura neste momento aqui no centro é de 7 graus.
2: Destaque para as últimas ocorrências na Brigada Militar.
1: Vamos acompanhar agora o movimento na área da Brigada Militar e também Corporação de Bombeiros. Retorna o repórter Glauber Silveira.
3: Muito bem, Cláudio. Retornando aqui à programação da Toalha de Cristal, trazendo agora as informações por parte da Brigada Militar e também da Corporação de Bombeiros. 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Nós tivemos aí, por parte da Brigada Militar, a seguinte ocorrência registrada aqui na nossa região. Um homem foi preso por embriaguez ao volante. Segundo as informações da Brigada Militar de Ibirapuitã, o homem estava conduzindo um caminhão quando arrebentou um fio. E a Brigada Militar, ao ser chamada para atender a ocorrência, verificou o estado de embriaguez do condutor deste veículo, acabou prendendo ele em flagrante. O homem acabou tendo a fiança estipulada em R$ 1.800, pagou e acabou sendo liberado. Essa informação aí por parte deste caso de embriaguez ao volante aqui na nossa região. Além disso, nós tivemos em Passo Fundo um homicídio sendo registrado no bairro Donária. Em Passo Fundo, na noite desta segunda-feira, um homem foi morto após ser atingido por diversos disparos de arma de fogo na rua Setembrino Vieira de Souza. Segundo as informações, a vítima, identificada como Matheus Salazar, estava no estabelecimento quando dois atiradores entraram no local e efetuaram diversos disparos, executando o homem. Ele morreu no interior de uma padaria. Ainda conforme apurado, Matheus utilizava a tornozeleira eletrônica e fazia uso de bloqueador do equipamento. Testemunhas relataram que momentos antes do crime, ele teria se envolvido em uma briga com outro homem na região pouco tempo antes do homicídio. Também há informações preliminares que a vítima teria antecedentes e já havia sido presa por homicídio. Após o crime, um veículo Ford Ka Sedan foi encontrado completamente incendiado na Avenida João Catapã, nas proximidades de um Pesque Pike. O automóvel estava queimado e foi localizado na entrada de uma propriedade. A Brigada Militar atuou na região aí para realizar buscas para tentar identificar e localizar os suspeitos envolvidos no crime, mas ainda não logrou êxito. Por parte dos bombeiros aqui de Soledade, somente ações preventivas foram registradas nas últimas horas. Segue desaparecido aquele idoso no município de Barros Cassal, no interior, na comunidade de Linha São Sebastião. João Erno da Rosa, 75 anos, segue desaparecido. São as informações da Brigada Militar, da Corporação de Bombeiros aqui no programa. 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São os destaques, portanto, da Brigada Militar, da Corporação de Bombeiros aqui no programa. Você que nos acompanha, em seguidinho a gente traz os destaques finais da área da segurança com as últimas da Polícia Civil aqui no programa, Cláudio.
1: Muito bem, Glauber. Vamos lembrando, a loteria, não tivemos ganhadores, toda a loteria acumulada para o próximo sorteio. 8 horas 44 minutos.
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1: 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Vem aí a festa de Nossa Senhora de Fátima da Margem São Bento. 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
7: Funerária Central informa. 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Noticiamos o falecimento de dona Gessi dos Santos Borges, hoje ocorrido aos 83 anos de idade. Serviços fúnebres a cargo da Funerária Central, ao lado do hospital, 3381-3960, 999-96-4669.
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5: 8:55, já vamos de imediato até a Polícia Civil. Movimento nas últimas horas com Glauber Silveira.
6: Muito bem, Cláudio, retornando aqui à programação da Torre de Cristal, trazendo agora as informações aí por parte da Polícia Civil aqui no programa, para a gente fechar então o nosso giro de informações, trazendo aí como destaque principal do supermercado Vacari, seu rancho mais barato, com cheque para o dia 7 de julho ou em 3 vezes nos cartões ou pelo Pix com muito preço baixo. 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Principal fato de destaque registrado na DPPA de Soledade nas últimas horas foi embriaguez ao volante de um homem de Ibirapuitã, que estava conduzindo um caminhão quando arrebentou um fio. A Brigada Militar foi atender essa ocorrência, verificou o estado de embriaguez e trouxe o homem até a DPPA para o registro desta ocorrência. O indivíduo pagou fiança de R$ 1.800 e acabou sendo liberado. Este é o principal fato de destaque por parte da Polícia Civil nas últimas horas. E na região, fica aí o resultado final da Operação Aqua Vitae, que mobilizou forças regionais da Polícia Civil e resultou em 6 prisões em Tapera. A ação, denominada Aqua Vitae, foi coordenada pela Delegacia de Itapera e contou com apoio das regionais de Soledade, Passo Fundo, Carazinho e Cruz Alto, demonstrando integração e trabalho estratégico. Ao todo, foram cumpridas 15 ordens judiciais, sendo 9 mandados de busca e apreensão e 6 mandados de prisão preventiva. 6 pessoas acabaram sendo presas. Os detidos foram encaminhados ao Presídio Estadual de Espumoso, onde estão à disposição da Justiça. Os policiais apreenderam com os presos quantidades expressivas de drogas e uma arma de fogo em 2 endereços. 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Fechando assim, Cláudio, nosso giro de informações com as últimas informações da área do trânsito e da segurança, as últimas da Polícia Civil aqui no programa. Glauber Silveira para a tua Rádio Cristal.
5: Obrigado, Glauber, trazendo aí detalhado nas informações da área do trânsito e da segurança. Nós estamos agora com 8:57 e meio. A seguir você acompanha Notícias da Hora, posteriormente a sequência da programação. Vamos lembrando, trabalharam hoje na apresentação Claudio Schmidt, Na produção, Glauber Silveira, equipe de jornalismo, Glauber, Miguel Pereira e Catherine Gox, gerência geral do Paulo Paz, diretor-geral foi Eudes Ângelo Capelari. Seguindo, você acompanha Notícias da Hora e logo a seguir a programação sequencial desta manhã.

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1: 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Vamos ao giro da reportagem da Rede Tua Rádio.
2: Na microrregião de Veranópolis, em Nova Prata, a Brigada Militar prendeu na tarde de ontem, segunda-feira, o jovem de 21 anos, suspeito de matar o próprio avô no bairro São João Bosco. O homem, que tem antecedentes por tráfico de drogas e morava com a vítima, foi localizado no mesmo bairro onde o crime teria acontecido e foi conduzido à delegacia de polícia para depoimento. O corpo de João Juarez Vieira, de 63 anos, foi encontrado por um de seus filhos dentro de casa na noite de domingo. A vítima estava sobre a cama com ferimentos provocados por golpes de faca. De acordo com a Polícia Civil, a estimativa é de que o homicídio teria ocorrido pelo menos 2 dias antes da localização do corpo. O caso segue sob investigação. A polícia ouvirá testemunhas e aguarda o resultado da necropsia. Da tua rádio veranense de Veranópolis, Daniela Afonso.
3: E o técnico italiano Carlo Ancelotti revelou ontem a convocação dos jogadores que vão defender a seleção brasileira na Copa do Mundo de 2026. Dentre os 26 convocados, um zagueiro revelado no futebol de Garibaldi é uma das novidades da lista. Trata-se de Roger Ibanez, atualmente no Al-Ahli da Arábia Saudita, que começou sua carreira profissional no PRS. Projeto que esteve usando as dependências do estádio Alcide Santa Rosa em Garibaldi no ano de 2016. Com passagens por Fluminense, Atalanta e Roma, o jogador é uma das novidades da defesa da seleção que busca o hexacampeonato mundial. Da tua rádio Garibaldi, Luiz Henrique Guarnieri.
4: Um incêndio atingiu uma residência na rua São José, no centro de Esmeralda, nesta segunda-feira. O acionamento das equipes ocorreu por volta das 7 horas da noite. Conforme as informações repassadas, uma casa foi totalmente consumida pelas chamas. Não houve registro de feridos. A Sociedade Civil de Atendimento aos Bombeiros de Muitos Capões atuou no combate ao fogo até a chegada da guarnição de Vacaria. Equipes da Prefeitura e moradores da região também auxiliaram na ocorrência. As causas do incêndio ainda não foram confirmadas. Da tua Rádio Fátima de Vacaria, Luiz Barreto.
5: Em seu horário, uma mulher natural de Fontoura Xavier ficou ferida após uma colisão entre carro e caminhão na IRS 332. Segundo as informações do SAMU de Soledade, a colisão foi seguida de capotamento, onde o carro de passeio acabou caindo em um banhado. A mulher foi socorrida pela equipe de socorro e encaminhada até o Hospital de Caridade Frei Clemente, onde passa nesse momento por exames. Além do SAMU, a Brigada Militar também esteve atendendo a ocorrência. Da tua Rádio Cristal de Soledade, Kathleen Gox.
6: A campanha Maio Vermelho reforça a importância da prevenção e do diagnóstico precoce do câncer de boca, uma das doenças com maior incidência no Rio Grande do Sul. Em Lagoa Vermelha, a Secretaria de Saúde promoverá ações educativas e preventivas ao longo das próximas semanas. Entre as atividades, palestras em unidades de saúde, encontros com grupos da comunidade e um mutirão no dia 25 de maio em frente à Secretaria da Saúde, com atendimento odontológico, exames preventivos e orientações. Da tua Rádio Cacique de Lagoa Vermelha, Rudimar Galvão.
7: Na região, destaque para o município de Casca, aonde terá início nesta quarta-feira, 20 de maio, o julgamento de 2 homens acusados de serem os mandantes da morte de mãe e filha no interior do município casquense. A sessão do Tribunal do Júri começa às 8 horas da manhã e será conduzida pelo juiz Alexandre Passos Vieira. Conforme a denúncia do Ministério Público, os réus respondem por duplo homicídio qualificado e permanecem presos. O crime ocorreu em junho de 2020, na localidade da Capela Geral Velha, quando Neuza Maria Rapkiewicz, de 56 anos, e Ana Paula Rapkiewicz, de 32, foram mortas a tiros dentro de um veículo. Durante o julgamento, deverão ser ouvidas testemunhas de acusação e defesa, além dos interrogatórios dos acusados. Em abril desse ano, 3 homens apontados pelo Ministério Público como executores do crime foram condenados, apenas que variam de 28 a 49 anos. Da tua rádio Alvorada de Marau, Ana Lúcia Giacomini.
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1: Próxima edição, às 10 horas.
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5: 9:09, temperatura no estúdio da tua Rádio Cristal em 7 graus. Apenas um pequeno pensamento positivo pela manhã pode mudar todo o seu dia. Bom dia, estamos iniciando nesta manhã de terça-feira, 19 de maio de 2026, o programa Temática, o que se passa é notícia. Com muitas informações até o meio-dia.
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5: Secretaria da Saúde de Soledade realiza atividades em torno do comportamento de crianças e adolescentes. Moradores do bairro Ipiranga se manifestam sobre problemas enfrentados com a poeira. Consulta Popular 2026 destinará mais de 2 milhões de reais para o Coré de Botucaraí. Liga Feminina de Combate ao Câncer de Soledade elegerá sua nova diretoria. Festa de Nossa Senhora de Fátima da Margem São Bento será no próximo domingo. As informações do trânsito, da segurança, o esporte, a unidade móvel circulando pelas ruas da cidade, o espaço cristal na sua casa, serão alguns dos assuntos do programa. Você poderá interagir conosco através do sistema interativo. Mande seu WhatsApp 99222-9878. 99222-9878. Queremos a sua participação, a sua interatividade aqui no programa. 9:11, temperatura em 7 graus, é o programa Temática que você acompanha e que dá destaque para o clima, manhã de terça-feira, com neblina, cerração, pelo menos aqui no centro da cidade.
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5: Vamos saber o que tem a nos dizer a meteorologista Kátia Valente.
7: Olá, pessoal, aqui da Rádio Cristal. Vamos ter uma terça-feira muito gelada, com ar polar predominando, com geadas generalizadas na nossa região e em grande parte do Rio Grande do Sul. Os termômetros ficam abaixo de zero em vários pontos, um dia bastante gelado. Ao longo da manhã, o sol vai aparecendo, né, com menor quantidade de nuvens, mas mesmo assim não é suficiente para fazer com que os termômetros subam muito, não. As máximas vão oscilar no período da tarde entre 13 e 14 graus e os ventos sopram do quadrante sul e sudeste, aquele vento gelado, embora não seja forte, mas mantém aquele ar bem frio por aqui. A quarta-feira novamente pode ter temperaturas negativas com geadas em toda a nossa região. De novo, ao longo do dia, vamos ter a presença do sol e os termômetros sobem, mas não mais do que 14 graus em média. E na quinta e na sexta-feira, de novo, bastante frio. Na quinta ainda tem condições para geadas por aqui. Na sexta-feira essa condição diminui porque novamente vamos ter mais umidade voltando a predominar, mas o frio segue bastante intenso. Com a previsão do tempo, Kátia Valente.
5: É, vamos aqui trazer as mínimas que foram registradas em Soledade na região. Em Fontoura Xavier, Carrapicho, 0 grau e 7 décimos, a mínima registrada. Na Santa Luzia, 1 grau e 7 décimos, temperatura positiva. No Passo da Taipa, Toniolo, 0 grau e 9 décimos, também temperatura positiva. A negativa foi registrada na estação do bairro Expedicionário, de 0 grau e 3 décimos, temperatura negativa. Lá na comunidade do Bom Sossego, Ibirapuitã, 1 grau e 6 décimos. No Tio Hugo, 3 graus a mínima registrada. E fechando esse giro de informações, Mormaço, 4 graus e 2 décimos, as mínimas registradas em Soledade e na região.
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5: 9 horas 15 minutos, temperatura em 7 graus.
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5: É, e o destaque é para o Maio Amarelo, Laranja, Maio Laranja, que trata especialmente da conscientização e do trabalho voltado ao comportamento de crianças e adolescentes. Catherine Gox.
11: Exatamente, a campanha Maio Laranja aí, que é no combate ao abuso e também à exploração sexual de crianças e adolescentes, e que fala muito sobre comportamentos, mudanças de comportamento também das vítimas e então aí desses abusos também. E quem vai nos falar, trazer orientações, especialmente aqueles pais responsáveis por crianças e adolescentes que estão nos acompanhando agora, é a psicóloga Chiane Ribeiro, ela que vai nos falar um pouquinho sobre a importância aí do olhar atento e também do notar mudanças no comportamento dessas crianças e adolescentes, né, Chay? Bom dia.
12: Bom dia, é um prazer novamente estar aqui conversando com o nosso público, né, a respeito de um assunto então tão importante quanto o Maio Laranja e essa conscientização e ao mesmo tempo prevenção contra a violência e ao abuso sexual de crianças e adolescentes, né?
11: Já é importante que a gente comece falando, né, sobre essa conscientização, especialmente, muitas vezes os pais, os responsáveis têm um certo bloqueio no falar assuntos relacionados a isso, especialmente com os adolescentes que já são um pouco maiorzinhos. Esse contato, essa conversa, o quanto é importante os pais terem essa conversa, esse apoio antes mesmo de uma situação acontecer?
12: Isso, quando a gente fala em prevenção, a gente está falando em diálogo, né? Então, as famílias precisam ter essa conversa, esse diálogo muito claro, muito aberto com as suas crianças e com os seus adolescentes. O abuso está aí todos os dias, muitas vezes velado, mas ele ocorre, infelizmente, cada vez mais na nossa sociedade, especialmente com a questão das redes sociais. Então, muitas vezes, essa criança, esse adolescente está sofrendo algum tipo de abuso que pode começar lá pela rede social que ele utiliza, lá nos meios de comunicação, lá na internet, e em casa a família nem sabe que isso está ocorrendo. Então, as famílias precisam dialogar com as suas crianças, precisam dialogar com os seus adolescentes, saber com quem essa criança está conversando, saber quem são os amigos, né? Não de uma maneira, não fazendo um interrogatório, mas sendo realmente acolhedor. Eu digo assim que quando eles entram nessa fase da pré-adolescência, da adolescência, os pais revivem a sua adolescência. Então, a importância de você ter eles do teu lado, de você ser, sim, ter a tua autoridade de pai, mas exercer isso com afetividade e ter o adolescente do teu lado.
11: E é importante que nós falamos também sobre a questão de comportamento. Você citou redes sociais. Muitas vezes as crianças, os adolescentes especialmente, estão ali conectados com diversas pessoas em diferentes lugares. A mudança no comportamento também acontece nesse período.
12: Exatamente. A criança demonstra. O adolescente demonstra. Eles podem não falar, mas o corpo fala, o comportamento fala. Então, há sinais claros de que está ocorrendo um abuso ou algum tipo de exploração sexual. E esses sinais, eles aparecem no comportamento. Então, crianças e adolescentes que ficam muito isolados, é um sinal de alerta de que algo possa estar acontecendo. Crianças que têm uma ruptura de comportamento muito rápida, né? Então, é abrupto a mudança. A mudança, ela ocorre, como os pais dizem, nossa, mudou da noite para o dia. Sim, porque alguma coisa aconteceu nesse período, né? Então, a mudança rápida de comportamento, crianças que eram felizes e, de repente, começam a manifestar uma ansiedade ou um sentimento de depressão, de tristeza, ou o contrário, crianças que eram tranquilas e, de repente, começam a manifestar um comportamento mais explosivo, né? Um comportamento mais disruptivo. Então, a gente tem que estar atento aos sinais. Não significa que toda criança que tem um comportamento disruptivo ou um sintoma de ansiedade ou depressão passou por um abuso, não é isso. Mas são características que a gente precisa estar muito atento. Principalmente quando essa criança e esse adolescente passa muitas horas isolado.
11: E como buscar ajuda, especialmente na parte psicológica para essas crianças? Em que momento, você falou, né, alguma das mudanças aí, mas em que momento buscar? Não, meu filho, meu sobrinho, enfim, está passando por isso, eu tenho que também trazer aí esse apoio psicológico para essa criança, esse adolescente.
12: É, a gente tem que tirar esse mito da cabeça dos pais e da sociedade no geral, de que só vai ao psicólogo quem tem algum problema. Quem tem algum problema mais grave, então eu preciso ir a um psicólogo. A terapia, ela tem que ser preventiva. Então, as famílias, e a gente tem essa cultura não só com a psicologia, né? A gente procura um dentista quando? Quando o dente está doendo, né? E a gente procura um psicólogo quando? Quando as emoções estão doendo também. Então, a gente tem que tratar a nossa saúde mental como algo também preventivo. Você ter um diálogo com seu filho, ter um diálogo com seu adolescente e ele te sinalizar alguma coisa, já encaminha, já leva um profissional, né? Não com uma suspeita de alguma coisa, não precisa ter suspeita, mas se ele está te manifestando um comportamento diferente, já aciona uma ajuda.
11: Jane, antes de nós finalizarmos também, a gente sabe que em caso de exploração, de abuso, as pessoas levam traumas para a vida inteira, não somente na adolescência, na fase aí de criança. Como as pessoas podem trabalhar também, aí as pessoas próximas a essas vítimas podem trabalhar, prestar esse apoio para que esses traumas não sejam mais elevados, digamos assim?
12: É, no primeiro momento é o acolhimento, né? Sempre o acolhimento, Kathleen, a gente não faz interrogatórios, você validar o que o outro está te falando. Então, se uma pessoa vem com um relato, uma criança, um adolescente ou mesmo um adulto, vem com um relato forte desses, porque às vezes esse relato vem na fase adulta, né? O adulto mencionar, quando eu fui criança, aconteceu tal coisa. Quando eu fui adolescente, aconteceu tal coisa. Então, é você validar. Nunca duvidar da palavra do outro. Se você não sabe o que dizer, não diga nada, mas não questione. Valide aquilo que você está ouvindo. É o primeiro passo, né? Não fazer interrogatórios, porque cada vez que a pessoa fala sobre, ela está revivendo o seu trauma. Então, não fazer perguntas, não fazer interrogatórios, apenas acolher e encaminhar a quem sabe trabalhar com isso.
11: Essa parte do não fazer interrogatórios, eu acredito que seja muito importante para as pessoas, claro, numa questão de curiosidade também, ah, mas como foi? Isso também, de certa forma, é prejudicial.
12: Com certeza. A partir do momento em que uma pessoa abre um assunto tão delicado desses, e muitas vezes isso vem no ambiente de trabalho, por exemplo, né? Não é no ambiente familiar, mas é assim com aquela pessoa que sentiu confiança para falar, é porque aquela pessoa, de uma certa maneira, entendeu que a fragilidade dela pode ser exposta e pode ser ouvida. Então, quando você começa a fazer interrogatório sobre, é para saciar a tua curiosidade enquanto ser humano, mas não para ajudar aquela pessoa, né? Então, a gente também tem que aprender a calar a nossa curiosidade.
11: Cheyenne, te agradecer por trazer aí esse assunto que é delicado. É importante também que a gente possa falar, especialmente aí nessa parte psicológica, comportamental dessas crianças e adolescentes, que é um sinalzinho de alerta que algo não está certo. Muito obrigada.
12: Eu que agradeço, e fica aí o sinal de alerta, não somente nesse mês de maio, né? Mas que todos os dias possa haver o diálogo, possa haver a interação entre pais e filhos, porque isso é o ponto-chave que a gente tem da prevenção.
11: E para diferentes coisas no mundo, né? Não somente aí para essa questão do abuso e da exploração de crianças e adolescentes, que é o nosso tema, então, do Maio Laranja. E a gente deixa mais uma vez aí, você que está passando por uma situação delicada como essa, existem canais de atendimentos que você pode ligar, inclusive o Disque 100, que é o canal aí de atendimento no combate também a essas situações tão graves, Paulinho Paes.
13: É importante a conscientização, e nada melhor do que a gente trazer a informação para o nosso ouvinte que está lá do outro lado sobre esse tema tão preocupante na sociedade. Obrigado, Chayane. Obrigado, Catherine. Ao vivo aqui no programa Temática, o que se passa é notícia.
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13: 9:25, temperatura em 7 graus. Hoje é terça-feira, 19 de maio de 2026.

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2: 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O Esporte Clube Santa Bárbara e a sua comunidade convidam para o grande almoço festivo que ocorrerá no dia 7 de junho, lá no Rincão dos Coelhos. 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Participe, leve sua família e viva esse momento de integração lá na comunidade do Rincão dos Coelhos, através do almoço festivo do Esporte Clube Santa Bárbara e também da comunidade. 9 horas 28 minutos, 7 graus a temperatura.
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2: 9:31.
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4: 7 graus.
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0: Já já estaremos aqui com o Miguel Pereira para atualizar as informações do boletim hospitalar. Agora sim, atualizado com o Miguel Pereira.
1: Atualizações do Hospital Frei Clemente nas últimas 24 horas. Total de atendimentos, 69. Consultas básicas, 25. Urgências, 43. E emergências, 1. Nas últimas 24 horas foram registradas 19 internações. Aladim da Veiga, Ana Paula de Quadros, Antônio Natal de Barcelos, Cirlei Natalina Floriano, Dilma Terezinha Nunes, Edília Moraes, Helena Maia, José Flávio Kuhn, Josemar Dalpisol, Léo Dipe dos Santos, Maria de Lourdes Melo, Mavi Helena de Maia, Pedro dos Santos Moraes, Ravi Barcelos, Renata da Silva, Samira da Silva, Senor Rupi, Silvia Maria de Lima e Vorley Geraldo. No mesmo período, aconteceram 8 altas. Clair Salete da Silva, Clementina dos Santos, Josemar de Freitas, José Inácio Zin, Maitê da Rosa Silveira, Pedro dos Santos Moraes, Vorley Geraldo e Zeloir Marcelo da Silva.
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1: O Hospital Frei Clemente registrou 4 novos nascimentos nas últimas 24 horas. Samira Morigi da Silva deu à luz a uma menina que pesou 2,785 kg de soledade. Ana Paula de Quadros dos Santos deu à luz a um menino que pesou 3,510 kg de laguão. Renata da Silva deu à luz também a uma menina que pesou 3,145 kg de soledade. E Silvia Maria de Lima deu à luz a um menino que pesou 4,180 kg de laguão.
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1: O Serviço de Atendimento Móvel de Urgência, o SAMU de Soledade, registrou 7 atendimentos nas últimas 24 horas. Às 8h48, respiratório no Rincão do Araçá. Às 11 horas, cardiovascular no bairro Missões. Às 11h47, respiratório no centro. Às 13h48, respiratório no bairro Botucaraí. Às 15h36, queda da própria altura também no bairro Botucaraí. Às 21h06, pediátrico no centro. E às 22h32, respiratório na Boa União. Plantonistas de hoje, Venilda e Guga.
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0: 9 horas 40 minutos. Que bom saber que você está conosco.

0: Acompanhando o programa Temática, que agora dá destaque para o espaço especial de todas as manhãs.
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0: É o Espaço Cristal na sua casa desta terça-feira. É com a figura folclórica do esporte em Soledade, Glauber Silveira.
3: Exatamente, Paulinho Paz. Estou aqui na Rua Jesuíta, no bairro Missões, aqui em Soledade, nessa figura que o meio esportivo conhece muito bem, mas hoje eu não estou aqui para falar do 13 de maio. Claro que eu vou falar um pouquinho, porque falar com o Cascão sem falar do 13 não é uma conversa 100%, né? Mas eu estou aqui inicialmente para falar um pouco da vida do Ângelo Cascão, ao meu lado aqui, nossa figura histórica de Soledade. Seja bem-vindo à tua Rádio Cristal, obrigado por me receber na tua casa, Cascão. Bom dia.
4: Bom dia, Paulinho, e aos ouvintes da Rádio Cristal, para mim é uma satisfação falar na emissora.
3: Cascão, me conta uma coisa, quanto tempo tu já mora aqui na Rua Jesuíta?
4: Eu moro há 45 anos.
3: 45 anos, viu muita coisa mudar desde que chegou aqui?
4: Não tinha essa calçamento na frente, era uma ruazinha de chão, casinha velha, e foi melhorando com o tempo, agora temos aí. Apesar que deu uma tragédia aí. Abriu, mas, embaixo de Deus, levantei uma cabeça. Futebol me ajudando um pouco, suporte, minhas amizades com os dirigentes, os atletas, dos outros times. Tudo é pé, graças a Deus.
3: Com certeza. Me conta uma coisa aqui. Quem é que mora contigo aqui na tua casa?
4: Aqui mora minha esposa, Maria Medianeira, minha Silva, e o Josué Emanuel.
3: Esse é um dos quantos filhos que você tem?
4: Eu tenho 6 filhos e criei outro das 7 que eu criei desde o primeiro dia.
3: Netos também tem bastante.
4: Eu tenho 12 a 13 netos e bisneto tenho 6.
3: Com certeza, tem mais que um time de futebol. E por falar em futebol, Cascão, quem não conhece o Cascão do meio esportivo, há muitos e muitos anos dedicado ao nosso querido 13 de maio e dele muitas histórias para contar, Cascão.
4: O suporte meu, abaixo de Deus, foi o futebol em nome 13 de maio. 30 de abril, que não sai da minha cabeça, eu perdi todas as minhas coisas. Salvei só um terno de camisa, deu 13 de maio, um pouco de roupa, e perdi 3 roupeiros, mesa, sofá, duas camas de casal, box, e levantei a cabeça, abaixo de Deus, estamos aí na luta.
3: Quantos anos tu já tá, Cascão?
4: 71 anos.
3: 71 e firme e forte. O que que tu faz aí, Cascão, te manter aí sempre no meio esportivo, no meio dos amigos? Muitas pessoas aqui da cidade gostam de ti. Por que que as pessoas gostam aí do Cascão?
4: Simplicidade, né? Humildade, primeiro lugar. E o futebol, a gente só adquire novas amizades e lances agorizados para saírem da droga, serem mal ensinados, para dar o lazer para ele e se porventura alguém se destacar, vai fora do Brasil, vai para o mundo. Que nós já temos jogador fora do mundo através do Márcio Cascão.
3: Muitas amizades também surgiram desse tempo, Cascão. Que lembranças tu mais tem aí dos títulos do 13 de maio, as amizades criadas também ao longo desses anos?
4: O 13 de maio é tudo na minha vida. Fora, abaixo de Deus, é minha família, é o 13 de maio. 34 anos que eu sou presidente, às vezes pesa um pouco, né? Porque ninguém pega. E para não deixar morrer, as histórias do 13 de maio é muito bonita. Eu continuo na luta, mas te confesso. E para os ouvintes, lidar com futebol é a pior bomba do mundo.
3: Mas é uma bomba que apaixona.
4: Apaixona, mas eu, cara, sem dinheiro, na humildade, se não fosse um amigo meu, mesmo de coração, que outros fossem pedir algum patrocínio, não ganha. Por a minha simplicidade e humildade, eu ganho.
3: O Ângelo, todo mundo sabe que é ligado ao esporte, ele está contando aqui a história do 13 de maio, é fácil encontrar ele nos sábados nos campos aqui de Soledade. Mas durante a semana, como é que é a tua rotina ao lado da esposa, do filho aqui dentro da tua casa? Acorda cedo, como é que é a tua rotina, Cascão?
4: Minha rotina é 6 da manhã, já estou de pé. A minha esposa agora tem meu netinho, está com 8 meses e 20 dias hoje, e ela cuida ele 3 vezes por semana, por mais dar aula e trabalhar. E a minha nora trabalha no Sicredi ali, já está trabalhando, então tem que cuidar. Da, as vó se revezam. A sogra do Márcio cuida 3 dias na semana, e depois a Maria, minha esposa, cuida também. Para não gastar valor com empregado, as vó cuidam.
3: Tá certo. Vó e vó é para isso, né, Cascão? E tu também ajuda a cuidar, né, Cascão?
4: Eu tô comparecendo um pouco, não dá tempo, tem que ligar. Terminar com a casa. A casa agora é... Eu levanto 6 horas, venho pra cá, meto o fogo na churrasqueira e fico aqui, parece um paraíso, cara. Do jeito que tava, gente, de abril caiu. E o 1º de maio ali, pra 1º de maio também. Hoje eu tô dizendo que eu tô no 5 estrelas.
3: A gente teve aqui, aquela vez, né? Tu chamou a nossa reportagem aqui pra vir aqui mostrar o que, que foi aquela chuvarada aí que acabou... trazendo prejuízos para ti, e depois um fruto de muito trabalho, muito esforço, com o auxílio de muitas pessoas, tu pode reconstruir essa residência, que sempre que tu me encontra na rua, tu fala com orgulho dela, porque é fruto de muito trabalho, né, Cascão?
4: Essa é a sorte do meu finado pai, né? Ele era funcionário público, conseguiu ganhar um salário mínimo e adquirindo alguma coisinha, e com o sorte dele comprou o terreno. E eu sempre morei junto com ele, quando eu não era casado. Morei sempre com meu pai, trabalhava para fora, na semana eu vinha. E quando eu casei, continuei morando com ele, sempre cuidei muito bem meu finado pai e minha finada mãe.
3: Olha, a casa é nova, mas eu tenho certeza que tem um cantinho que certamente tu vai guardar aí os troféus do 13.
4: O troféu do 13, me esqueci de pegar, mas está aqui dentro já da casa. E ele faz parte, trabalha comigo direto. Eu falo com ele direto.
3: Cada troféu tem uma história por trás para contar.
4: Esse troféu é de 2015. Quando final Juarez Rockenbach. Era diretor de esporte, ele mandou, saiu as fichas do Butterfly, ele mandou fazer o troféu da altura do Fábio Rockenbach. Claro, foi o real contra o dólar, né? Mas fazer o quê? Deus gosta de todo mundo. É do real, é do dólar e das pessoas simples e humildes. Salto alto é só para mulher.
3: Tá certo. Ô Cascão, esse aí é o título que tu mais te orgulha? Qual dos títulos aí do 13 aí tu mais lembra com carinho, mais te marcou aí?
4: O primeiro título foi em 92, tá? 93, que nós fizemos cabelo e barba. A, naquele tempo dizia B, aspirante, né? Mas B. E fomos campeão em cima do São Gustavo A e em cima do São Gustavo B. Mas na semi, nós pegamos uma pedreira. Peguei o Agessol, tomamos 3-1 no Pampeiro. E daí depois, lá na Avenida, valia um saldo de gol, né? Nós conseguimos levantar, não o caneco, mas levantar o astral do nosso jogador. E daí pedimos para Deus que desse uma chuva, o segundo tempo. E o primeiro tempo tinha ganho de 1-0. Nós tínhamos que fazer 3 para classificar. Segundo tempo, deu um toró de água, a bola não rolava, era só tinha que botar o pé na água embaixo da bola para levantar ela. Graças a Deus iluminou, nós ganhamos de 3 a 0 da Gessol e fomos para a final, lá no Campo da Avenida, o segundo jogo. E aí fomos para a final contra o São Cristóvão. Também Deus iluminou nós, lá nós ganhamos nos pênaltis.
3: Tá certo, são histórias aí para contar, Cascão. Obrigado aí por me receber na tua casa. Né? A gente sabe que se o esporte local ainda está vivo, são através de pessoas como você, abnegadas ao esporte, que fazem de tudo para manter vivo aí, principalmente os clubes que representam os bairros da nossa cidade. Parabéns mais uma vez.
4: Muito obrigado, agradeço pelo espaço. E não posso me esquecer também que eu, em 2017, fui campeão de Salão e Bosch, 3 de maio, e ano 2017, que deu aquela tragédia que o troféu mora comigo. 2015, hoje nós temos 2026, né? Quase 11 anos. E o outro troféu, do primeiro troféu, nem sei se existe mais. Deixei na sede lá, agora presto mais atenção nesse grandão aqui no o Dessalão que jogava o Lipe para mim, o do Gordinho ali, e o Nando. Mas esses troféus estão comigo.
3: Valeu, obrigado ao Ângelo Cascão, aí, Ângelo Silva, nosso convidado de hoje aqui no nosso quadro Cristal na Sua Casa, direto da Rua Jesuíta, no bairro Missões. Quer falar mais uma coisinha, Ângelo? Ah, ele quer pegar o troféu, Paulinho Paes. Esse troféu aí que ele guarda com tanto orgulho aqui na casa dele. Foi lá buscar, a gente sempre encontra o Cascão na rua, ele me diz, Glauber, tu tem que ir lá em casa, ver como é que ficou. Tem o troféu do 13 de maio que eu guardo com muito carinho. E o Ângelo foi buscar agora, Paulinho Paes, e certamente muitas das histórias que ele contou, tu participou e viveu muitas delas, hein, Paulinho?
0: E todas verdadeiras, está com boa memória o Cascão. Lembro bem desta fase semifinal aí, 3-0 na Gesol, num jogo em que o campo ficou completamente alagado, e aí São Cristóvão e 3 de maio foram para a final. Tá bem de memória o Cascão. Foi lá em 1992 para 93.
4: Paulinho, dá uma olhada no animal, olha, vocês não vão fazer um... Vou rifar ele para poder terminar o resto da casa, falta pouco, ó. Isso é a maior alegria da minha vida, ó. 2015, real contra o dólar.
3: Olha só, o tamanho do troféu aqui, ó, tem quase a minha altura aqui, ó, Paulinho, ó. É maior que o Cascão também e é o orgulho dele, né, Cascão?
4: Finalizando, quando o Vila Nova foi campeão, eu fui lá na inauguração da peça deles, aí bati uma foto lá, troféu dele. Fiquei bem pareinho, né? Daí o Marzano, não, mas o troféu do Vila é maior que o do 13. Eu disse, não é, cara. E daí vim de lá, fui medir, porque eu sou mais baixo que o troféu, cara. Então o troféu é mais alto que o do Vila.
3: A corneta que não pode faltar, sobrou até pro Vila Nova aí, Paulinho Paes. Direto aqui da Rua Jesuíta para a tua Rádio Cristal, Glauber Silveira, com essa figura aqui marcante no nosso esporte local.
0: Grande, velho Casca. Obrigado aí, Glauber, pela presença aqui no programa da tua Rádio Cristal, Cristal na Sua Casa.
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É o Espaço Cristal na sua casa. Abraça toda a comunidade que nos acompanha. Alô, Fabrício! Teló Trindade, o Quirela, que tá na audiência aqui, mandando um abraço ao Cascão. Que pessoa, né, Fabrício? Grande abraço aí no bairro das Fontes, nos acompanhando. Também o Sérgio Perim mandando um abraço para o velho Casca. Obrigado a todos que estão na nossa audiência, na nossa companhia. É o programa Temática.

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7: 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As novas regras para contratos de empréstimo consignado de aposentados e pensionistas do Instituto Nacional do Seguro Social passam a valer a partir desta terça-feira. Entre elas, a necessidade de validar a operação por biometria facial. Além disso, o limite máximo da renda, aposentadoria, pensão ou outro benefício do INSS, que pode ser comprometido com parcelas de empréstimo, também muda. O teto passa de 45% para 40% da renda. O empréstimo consignado é aquele em que a parcela é cobrada diretamente do benefício do INSS. Segundo o governo, as mudanças buscam dar mais segurança a essas modalidades de crédito. Entre as mudanças previstas pelo INSS estão a validação por meio da biometria facial. Prazo para pagar o empréstimo pode ser de até 108 parcelas mensais, 9 anos, antes era de até 96 parcelas. Margem consignável, ou seja, o percentual máximo de benefício que pode ser comprometido com o pagamento das parcelas de empréstimo, que cai de 45% para 40% do valor da aposentadoria, pensão ou outro benefício. Tudo parece impossível até que seja feito. 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A Receita Federal estima apreender cerca de R$ 300 milhões em mercadorias falsificadas, contrabandeadas ou sem nota fiscal em dois shoppings de comércio popular na região do Brás, em São Paulo, fechados nesta segunda-feira em uma mega operação. O Shopping 25 Brás e o Stunt, que juntos têm cerca de 2 mil lojas, estão entre as maiores da região e ficarão interditados por pelo menos 2 semanas para que os auditores possam averiguar os itens em situação irregular. Imagens registradas no primeiro dia da fiscalização mostram sacos plásticos com camisetas amarelas da seleção. Segundo a Receita Federal, proximidade da Copa do Mundo motivou a operação. Também foram encontradas falsificações de camisetas de clubes, artigos esportivos e calçados, além de cigarros eletrônicos e perfumes. Até o momento, ninguém foi preso. 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
7: Próxima edição, às 11 horas.
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2: 10:04.
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5: 8 graus.
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15: Dez horas, 8 minutos, temperatura no estúdio da tua Rádio Cristal em 8 graus. Funerária Central informa, nota de falecimento e convite para enterro. Esposo Heitor Volmar Borges em memoriam, filhos de Gelma Borges Pilate e família, Volmir dos Santos Borges e família, Genesi Borges Fernandes e família, Volmar dos Santos Borges e família, Niziele dos Santos Borges e família, Genros, noras, netos, bisnetos, cunhadas, sobrinhos e demais familiares comunicam o falecimento de Gecido Santos Borges, ocorrido hoje no Hospital Frei Clemente aos 83 anos. O corpo está sendo velado e recebendo homenagens na sala B da Capela Central até às 13 horas, seguindo logo após para a capela da comunidade da Santa Bárbara no Rincão dos Coelhos. A cerimônia religiosa será hoje às 16 horas e 30 minutos e o sepultamento hoje às 17 horas na capela da família no Rincão dos Coelhos. Por esse ato de fé cristã, a família enlutada antecipa agradecimentos. Noticiamos o falecimento de Gecido Santos Borges, hoje ocorrido aos 83 anos. Serviços fúnebres a cargo da Funerária Central. Plantão permanente na Avenida Júlio de Castilho, 610, ao lado do hospital. Fones 3381-3960 e 99996-4669. 10 horas, 9 minutos, 8 graus a temperatura. Você está na companhia da tua Rádio Cristal, do programa Temática. O que se passa é notícia, que já já traz mais atrações, traz mais informações para você que está na nossa companhia, está na nossa audiência.

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18: 10h14, você está acompanhando o programa Temática. O que se passa é notícia. Quero fazer uma referência aqui à comunidade da Margem São Bento, que já está trabalhando, já está se preparando para a sua tradicional festa que acontecerá no próximo domingo. Nossa Senhora de Fátima da Margem São Bento, que receberá, como sempre faz muito bem, os seus visitantes, os fiéis, devotos de Nossa Senhora de Fátima. E já recebo aqui do Adriano, também do Bigode, que estão lá trabalhando já, organizando a carne para a festa que acontecerá no próximo domingo. Carne de primeira qualidade. Aliás, parabéns aí, Adriano, a toda a sua equipe que serviu muito bem o jantar lá na comunidade do Pontão da Bonião. Primeiro churrasfest, carne de primeira, de qualidade, bem servida, carne da margem São Bento. E que se repetirá no domingo, então, ao meio-dia, aquele almoço tradicional, suculento churrasco que será servido na margem São Bento, na festa que acontecerá. Às 10h30 tem a missa. Ao meio-dia, aquele suculento churrasco que será servido, então. À tarde, tem a reunião dançante com os cometas, depois o sorteio da rifa. Domingo, então, comunidade da Margem São Bento espera toda a nossa região na festa de Nossa Senhora de Fátima. E o pessoal já está trabalhando, organizando, preparando a igreja, o pavilhão e já também organizando a carne aí para o churrasco delicioso, suculento, que será servido no próximo domingo. Abraço toda comunidade que está nos acompanhando, especialmente o Adriano, o Bigodinho, que estão lá preparando, me mandaram fotos aqui, me deixando com água na boca. 10h16, temperatura em 8 graus no estúdio da tua Rádio Cristal. Abraço a Leni, tá dando um giro aí em Fortaleza, Ceará, e acompanhando a tua Rádio Cristal. Obrigado aí pela grande audiência, pela companhia. O programa Temática dá destaque agora para os eventos da comunidade. E quem está conosco para trazer as informações é a Ketrin Gox.
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3: Mais uma vez, retornando aqui na nossa programação agora para trazer os destaques dos nossos eventos com a Agenda Cristal de hoje. E o destaque desta terça-feira vai para a sessão na Câmara de Vereadores do município de Mormaço. A sessão deve ter início a partir das 19 horas. Já nesta quarta-feira, dia 20 de maio, teremos mais uma edição da Feira da Praça. Lembrando que a Feira da Praça tem um horário especial. Está iniciando a partir das 8 horas da manhã e seguindo até as 5 horas da tarde, sem fechar ao meio-dia. E nessa quarta é ainda mais especial, pois teremos o programa Rodeio de Tradições a partir das 3 horas da tarde. Por isso, convidamos todos os artistas solanarenses que se preparem, se programem e venham participar do Rodeio de Tradições junto à Feira na Praça. Lembrando que o programa começa às 3 da tarde e segue até às 5 da tarde, com transmissão pelo rádio e também pelas redes sociais da tua Rádio Cristal. 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E é nesse final de semana também, estamos falando do Café Colonial da APAI, que já é tradicional aqui no município de Soledade. A edição de 2026 acontecerá nesse sábado, dia 23 de maio, das 3 horas até às 6 horas da tarde. E neste domingo, dia 24 de maio, acontece mais uma edição da grandiosa festa de Nossa Senhora de Fátima da Margem São Bento. A programação da festa será a seguinte: às 10h30 tem celebração da missa, ao meio-dia aquele delicioso almoço com churrasco, saladas e bebidas, mas atenção, levar pratos e talheres. Às 14 horas tem reunião dançante com o grupo Os Cometas, animando a tarde. E também às 17 horas tem o sorteio da rifa. Esses então os nossos destaques dos eventos da comunidade de hoje. Com o Agenda Cristal, Ketrin Gox.
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18: 10h19, a Ketrin Gox trouxe a questão do programa Rodeio de Tradições. Nós conversamos agora há pouco com o secretário da Agricultura, o Flávio Quinope, e em decorrência das condições climáticas, do frio que está previsto para amanhã, nós resolvemos de adiar o programa Rodeio de Tradições, que estava previsto para amanhã, para o próximo dia 27, na outra quarta-feira. Então, programa Rodeio de Tradições, que estava previsto para amanhã, em decorrência das condições climáticas, a projeção é de frio, nós vamos preservar os nossos artistas. E foi adiado, então, para o dia 27, na outra semana, na outra quarta-feira, então, o programa Rodeio de Tradições da Tua Rádio Cristal, através da Prefeitura de Soledade e também da Sicredi Botucaraí. 10:20 é o programa temática que você acompanha. E nós queremos trazer agora as informações do clima. Como vai se comportar o tempo nas próximas horas, nos próximos dias.
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5: Olá pessoal, aqui da Rádio Cristal, vamos ter uma terça-feira muito gelada, com ar polar predominando, com geadas generalizadas na nossa região e em grande parte do Rio Grande do Sul. Os termômetros ficam abaixo de zero em vários pontos, um dia bastante gelado. Ao longo da manhã o sol vai aparecendo, né, com menor quantidade de nuvens, mas mesmo assim não é suficiente para fazer com que os termômetros subam muito não. As máximas vão oscilar no período da tarde entre 13 e 14 graus e os ventos sopram do quadrante sul e sudeste, aquele vento gelado, embora não seja forte, mas mantém aquele ar bem frio por aqui. A quarta-feira novamente pode ter temperaturas negativas com geadas em toda a nossa região. De novo, ao longo do dia, vamos ter a presença do sol e os termômetros sobem, mas não mais do que 14 graus em média. E na quinta e na sexta-feira, de novo, bastante frio. Na quinta ainda tem condições para geadas por aqui. Na sexta-feira essa condição diminui porque novamente vamos ter mais umidade voltando a predominar, mas o frio segue bastante intenso. Com a previsão do tempo, Kátia Valente.
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18: 10:22, Cristal, a tua rádio. Nosso abraço, nosso carinho, nossa solidariedade a todos os familiares da dona Gessi dos Santos Borges. Ela faleceu agora pela manhã no Hospital Frei Clemente, e a dona Gessi era esposa do seu Heitor Borges, que também já é falecido. Família que mora no interior do município, pessoas queridas, seu Heitor, quem não lembra do seu Heitor, do esporte, do tradicionalismo, gostava de participar dos rodeios, dona Gessi sempre lhe acompanhava. Dona Gessi, que no ano passado foi homenageada aí pelo Piquete Cambará da comunidade do Rincão dos Coelhos. Ela foi homenageada em vida e o seu Heitor foi homenageado in memoriam pela comunidade da Santa Bárbara do Rincão dos Coelhos na Semana Farroupilha através do Piquete Cambará. E infelizmente ela enfrentou alguns problemas nos últimos dias e acabou falecendo. Deixamos aqui mais uma vez o nosso abraço, o nosso carinho a toda a sua família, aos seus filhos, aos genros, noras, netos, bisnetos, cunhadas, sobrinhos e familiares da dona Gessi dos Santos Borges, pessoa conhecida aí do meio rural da nossa comunidade, moradora ali da comunidade do Rincão dos Coelhos, ela que era casada com o seu Heitor. Deixamos mais uma vez nosso abraço, pessoa querida que nos deixa aí em decorrência de problemas de saúde. Abraço carinhoso da tua Rádio Cristal a toda a família da dona Gessi, ela que está sendo velada na capela B, na sala B da capela central até às 13 horas, até 1 hora da tarde. Depois ocorrerá o sepultamento lá na comunidade da Santa Bárbara. Mais uma vez, nosso abraço, nosso carinho, solidariedade, conforto aos seus familiares. 10:24, temperatura em 8 graus. Vamos atualizar agora as informações agrícolas. O homem do campo aguarda estas informações aqui na tua Rádio Cristal.
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19: informações do setor agrícola para você que nos acompanha na manhã desta terça-feira aqui na programação do Temática. A Cotrijal informa a cotação dos valores para amanhã de hoje e os valores são os seguintes: soja R$ 114,00, milho R$ 57,00 e trigo PH 78, a PH 100 R$ 65,00. Repetindo, soja R$ 114,00, milho R$ 57,00 e trigo PH 78, a PH 100 R$ 65,00. Lembrando que esses valores são válidos somente até o meio-dia desta terça-feira, 19 de maio de 2026. Com informações para o setor agrícola da tua Rádio Cristal, Miguel Pereira.
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18: 10h26, você acompanha o programa Temática, que agora dá destaque para aquela participação especial de Cláudio Moacir Schmidt.
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23: Bom dia, Paulinho Paz, bom dia, ouvintes. Estamos aqui mais uma vez, né? Partilhando da programação da manhã, trazendo o nosso momento de reflexão, momento de paz, momento para pormos em prática o nosso dia a dia, momento de mais alegria. O sofrimento tem uma finalidade na vida de cada um de nós. O sofrimento tem a finalidade de nos despertar. Se por um lado constrange, por fim, faz pensar e progredir a força. Faz pensar e progredir na marra. Mas não espere pelo sofrimento. Descubra, por iniciativa própria, a presença de Deus e os caminhos da felicidade. Tenha ternura nos pensamentos, encontre beleza e sentido em tudo, no dia que passa, no sol, na chuva, na noite, num encontro, num olhar, num aperto de mão, até numa folha aí pairando ao vento. Tudo tem beleza, tudo é paz, tudo é alegria. Abra os olhos à verdade, ao bem, à esperança e cresça mesmo sem sofrer. O maior médico e o maior mérito tem quem escreve, né? Quem escreve e espera voltar para aprender a viver. Que não espere sofrer para aprender a viver. O maior mérito tem quem não espera sofrer para aprender a viver. Mesmo que o sofrimento desperte, não espere que o sofrimento venha na sua vida para crescer, para evoluir, para melhorar. Faça as coisas da maneira certa. Pequenos momentos de reflexão para um dia melhor. Cláudio Schmidt com a mensagem para o dia de hoje.
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18: Dez e meia da manhã, você está na audiência do programa Temática, que faz um intervalo. Já já nós teremos a nossa unidade móvel circulando pelas ruas da cidade, com informações sempre importantes para a nossa grande audiência.

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8: 10 horas e 33 minutos.
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10: 8 graus.
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1: E 36, você está na audiência do programa Temática, o que se passa é notícia.
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1: 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Agora 10 horas 39 minutos, temperatura em 8 graus. Vamos dar destaque para a nossa reportagem. A Catherine Gox encontra-se lá na Câmara de Vereadores de Soledade e traz informações sobre o júri que já está acontecendo, Catherine.
3: Isso mesmo, Paulinho e ouvintes da tua Rádio Cristal, retornando aqui na nossa programação para trazer detalhes sobre um julgamento que está sendo realizado durante esta terça-feira aqui na Câmara de Vereadores de Soledade. Este julgamento, então, a respeito de um homicídio consumado na cidade de Ibirapuitã, mais precisamente no bairro Horizonte, na data do dia 24 de fevereiro de 2024. Segundo as informações coletadas junto aqui ao Tribunal do Júri, dois réus, então, que estão sendo julgados sobre a morte de Eliton de Carvalho Ferreira. Como mencionei, no dia 24 de fevereiro do ano de 2024. A acusação é por parte do Ministério Público, na pessoa do promotor Marcos Paulo Freza, e os advogados de defesa são Salete Carnelo e também o Dr. Felipe Borges. A expectativa é que esse julgamento seja encerrado ainda nesta terça-feira, entre as 16 e as 17 horas. Com as informações para a tua Rádio Cristal, Kathleen Gox.
1: Ok, obrigado, Kathleen Gox, com esta informação aqui no programa Temática, o que se passa.

0: É notícia, dando destaque aí para o Tribunal do Júri reunido mais uma vez em Soledade na Câmara de Vereadores. Vamos agora com mais informações aqui no programa Temática. 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
0: É, e o destaque é para o Legislativo Soledadense, mais uma sessão ordinária. E o que o vereador Douglas Portela Perim disse em relação aos assuntos da comunidade, Miguel Pereira?
4: Realizada na noite desta segunda-feira, dia 18 de maio, mais uma sessão ordinária no Legislativo Municipal de Soledade. E quem conversou com nossa reportagem foi o vereador Douglas Portela Perim, ele que primeiramente nos falou sobre emendas parlamentares que ele vem conseguindo para o município de Soledade.
5: No total, semana passada, quinta-feira passada, estivemos em Porto Alegre, juntamente com alguns colegas aí do partido, onde a gente concretizou R$ 700 mil para o nosso município, dos quais R$ 400 mil através do deputado federal Lucas Redecker, para concretizar a rua Getúlio Vargas, uma parte, colocar asfalto, na verdade, ali no bairro Missões, finalizar então aquela parte da Getúlio Vargas, saindo do Mercado Malman, até próximo lá à casa do professor Amaro. E temos também mais R$ 200 mil para CTGs aqui do nosso município, através do deputado estadual Dirceu Franciscon, outro grande amigo aí da nossa cidade, e R$ 100 mil para o CTG Marciano Brum, R$ 100 mil para o Trempe de Aço, para melhorias nas suas sedes. No caso do Trempe de Aço, é uma reconstrução da sede do Trempe de Aço, que a gente espera que logo se concretize, e mais R$ 100 mil para a saúde, como tu falaste, dos quais R$ 50 mil é para justamente financiar as pessoas que realizam o transporte para outros municípios, para a realização de radioterapia, e mais R$ 50 mil para financiar aqueles que realizam fisioterapia através do nosso município. Então, totalizando R$ 700 mil para o nosso município, felicidade grande de poder contar com aqueles representantes que a gente pediu voto na última eleição e estão representando aqueles votos que fizeram através do nosso pedido. Muito um momento de felicidade grande, quando consegue um valor considerável de R$ 700 mil.
4: Também não tem como a gente não comentar, né, a presença desses moradores do bairro Ipiranga que vieram pedir aí um auxílio aos membros do Legislativo devido a essa empresa aí de concreto que vem causando aí vários prejuízos nas redondezas dessa empresa.
5: É o assunto do momento, dá para se dizer assim, foi o assunto mais debatido, mais aclamado aqui da nossa casa hoje, talvez ainda continue nas próximas sessões. A gente espera também que, além dos moradores, os proprietários da empresa de concreto venham até aqui a Câmara de Vereadores para botar o seu ponto de vista. É interessante nós, como representantes da população de Soledade, escutar todas as versões possíveis da história, mas a gente percebe que a população parece que realmente está sendo prejudicada de forma de ruído, de forma de trânsito intenso, de caminhões pesados. E o pior, a qualidade de vida através da poluição, seja pelo cimento, né, um pó de cimento, a gente percebe que tem um silo, acho que é assim que a gente chama, que em alguns momentos ele expele por alguma válvula. Eu não tenho o conhecimento mecânico desse silo, mas ele expele pó de cimento que vai se espalhando ali, principalmente na parte alta do bairro Ipiranga, mas a gente já percebeu relatos também daquelas partes mais longínquas, a parte mais baixa ali da Ipiranga também começou a reclamar dessa questão do pó de cimento nas suas casas, pessoas que ficam com as portas, com as janelas fechadas, mesmo em dias calorosos, não tem a condição de estender uma roupa para pular de fora de casa, no inverno, em Soledade, não tem como secar uma roupa, se tu não colocar para o lado de fora, e elas não têm essa condição, porque se botar para o lado de fora, elas alegam que o pó de cimento vai sujar a roupa novamente. Então, questões delicadas que hoje começou hoje fortaleceu o debate já começou um ano e pouco atrás, semana passada iniciou novamente, reiniciou, e agora ele tomou uma força muito grande, justamente também pela presença dos munícipes moradores ali do bairro Ipiranga, principalmente da rua Sobradinho.
4: A gente sabe, né, que o período de inverno ele já traz muitas complicações respiratórias, ainda mais se juntando com esse fato, né, desse pó de cimento aí, o que pode prejudicar ainda mais a saúde dos moradores?
5: É a maior preocupação deles. O próprio Wagner, que fez um depoimento aqui em nome de todos os moradores, relatou que a própria família dele já está sofrendo com essas crises respiratórias, a filha dele, inclusive uma criança, que eu acho que tem menos de 6, 7 anos, então é uma preocupação muito grande. Então, temos um lote, foi constatado, a gente sabe, tem um lote próximo ao Parque Centenário, que tanto do lado de cá como no lado de lá da perimetral, que a gente agora, por informações do executivo, sabe que nos próximos dias vai ter a viabilidade de doação desses lotes, porque o município estava nos últimos meses justamente colocando a papelada desse grande lote em dia, que foi comprado ainda na legislatura passada, e agora temos a possibilidade de instalar empresas que, apesar de se enquadrar no quadro poluidor daquela parte da nossa cidade, daquele bairro, de forma legal, talvez eles estejam corretos, mas a gente percebe que mesmo eles estando dentro da legalidade, eles estão prejudicando a população. Eles estão gerando ruído, gerando trânsito intenso de caminhão, gerando poluição do ar com pó de cimento.
4: Vereador, a gente também sabe que muitos outros trabalhos estão sendo realizados, trabalhos que não foram citados na sessão de hoje, mas o vereador sempre trabalhando em prol da comunidade soledadense.
5: Sem dúvida, são trabalhos principalmente da Secretaria de Obras, que é o que a gente mais cobra no nosso mandato, Secretaria de Obras, Secretaria de Saúde, são as secretarias mais exigidas e também aquelas que consomem o maior montante financeiro do nosso município. Então, a gente cobra situações de estradas, de bueiros, são visitas que a gente faz quase que diariamente, ou ligações ao secretário Marcelo, à secretária Edinara, fortalecendo, então, criando um atalho entre os munícipes da nossa cidade e o nosso poder executivo. Então, faz parte do trabalho do vereador linkar a comunidade juntamente com os gestores de cada pasta do nosso município.
4: Muito bem, ouvimos nesse momento então o vereador Douglas Portela Perim, aqui no município de Soledade, ele fazendo um pequeno resumo da sessão ordinária que aconteceu na noite desta segunda-feira e também falando sobre seus trabalhos no Legislativo Municipal. Com informações para a tua Rádio Cristal, Miguel Pereira.
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0: 10h50, já nós vamos ampliar essa questão dos moradores do bairro Ipiranga que se manifestaram na tribuna do Legislativo Soledadense. Vamos ampliar esta informação aqui no programa temática O Que Se Passa é Notícia. A Vera Portela, inclusive, coloca aqui também sobre o falecimento da dona Gessi dos Santos Borges. Ela também foi fundadora do grupo da terceira idade lá da comunidade da Santa Bárbara. Grupo que tem um trabalho importante na comunidade, reunindo as pessoas da terceira idade, convívio social, bem-estar. Então, essa referência a Vera Portela faz, então, deixando a sua solidariedade também a toda a família da dona Gessi. Obrigado, Vera, pela informação aqui trazida. Dona Gessi, que também, então, foi fundadora do grupo da terceira idade da comunidade da Santa Bárbara. 10h51, amanhã teremos às 6 horas da tarde a Assembleia Ordinária da Liga Feminina de Combate ao Câncer. às 6 horas da tarde, na Câmara de Vereadores, e que terá como ponto importante a eleição da nova diretoria da Liga Feminina de Combate ao Câncer, que presta um serviço relevante para a nossa comunidade, mulheres voluntárias que se dedicam no dia a dia nesta causa. E a informação que eu recebi é que a tendência é que a Narinha e a Etelvina Malache assumam a direção desta entidade, que há muitos anos vem sendo presidida aí pela Ana Lanner, Ana Maria de Freitas, todo o trabalho que é feito aí pelas mulheres e que vão continuar, logicamente, se dedicando nesta causa em Soledade. Mas a informação que eu recebi, então, é que a tendência é que a Narinha e a Etelvina Malage assumam a direção da Liga Feminina de Combate ao Câncer no município de Soledade, que amanhã, então, realizará a sua assembleia ordinária a partir das 6 horas da tarde. Mulheres voluntárias que prestam um serviço voluntário aqui em nossa comunidade, um serviço relevante. 10h52, 9 graus a temperatura, temática O Que Se Passa é Notícia, já traz mais informações. Já informações importantes aí sobre a vacina contra a gripe em Soledade. Já. Antes disso, nós queremos lembrar que o programa temática
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0: 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Por falar em gripe, já uma informação importante aqui no programa. 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
0: Catherine Gox, vacina contra a gripe. Novas doses chegaram ao município de Soledade?
6: Exatamente, novas doses chegaram e a aplicação da vacina contra a gripe deve ser retomada na tarde desta terça-feira, tanto na sala de vacina central, aqui no centro da cidade, quanto nos postos de saúde, nas unidades de saúde aqui do município. Então, chegaram 760 doses, um número considerado baixo, em decorrência à grande procura em Soledade, por isso fica o aviso aí à comunidade, quem ainda não fez a sua vacina contra a gripe, 760 doses chegaram no município e a aplicação deve ser retomada ainda na tarde desta terça-feira.
0: Quem tiver interesse poderá procurar as unidades de saúde?
6: Exatamente, unidades de saúde nos bairros e também aqui na sala de vacinas do Sul Central.
0: A vacina já foi liberada para toda a população ou não?
6: Está liberada para toda a população, não. Então, quem não faz parte dos grupos prioritários poderá se vacinar também, inclusive as pessoas que não fazem parte do grupo prioritário são as que mais têm buscado a vacina contra a gripe, Paulinho.
0: Recado importante, doses da vacina contra a gripe disponibilizadas em Soledade nas unidades de saúde. Já tem mais informações.
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0: R$10,59, você está na audiência do programa Temática, que já já traz a notícia da hora. O Getúlio Prates Muniz coloca aqui a sua preocupação em relação à CPI da Corsã na Câmara de Vereadores de Soledade. Este foi um assunto levantado aí pelo presidente Divaldo, sob a coordenação do Edson Portela, sobre a questão de como está a CPI da Corsã no Legislativo Soledadense.
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17: 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O Supremo Tribunal Federal, STF, autorizou uma operação da Polícia Federal nesta terça-feira contra um perito criminal acusado de vazar para a imprensa dados sigilosos da investigação Compliance Zero, que apura suspeitas de fraudes financeiras ligadas ao Banco Master. Em nota, a corte confirmou que o relator do caso, o ministro André Mendonça, acolheu um pedido feito pela Polícia Federal para o cumprimento de 2 mandados de busca e apreensão e medidas cautelares, entre elas a suspensão do exercício da função pública do policial federal investigado. Ainda segundo o STF, a investigação tem como objetivo apurar a conduta do agente público que, em tese, teria violado o dever funcional de resguardar informações sigilosas. 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Até o fim de abril, o Brasil registrava 11.542 adolescentes e jovens cumprindo medidas socioeducativas de restrição e privação de liberdade. Segundo o Conselho Nacional de Justiça, os dados sobre o sistema socioeducativo ganham relevância em meio à retomada nesta terça-feira na Comissão da Constituição e Justiça da Câmara dos Deputados, o debate sobre a redução da maioridade penal de 18 para 16 anos em crimes hediondos. Apresentada em 2015 pelo então deputado Gonzaga Patriota e relatada pelo Coronel Assis, a proposta é tema recorrente no Legislativo e voltou ao centro do debate após ser retirada da PEC da Segurança Pública para tramitação separada. Hoje, adolescentes que cometem atos infracionais cumprem medidas socioeducativas e não penas de sistema prisional comum. Essas medidas incluem internação, a privação de liberdade como medida principal, internação provisória, custódia temporária antes da sentença, semiliberdade, regime parcial com saídas externas e internação sanção, punição de descumprimento de medida. 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
17: Próxima edição às 14h.
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21: 11h04.
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21: 9 graus.
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4: 11 horas e 9 minutos.

0: 9 graus.
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6: Tua rádio. 11 horas, 12 minutos, temperatura em 9 graus. Obrigado aí pela sua audiência, pela sua companhia, onde quer que você esteja. Vamos atualizar as informações do clima. As pessoas aguardam por esse momento e nós temos informações importantes aqui para a nossa comunidade que se liga na programação.
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6: É, e a previsão do tempo mais ampliada hoje com a Catherine Gox, que encontra-se no Parque de Eventos Rui Ortiz.
9: Para você que está nos acompanhando aqui na tua Rádio Cristal, pelas redes sociais e também pelo rádio no 100.5, retornamos aqui na nossa programação com uma paisagem um pouco diferente. Para quem nos acompanha aí pelas redes sociais, estamos acostumados a vir aqui ao Parque Centenário Rui Ortiz mostrar o lago, dias bonitos, verde, ensolarado por aqui. Hoje não, hoje tá diferente, tem aquela neblina, aquela cerração, como a gente fala, né, por aqui. Mas quem vai nos explicar o porquê disso e como estão as temperaturas também é o observador meteorológico aqui da cidade, Paulo Henrique Pinheiro. PH, mais uma temperatura negativa registrada em Soledade e a sensação térmica tá ainda mais baixa. Bom dia.
10: Muito bom dia, Kathleen, bom dia, Paulinha, toda a equipe aí, os internautas, ouvintes, né? Temperatura baixa, que é a sensação térmica. O pessoal tem que entender, a sensação térmica é que comanda o que a pessoa sente de frio ou não. Então, vento e umidade é o determinante, tanto para frio quanto para calor. Temperatura negativa outra vez, 0,3 negativos, portanto 3 décimos negativos na estação do pH ali no, na Laura, no Alemão, no bairro Expedicionário, na Campos Salles, de perto da 332, né? Ali a temperatura foi negativa, né? Teve 0,2 na estação do IMET, que é a padronizada oficial do IMET, e teve outras temperaturas baixas no município. Já então aqui, Kathleen, a nona temperatura negativa do ano, conta, a gente conta por dia. Cada dia que foi registrado negativo é computado como um dia. Então, 9 dias então, com temperatura negativa no ano, 11 dias com formação de geada, mesmo que fraca, é considerado geada, portanto. Então, frio, frio de inverno. Como eu falo pro pessoal, esquece o negócio do calendário. Cada ano é diferente, cada quando é um ninho é diferente, com laninha é diferente, com neutralidade é diferente. Então, nós estamos num padrão diferente esse ano, tá mais cedo o inverno. Talvez não vai fazer tanto frio depois, não quer dizer que não vá fazer frio, mas é um inverno que vai ter mais chuva do que frio a partir já de julho, agosto ali, a tendência de incrementar mais a umidade. Por enquanto, maio, junho mais secos que o normal, inclusive, com frio presente até o início de junho aí, ainda vai ser marcado por baixas temperaturas pela incursão mais frequente das massas de ar frio, né, quer o pessoal entender.
9: Para nós falarmos também a respeito dessa semana, especialmente o pessoal aí está se programando também com seu fogão a lenha, pode deixar o fogo aceso que a semana tem muito frio para chegar ainda?
10: É, muito frio. E como deu esse nevoeiro e essa nebulosidade, isso que impediu uma queda maior na temperatura, para ter dado 2-4 negativos, mas como tinha nevoeiro e tinha nuvem, a temperatura não caiu tanto por causa desse cobertor que é o nevoeiro. O nevoeiro não deixa nem subir e nem baixar. Agora, por exemplo, não consegue subir a temperatura porque tem nevoeiro. Mas a hora que abrir o sol vai subir um pouquinho mais, né? Vai ser bastante frio a tarde de hoje. Ainda frio de tarde, vai aparecer sol hoje, amanhã, sol e nuvens, né? Vai, na quinta-feira ainda mantém-se frio, né? E na sexta-feira também, com geadas, bem variável. Onde não tem nuvem, tem geada. Então, temperaturas negativas amanhã, 2 a 4 graus negativos nas baixadas, tipo a Santa Luzia. Aqui na cidade, 0 a 4 graus positivos. Né? Algum ponto ou outro negativo de novo, aqui no bairro Farroupilha, por exemplo, pode dar negativo. E no interior aí, temperaturas mais negativas, tanto na quarta quanto na quinta-feira. O ar fica mais seco, o céu mais limpo, por isso que a temperatura vai cair mais do que caiu hoje em relação na questão dos números, né, Kathleen?
9: Ou seja, o pessoal aí que está com a sensação térmica baixíssima hoje já se prepara que a tendência é continuar aí temperaturas baixas e até mais baixas, como você vinha explicando, para os próximos dias.
10: É, pode até melhorar a sensação, por exemplo, amanhã, mas fica mais frio no número de temperatura. Nessas baixadas que eu falei do Passo da Taipa, quem quiser ver geada forte amanhã lá no Passo da Taipa. Se não tiver nevoeiro, nuvem, né? Às vezes locais com um pouquinho de nevoeiro, nuvem, não dá, não forma geada. Mas onde abrir mais o tempo, ficar o céu claro, vai ter geada de certeza. E até sábado, domingo, tempo bom ainda. Domingo para tardinha, para noite de domingo, tem alguns modelos colocando alguma chuva esparsa. E segunda-feira deve ter chuva, segunda-feira o retorno da chuva.
9: É isso que o pessoal está se perguntando também. Muito se fala sobre o El Niño, que é o aumento das chuvas aí nos próximos meses. Muitos perguntam quando essa chuva deve chegar aí. Como podemos explicar para o pessoal que está em casa pegar?
10: É muito difícil, até porque o território brasileiro é muito grande, o sul do Brasil é muito grande. 497 municípios, cada um é diferente. Então, é muito dinâmica essa umidade que desce do Pacífico. Que manda, comanda o clima do mundo não é o ar, não é a atmosfera, é a água. O Oceano Pacífico é o que comanda tudo aí, cara. Então, essa dinâmica das massas. Então, vai aumentar a umidade. Aumenta a umidade, o fluxo de umidade pelo El Niño, aumenta o quê? Tem mais temporais, mais raios, mais granizo gigante, mais tempestade elétrica, mais enxurrada. E aí, por consequência, mais enchentes também. Prepare-se, porque vai ter enchente. Tendência elevada que tenhamos enchente até o final do ano. Mas ele começa a se manifestar mais a partir da metade do ano, agora em diante. Então, é muito variável. Por enquanto, ainda mais seco, por enquanto, mas a hora que engrenar isso aí, vai dar muita, muita, muita chuva. E o pessoal se prepara, porque vai chover demais no sul do Brasil.
9: PH, podemos falar também, né? Parte boa aí, para aquelas pessoas que não gostam do inverno, a gente pode dizer a parte boa. As paisagens, como vemos aqui no Parque de Eventos Centenário Rio Ortiz, você falou aí que teremos geadas também aí ao longo da semana. Fica bonito a paisagem, o pessoal pode não gostar muito da temperatura, mas ninguém pode falar que as paisagens são bonitas.
10: É, inclusive é atrativo turístico, né? Considerado o principal produto de turismo do Brasil, tem um estudo aí, isso é o frio, né? E Soledade tem frio de sobra, tem o frio da coxilha, do vento, tem o frio da baixada, da geada, tem o frio que quiser escolher, né? Aqui frio na nossa região tem à vontade. Outra classificação importante que saiu agora na revista geográfica IBGE, geólogos e geógrafos, é uma classificação importante, já elaboraram uma nova classificação de relevo. Uma elevação que tem altura de 300 metros em relação ao redor já é considerada montanha. Portanto, alguns críticos, chatos até, né? Que planalto, não tem nada de planalto. Aqui é serra, é montanha. E agora a nova classificação do relevo comprova aquilo que o PH diz há 30 anos. Eles chegaram à conclusão que é montanha. É montanha, não é tanto a altura, a altitude, é a relação ao formato do relevo. Então, Soledade tem uma parte de Soledade que é meia planaltina. Do lado do Bugre, ali pro lado mais norte, que passa o fundo do Carazinho. Aí tu pega agora a Soledade para cá, São Tomé é montanha. Por exemplo, São Tomé tem montanha de 720 metros. Lá embaixo, 310 metros na Barra do Fão, lá. Com Tereza, com o Famo. E é montanha. São Tomé é a nossa montanha típica que nós temos aqui. Raia da Pedra, Itapuca. E todos os municípios, Fontoura, São José, Ilópolis, Putinga, tudo tem montanhas. Portanto, a nova classificação. Nós moramos em região de montanha e região de serra.
9: Tá certo. Então, muito obrigada ao PH Paulo Henrique Pinheiro, ele que é observador meteorológico aqui de Soledade, claro, que atende toda a região. A gente vê ele falando também com pessoas, inclusive de fora do Rio Grande do Sul, pelas redes sociais. O pessoal pergunta, quer saber aí qual a opinião do PH também e quais as projeções. E a gente mostra. Vou sair aqui da imagem para nós mostrar essa bela imagem do Parque de Eventos Centenário Rio Ortiz. Quem está nos acompanhando pelas redes sociais aí, neblina, cerração, como o gaúcho dias, né? Por aqui presente e claro, o pessoal pode não gostar do frio, mas das paisagens não pode dizer nada, pois são paisagens muito bonitas por aqui. Com o trabalho de informações aí para tua Rádio Cristal no rádio e também pelas redes sociais, Kathleen Gox.
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6: 11h21, você está acompanhando o programa Temática, o que se passa é notícia, que faz o intervalo. Já já vamos falar sobre saúde aqui no programa. Destaque para a área da saúde, já já no programa Temática, o que se passa é notícia, a rádio do teu tempo, uma história vivida e contada.
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2: 11:26. 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Miguel Pereira chega com as informações do esporte. Tudo certo? Tudo ok?
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5: Muito bem, ouvintes da tua Rádio Cristal, voltando na programação do Temática desta terça-feira, 19 de maio de 2026. E conhecemos aí então os 26 atletas que representarão a cena na Copa do Mundo de 2026. O técnico italiano Carlo Ancelotti fez a sua convocação na tarde desta segunda-feira. E os jogadores são os seguintes: 3 goleiros, Alisson do Liverpool, Ederson do Fenerbahçe e o Everton do Grêmio. Zagueiros, Marquinhos do PSG, Gabriel Magalhães do Arsenal, Bremer da Juventus, Ibanez do Al-Hilal e Léo Pereira do Flamengo. Laterais, Wesley da Roma, Alexandre do Flamengo, Douglas Santos do Zenit, Danilo do Flamengo. Meio-campistas, Casemiro do Manchester United, Bruno Guimarães do Newcastle, Danilo do Botafogo, Lucas Paquetá do Flamengo e Fabinho do Al-Ittihad. E atacantes, Rafinha do Barcelona, Vinícius Júnior do Real Madrid, Luiz Henrique do Zenit, Gabriel Martinelli do Arsenal, Neymar do Santos, Endrick do Lyon, Matheus Cunha do Manchester United, Ryan do Bournemouth e Igor Thiago do Brentford. Também trazendo informações da dupla Grenal, o Grêmio entra em campo amanhã às 21 horas na Arena do Grêmio, em partida válida pela Copa Sul-Americana. Isso mesmo, o tricolor gaúcho enfrenta a equipe do Palestino às 21 horas desta quarta-feira na Arena do Grêmio. Já o Internacional entra em campo apenas no próximo sábado às 17 horas pelo Campeonato Brasileiro no Barradão diante da equipe do Vitória. Com informações para a tua Rádio Cristal, Miguel Pereira.
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2: 11h34 aqui pelo sistema interativo, o Filó tá na audiência. Everton do Grêmio, bem convocado, tem carregado o tricolor, tem atuado muito bem o Everton. E o Neymar vai calar a boca de muito comentarista esportivo. Mas só quem não vive diretamente no futebol não convocaria o Neymar. Os jogadores estavam pedindo a sua convocação, e quem vive no meio da boleirada e pede um jogador com essa referência não tem como deixar de fora o Neymar. Mesmo que não esteja na sua melhor fase, e não está, mas mesmo assim é um jogador acima da média em relação aos jogadores do futebol brasileiro. Fez certo a convocação, e gostei da convocação do Ancelotti para a Copa do Mundo, respeitando as pessoas que pensam de forma diferente, é claro. Já, já tem mais atrações. Ah, quero fazer uma referência ao Thiago Flores. Tá acompanhando a tua Rádio Cristal lá em Cruz Alta, em alto e bom som. Grande Thiago Flores, obrigado aí pela companhia e pela mensagem aqui em Cruz Alta, acompanhando. Tá boa a potência da rádio, hein? Que bom, que maravilha poder saber do retorno dos nossos ouvintes que nos acompanham diariamente em nossa programação. Já, já tem informações na área da saúde.
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1: 11:37.
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3: 10 graus.
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2: Onze e quarenta, a informação não para, ela tem prioridade. Já já o Glauber Silveira estará conosco atualizando informações de mais um acidente registrado aí em Pouso Novo. Estamos aqui checando as informações, inclusive recebemos informações dos nossos ouvintes que colaboram, que sempre estão contribuindo com a nossa programação. Tivemos um acidente agora pela manhã ali no bairro Farroupilha e agora há pouco um lá em Pouso Novo. Já já o Glauber estará atualizando estas informações, porque agora nós queremos dar destaque para a nossa unidade móvel.
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6: Muito bem, Paulinho, ouvintes da Torre de Cristal, manhã gelada desta terça-feira, um dia especial, principalmente para a área da saúde, já que hoje é celebrado o Dia do Médico em Família. Por isso, nós vamos conversar com a Clínica Geral, a doutora Cassiele Paludo Colombo, aqui do município de Soledade, para falarmos sobre esta data e também sobre atenção primária, que também é muito importante, doutora. Bom dia.
7: Bom dia, tudo bem, Glauber? É um imenso prazer estar aqui com os ouvintes da tua rádio.

0: Cristal e falar um pouquinho sobre a atenção primária, né? Hoje o Dia do Médico de Família é uma data tão especial porque o médico de família e comunidade é o médico que vai até o domicílio, é o médico que atende a sua comunidade, é o médico que atende desde a criança até o idoso, que consegue fazer a prevenção em saúde tão importante hoje, porque nós médicos, eu sou clínica geral, mas trabalho diretamente com atenção primária há 4 anos aqui na Secretaria de Saúde, na SF Centro. E eu vejo a importância do médico de família, porque até agora eu estava fazendo visitas domiciliares, indo aos lares das pessoas acamadas e domiciliadas, aquelas que não conseguem chegar à nossa unidade. Então, o médico de família tem essa importância de estar próximo da comunidade, de diagnosticar quais que são os problemas dessa comunidade e fazer, dentro do possível, uma prevenção em saúde. Aqui em Soledade a gente tem diversos médicos de família. Parabéns a todos vocês pelas datas. Eu sou clínica geral, com muito orgulho, e consigo fazer o meu trabalho na atenção primária, tentando voltar os meus atendimentos para essa área.
1: Quais são os benefícios de ter um médico ligado, principalmente à atenção primária aí, doutora, nesse período que é bastante complicado, período do inverno?
0: Assim, o que que acontece? Os atendimentos na atenção primária, as pessoas têm que entender o seguinte: muitas vezes as pessoas criticam muito o trabalho do SUS, né, da secretaria. Mas a atenção primária é a porta de entrada para tudo, né? Quando você está com caso agudo, quando você está com caso crônico, nesse momento tem aumentado os quadros respiratórios. Mas o que que a gente tem que cuidar? O médico de família, eu trabalho há 4 anos diretamente nessa área. A gente trabalha voltado à prevenção, né, de quadros, mas também o cuidado e o acompanhamento com a doença crônica, principalmente hipertensão, diabetes, fazer rastreamentos. É tão importante os rastreamentos de neoplasias, de cânceres, né? Então, essa é a importância do médico de família. E a atenção primária tem que ser valorizada. Eu sempre digo para as pessoas assim: valorizem a Secretaria de Saúde, valorizem o seu posto de saúde, valorizem a atenção primária, porque quando você necessita, qual que é o local que você procura? Muitas vezes, se você vai procurar um profissional privado, muitas vezes não pode, às vezes não está disponível, né? Aonde que a pessoa se direciona? Nós temos a felicidade de ter o terceiro turno, de ter o final de semana, então a gente nunca fica descoberta a cidade de uma atenção primária. É claro que a gente tem que usar o SUS de forma racional. É claro que as pessoas precisam entender que é superlotado, que muitas vezes tem uma superlotação nessa época do ano, com dias frios, porque os quadros respiratórios estão aí, os vírus estão aí. E a gente precisa ter a prevenção de vacinação, de lavagem de mãos, de higienização, principalmente. As pessoas têm que usar máscara se estiverem com quadros gripais, por mais que vão para o atendimento. Coloquem a sua máscara quando estiverem lá, porque lá no posto de saúde, né, na unidade de saúde, pode ter aquela pessoa que está indo lá fazer o seu acompanhamento clínico e você está lá gripado e você tosse e transfere a gripe, né, para o outro paciente. Então, assim, tenha um pouco de racionalização, tenha cuidado e empatia pelo próximo.
1: Com certeza, doutor. E falamos aí dos quadros de doenças respiratórias que estão bastante agudos aqui na nossa cidade, passando algumas dicas, orientações neste período. Claro que a vacina é o melhor remédio, mas a gente sabe que algumas doses aí, neste momento, ainda não chegaram, neste início de semana, estão sendo. E que bom que a população tem procurado quando chega, né? É importante isso, né, doutora? Mas algumas orientações importantes nesse período, onde a gente vê principalmente o hospital bastante frequentado aí e a procura pela população para o tratamento dessas doenças respiratórias.
0: Então, as principais dicas, né? Para as pessoas que não estão gripadas: hidratação, alimentação, evitar aglomerações, ou seja, se tem alguém gripado em algum lugar, não vão ficar todo mundo junto, né? É os cuidados básicos desde a pandemia que a gente sabe, mas muitas vezes as pessoas acabam esquecendo. Outra coisa, lavar as mãos, não ficar tocando olhos e nariz, né, com as mãos sem lavar. A questão principalmente da higiene respiratória, quando for tossir, né, espirrar, tenha cuidado, não solte no ar. Coloque o braço, né? Vá ao banheiro, lava a sua mão. É importante ter todo esse cuidado. Vacinação, muito importante, muito importante. Daqui a pouco, quem sabe, já chega as doses. Essa semana já tem previsão de chegada de doses. Quando chega as doses, a Secretaria de Saúde faz a divulgação, vocês dos meios de comunicação nos auxiliam. Então, vacinem-se, pessoal. Está aberta a vacinação. E mais uma coisa: se você está com quadro gripal, procure atendimento, né? Se tem uma criança que está com quadro gripal, papai, mamãe, não leva a criança para a escola, procure o atendimento, seja na unidade de saúde, seja com o pediatra, mas não leva seu filho doente para a escola, porque daqui a pouco você vai levar o seu filho doente para a escola e a turminha vai ficar com gripe, né? Então, assim, vamos ter cuidado, vamos ter empatia. A gente vai passar por um inverno rigoroso, se vistam, né? Se agasalhem, porque, assim, vai ter temperaturas bem baixas. E com a temperatura baixa, o nosso nariz produz mais muco. Produzindo mais muco, fica suscetível à questão de mais quadros respiratórios. E parem de divulgar assim, ó, a vacina não causa gripe, tá? A vacina não é o causador, porque muitas vezes a gente vê umas matérias, umas manchetes, é fake news, tá? A vacina, ela é feita atenuado, então não é a questão de causador de gripe. Então, por favor, confiem nos médicos, confiem nos profissionais de saúde, confiem na nossa Secretaria de Saúde, que faz um trabalho tão sério, né? Façam seus cuidados, se protejam, mantenham as suas atividades as atividades físicas, que fazem também a proteção, né? Principalmente se movimentar nesse período, mas principalmente evitar aglomerações e manter os cuidados em saúde.
1: E eu acho que mais que isso também, né, doutora, já falamos os postos de saúde, a orientação principal é não procurar imediatamente o hospital, né, nós temos aí os postos de saúde, a não ser que sejam casos graves, agudos, mas, né, cuidar bastante esses casos de emergência.
0: Então, o que a gente faz para não ter uma superlotação no hospital? Quadros leves, escorrer nariz, espirro, nariz trancado, dor de cabeça, dor no corpo, procura a sua unidade de saúde. Quando que a gente vai procurar um hospital? Quando tem uma dispneia, ou seja, uma falta de ar intensa, febre que mesmo com o uso de medicação não tem controle, né? Eu acho que a gente tem que cuidar com as crianças, com a tiragem intercostal, né? Que é o esforço respiratório. Então, assim, a gente tem que cuidar muito, porque muitas vezes as pessoas buscam a primeira porta de entrada como hospital. Mas a gente tem 8 postos de saúde disponíveis, tem a Secretaria de Saúde disponível. Então, primeiramente, procurem a unidade de saúde. Segundo, procurem seu médico de confiança. Tem pessoas que acabam indo privado, independente. Procure o profissional de sua confiança, tira as suas dúvidas. É muito importante que a gente tenha esse cuidado. Porque superlotar o hospital ou ficar numa fila de espera lá no pronto atendimento, se tem outras pessoas que estão mais graves, eu entendo que para as pessoas, muitas vezes o seu caso é o mais grave. Mas existe uma triagem, né? A gente nunca sabe o que está dentro de uma sala vermelha, dentro de uma sala amarela. Então, assim, como profissional de saúde, eu peço, observem, procurem as unidades de saúde se tiverem sintomas e façam seus cuidados. Não se apavorem, né? Porque o que a gente percebe muitas vezes, quando começa a ter aumento de casos, as pessoas, muitas delas, entram em crise de ansiedade devido ao que a gente viveu há pouco tempo atrás, que é a pandemia. Não estamos vivendo uma pandemia, mas precisamos ter os cuidados básicos em saúde. E eu agradeço imensamente a oportunidade de estarmos aqui falando sobre saúde, porque saúde é um tema que nunca esgota. Sempre tem mais e mais coisas para serem faladas. E, assim, valorizar principalmente a atenção primária. A atenção primária, esses dias eu estava num evento e conversando com uma especialista pneumo, e ela disse assim para mim, é bem isso que tu falou lá. Tem que valorizar o teu posto, a tua entrada. Porque se valorizar a tua entrada, não vai chegar numa UTI onde ela trabalha. Então, é isso, valorizar a atenção primária para evitar as complicações que tenha que necessitar de um atendimento especializado e até de um terciário, né, que seria os hospitais de grande porte.
1: Tá certo. Obrigado, então, a doutora Cassiele Paludo Colombo, clínica geral aqui no município de Soledade, falando principalmente sobre o Dia do Médico de Família, que é celebrado nesta terça-feira, dia 19 de maio, e também trazendo orientações sobre gripes e resfriados na nossa unidade móvel. Com informações, Lobre Silveira, para a tua Rádio Cristal.
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3: 11h51, você está na audiência da tua Rádio Cristal, lembrando que a informação do momento, a Secretaria Municipal da Saúde e Soledade confirmou, agora pela manhã, a chegada de novas doses da vacina contra a gripe. Ao todo, 760 doses estarão disponíveis para a comunidade a partir da 13h na sala de vacina central e nas unidades de saúde nos bairros da cidade. Além, então, do centro aqui na Secretaria da Saúde. Podem se vacinar pessoas acima de 6 meses de idade, sem limite máximo. A indicação é que as pessoas com febre alta ou doenças agudas devem adiar a vacinação até a recuperação. A partir da 13h, então, a vacina estará disponível aqui na sala de vacina central e também nas unidades de saúde Ipiranga, Fontes, Missões, Expedicionário, São Bom Jesus e Primavera. 11h52, é a tua Rádio Cristal que você acompanha e que dá destaque agora.
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3: 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Consulta Popular disponibilizará mais de 2 milhões de reais para o Cored Botucaraí. Miguel Pereira.
5: Cored Botucaraí realizou na manhã desta segunda-feira, dia 18, no polo da OPF em Soledade, o lançamento da Consulta Popular 2026-2027. A consulta deste ano será realizada em 5 etapas, ao longo dos próximos meses, no Rio Grande do Sul. O cronograma prevê desde o envio de propostas pela população até a votação final das demandas regionais. E quem fala conosco é a diretora da SPGG do Rio Grande do Sul, Bruna Bloss.
6: Bom dia, exatamente. Hoje a gente trouxe todas as etapas, né, da consulta popular. A população teve até ontem para encaminhar as propostas, agora o Cored ele se reúne para analisar essas propostas recebidas e depois montar a cédula de votação, com a votação entre 20 a 26 de julho neste ano, um pouquinho mais cedo, né, devido ao período eleitoral.
7: Destacando aí essas 5 etapas que acontecerão, né, as etapas aí que a gente vê que o pessoal ele ficou um pouco meio confuso devido à votação esse ano cedo pelo aplicativo do Gov, né?
6: É, na verdade vai ser continuar pelo site da consulta, né, no www.consultapopular.rs.gov.br. Ali vai ter um link, vote aqui, e automaticamente vai ser direcionado, né, para o login do gov.br.
7: Sacando essas 5 etapas, 2 já foram definidas hoje, né? O envio das propostas da consulta popular, né, que se estendeu até ontem, no caso, né? E hoje a gente aí teve as assembleias iniciais regionais que decidiram aí quantas pautas serão debatidas nas cédulas, isso?
6: Isso, o Cored definiu então que irão 5 demandas para a cédula para eleger 3 propostas, né? Hoje foi definido isso.
7: E as demais etapas aí, tu poderia falar um pouquinho mais para os nossos ouvintes?
6: Claro, as próximas etapas são as etapas em que o Cored ele vai analisar junto com a população todas as propostas recebidas e depois eles vão definir quais delas que irão para a cédula de votação, né? A região recebeu 38 propostas, então dessas 38 eles vão eleger 5 para irem para a cédula.
7: As questões de valores que vêm para a região?
6: O valor da região é de R$ 2.228.000 e esse valor ele vai ser dividido entre os municípios. Isso vai ser definido apenas na última assembleia, né, que vai ocorrer no mês de junho.
7: Destacando aí que as propostas, os assuntos que serão colocados nessas cédulas ainda não foram debatidos, né?
6: Ainda não. Vai ocorrer apenas quando o Cored tiver as propostas, né? A partir do dia 26 de maio, o Cored já vai receber as 38 propostas. Daí sim, eles vão conseguir verificar quantas propostas receberam em qual área, né? Lembrando que todas as áreas das secretarias do Estado estão na consulta, com exceção de saúde, segurança e educação.
7: Também destacando aí, mais uma vez, vários membros de vários municípios aqui fazendo questionamentos, também querendo tirar algumas dúvidas sobre essas etapas que acontecem, pois, querendo ou não, esse valor é um valor que com certeza soma para todos os municípios.
6: Exato, os municípios dessa região são muito justos assim, com a consulta, se preocupam bastante, né? E sempre enviam os planos de trabalho no prazo, então é importante que a população também vote, né? Porque os municípios eles dão valor, né, para esses recursos da consulta, embora sejam os valores menores, né? Mas eles dão bastante valor.
7: Destacando que setores da educação, setores da saúde e também setores da segurança não podem ser votados.
6: Isso, não teremos nem propostas nessas áreas.
7: Um recado aí para os nossos ouvintes, também aí para o pessoal aí que nos acompanhou. Essas etapas aí, com certeza, elas serão friamente calculadas.
6: Exato, tudo com suas datas certinho.
5: Muito bem, então, ouvimos nesse momento a diretora da SPGG do Rio Grande do Sul, Bruna Bloss. Ela nos falou aí sobre a realização do lançamento da Consulta Popular 2026-2027, que aconteceu na manhã desta segunda-feira, dia 18 de maio, no polo da UPF, aqui em Soledade. Com informações para a tua Rádio Cristal, Miguel Pereira.
3: É destaque então para a Secretaria do Planejamento do Estado do Rio Grande do Sul, que organiza todo esse processo da Consulta Popular.
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3: Robert Silveira traz informações atualizadas de acidentes registrados nesta manhã em Soledade e também na região.
8: Vamos a falar aqui na programação da Toalha de Cristal, trazendo agora o balanço final da área da segurança. Ao final da manhã desta terça-feira aqui em Soledade, nós tivemos hoje, no início do dia, um acidente que deixou uma pessoa ferida, uma mulher aí de Funtora Xavier, que acabou envolvendo-se em um acidente de trânsito na RS-332, no perímetro do bairro Farroupilha, aqui no município de Soledade. Inclusive, o atendimento foi feito aí por parte do SAMU aqui de Soledade, que encaminhou a mulher para atendimento ao Hospital de Caridade Frei Clemente. A mulher, a vítima, acabou realizando exames ao longo da manhã, mas o seu quadro de saúde é estável. A ocorrência aconteceu por volta das 6h45 da manhã, envolveu um veículo Sandero emplacado em Funtora Xavier e um caminhão Bitrem emplacado em Tapera, carregado com soja. Após a colisão, o veículo de passeio acabou capotando e caiu em um banhado às margens da rodovia. A mulher, que reside em Funtora Xavier, então, acabou sendo atendida ainda no local por parte dos socorristas do SAMU. Ela encontra-se, repito, em estado estável no Hospital de Caridade Frei Clemente. Nós temos também uma outra situação envolvendo a área do trânsito na BR-386, que é um acidente de trânsito que foi registrado, mas sem feridos, com apenas danos materiais, segundo informações por parte da Polícia Rodoviária Federal. Houve uma colisão traseira no quilômetro 300 da BR-386 em Pouso Novo. São poucas as informações ainda por parte da Polícia Rodoviária Federal, que tenta entrar em contato aí com a CCR ViaSul, que está atendendo esta ocorrência. Um dos veículos envolvidos é um caminhão, né? Um caminhão carregado aí e outro veículo pesado. Então, deste acidente, apenas danos materiais foram registrados. A ocorrência que está em atendimento neste momento na BR-386. Uma outra situação que nós vamos detalhar é relacionada a um homicídio na cidade de Passo Fundo. Este é o principal fato ligado à área da segurança nas últimas horas. Aqui em Soledade, a movimentação é calma, mas em Passo Fundo nós tivemos na noite passada um homem morto a tiros no bairro Donária, em Passo Fundo. Esse indivíduo estava em uma padaria localizada na rua Setembrino Vieira, quando foi alvejado aí por dois homens que entraram no local e efetuaram diversos disparos, executando o homem. Ele morreu ainda no interior do estabelecimento. Segundo as informações, trata-se de Matheus Salazar. Ele utilizava tornozeleira eletrônica e fazia uso de bloqueador do equipamento. Testemunhas relataram que momentos antes do crime, ele teria se envolvido em uma briga com outro homem na região, pouco tempo antes do homicídio. Também há informações preliminares que a vítima teria antecedentes e já havia sido presa por homicídio. Após o crime, o veículo Ford Ka Sedan foi encontrado completamente incendiado na Avenida João Catapã, nas proximidades de um Pesque Pike. O automóvel estava queimado e foi localizado na entrada de uma propriedade. São os principais destaques do trânsito e também da área da segurança nesta manhã de terça-feira. Glauber Silveira, para a tua Rádio Cristal.
3: Ok, obrigado, Glauber Silveira. Também o registro aí que fizemos do Tribunal do Júri, reunido aí na Câmara de Vereadores para julgar um caso envolvendo o município, um fato lá em Ibirapuitã. Vamos ouvir de novo a Ketlin Gox, traz essa informação.
9: Isso mesmo, Paulinho e ouvintes da tua Rádio Cristal, retornando aqui na nossa programação para trazer detalhes sobre um julgamento que está sendo realizado durante esta terça-feira aqui na Câmara de Vereadores de Soledade. Este julgamento, então, a respeito de um homicídio consumado na cidade de Ibirapuitã, mais precisamente no bairro Horizonte, na data do dia 24 de fevereiro de 2024. Segundo as informações coletadas junto aqui ao Tribunal do Júri, dois réus, então, que estão sendo julgados sobre a morte de Eliton de Carvalho Ferreira, como mencionei, no dia 24 de fevereiro do ano de 2024. A acusação é por parte do Ministério Público, na pessoa do promotor Marcos Paulo Freza, e os advogados de defesa são Salete Carnelo e também o Dr. Felipe Borges. A expectativa é que esse julgamento seja encerrado ainda nesta terça-feira, entre as 16 e as 17 horas. Com as informações para a tua Rádio Cristal, Ketlin Gox.
3: Obrigado, Ketlin. 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Obrigado pela sua audiência, pela sua companhia. Na sequência, conversa na mesa. Bom dia, paz e bem.
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16: Meio-dia e 7 minutos.
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18: 10 graus.
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Paz e bem. O Evangelho de hoje é de João 17, versículos 1 a 11. Naquele tempo, Jesus ergueu os olhos ao céu e disse: Pai, chegou a hora. Glorifica o teu Filho, para que o teu Filho te glorifique a ti, e porque lhe destes poder sobre todo homem, ele dê a vida eterna a todos aqueles que lhe confiaste. Ora, a vida eterna é esta, que eles te conheçam a ti, o único Deus verdadeiro, e aquele que tu enviaste, Jesus Cristo. Eu te glorifiquei na terra e levei a termo a obra que me deste para fazer. E agora, Pai, glorifica-me junto a ti, com a glória que eu tinha junto de ti antes que o mundo existisse. Manifestei o teu nome aos homens e tu me destes do meio do mundo. Eram teus e tu os confiaste a mim, e eles guardavam a tua palavra. Agora eles sabem que tudo quanto me deste vem de ti, pois dei-lhes as palavras que tu me deste, e eles as acolheram e reconheceram verdadeiramente que eu saí de ti, e acreditaram que tu me enviaste. Eu te rogo por eles, não rogo pelo mundo, mas por aqueles que me deste, porque são teus. Tudo o que é meu é teu, e tudo o que é teu é meu. Eu sou glorificado neles. Já não estou no mundo, mas eles permanecem no mundo, enquanto eu vou para junto de ti. Estimados ouvintes que nos ouvem pelas ondas do rádio, Jesus não pede ao Pai para nos tirar do mundo ou nos isolar das realidades difíceis, mas ora para que sejamos guardados e permaneçamos fiéis. Viver no mundo sem ser do mundo é o nosso maior desafio cotidiano. Essa oração nos lembra que a nossa vida está firmemente guardada nas mãos de Deus, e que o mesmo amor que sustentou Jesus na cruz nos sustenta em nossas lutas diárias. Programação das paróquias. Paróquia Nossa Senhora da Soledade. Hoje, terça-feira, 19 horas, celebração eucarística com primeira eucaristia para dois catequizandos, na comunidade Santo Antônio do Loteamento Ortiz, às 19 horas. 19 horas, celebração eucarística na Igreja Matriz. 19 horas, encontro dos casais do serviço do ECC. Encontro de casais com Cristo na Sala de Colores. Quarta-feira, 18h30, celebração eucarística na Igreja Matriz. 19 horas, reunião do CPP, Conselho Paroquial de Pastoral. Quinta-feira, 17h30, celebração eucarística no Hospital Frei Clemente. 18h30, celebração eucarística na Igreja Matriz. 19h30, encontro de casais do Movimento Família de Nazaré, na Sala de Colores. Sexta-feira, 14h30, celebração eucarística na Comunidade Santa Teresinha. 18h30, celebração eucarística na Igreja Matriz. Sábado, 14h30, celebração eucarística na Comunidade São Brás, do Rincão dos Lauter. 14h30, celebração eucarística no Colégio São João Batista da Comunidade Rincão São Tomé. 16 horas,
celebração eucarística na comunidade Santa Clara do Rincão do Araçá, 18 horas. Celebração eucarística na comunidade Nossa Senhora de Fátima do bairro Missões, 19 horas. Celebração eucarística na comunidade Nossa Senhora Aparecida do bairro Fontes. E às 19 horas, novamente, celebração eucarística na Igreja Matriz. Domingo, 9 horas. Celebração eucarística na Igreja Matriz. 9 horas. Celebração na comunidade Sagrada Família do bairro Expedicionário. 10 horas. Celebração eucarística na comunidade Nossa Senhora das Graças do bairro Missões. 10h30, missa festiva em honra a Nossa Senhora de Fátima na comunidade da Margem São Bento. 19h, celebração eucarística na Igreja Matriz. Esses foram os comunicados da paróquia Nossa Senhora da Soledade. Pai nosso que estais no céu, santificado seja o vosso nome. Venha a nós o vosso reino. Seja feita a vossa vontade, assim na terra como no céu. O pão nosso de cada dia nos dai hoje. Perdoai as nossas ofensas, assim como nós perdoamos a quem nos tem ofendido. E não nos deixeis cair em tentação, mas livrai-nos do mal. Amém. Oração. Deus de poder e misericórdia, nós vos pedimos que o Espírito Santo, vindo habitar em nossos corações, nos transforme em templo de sua glória. Por nosso Senhor Jesus Cristo, vosso Filho, que é Deus, e convosco vive e reina, na unidade do Espírito Santo, por todos os séculos dos séculos. Amém. Paz e bem.

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11: 12:30, 12:30, temperatura 11 graus, tarde de terça-feira. Hoje, 19 de maio de 2026, você está sintonizado na tua Rádio Cristal. A partir de agora, está no ar a Hora do Recado. Eu sou Miguel Pereira e te faço companhia até às 13 horas na programação da 100.5. Atenção, foi encontrada uma mochila preta da marca Targus, contendo vários medicamentos para gripe e roupas infantis. Esta está na portaria da tua Rádio Cristal. A mesma foi encontrada no bairro Expedicionário, perto do CTG Argemiro Martins Pinto. Então foi encontrada uma mochila preta da marca Targus, contendo vários medicamentos para gripe e também roupas infantis. E a própria está na portaria da tua Rádio Cristal. Vende-se uma capela no cemitério municipal de Soledade, contendo 5 gavetas, toda em mármore. A capela é nova e o pagamento pode ser feito em até 3 vezes anualmente, um pagamento por ano. Interessados podem entrar em contato com seu Pedro Moraes na Avenida Espumoso 481 ou pelos contatos 549-9201-9209 ou 549-8135-6773, repetindo 549-9201-9209 ou 549-8135-6773. O Sindicato dos Trabalhadores Rurais de Soledade de Mormaço informa: o departamento técnico já está realizando os projetos para custeio de inverno. Está aberto o prazo para declaração do imposto de renda. Estão obrigados a declarar todos aqueles agricultores que tiveram uma renda bruta superior a R$ 177.920 no ano de 2025, ou possuam bens avaliados a R$ 800.000. Aposentados e pensionistas que ultrapassaram em 2025 a renda de R$ 35.584 também estão obrigados a declarar. Faça sua declaração e evite problemas com a Receita Federal. Não deixe para a última hora. Venha até o sindicato, tire suas dúvidas e agende o seu horário. Atenção, todas as terças-feiras não terão atendimento no setor técnico, visto que o profissional neste dia da semana irá dedicar-se especialmente ao Programa Nacional de Crédito Fundiário, o PNCF. 12 horas e 33 minutos, 12h33. A partir de agora, aqui na Hora do Recado, você acompanha a previsão do tempo.
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12: Olá pessoal, aqui da Rádio Cristal, vamos ter uma terça-feira muito gelada, com ar polar predominando, com geadas generalizadas na nossa região e em grande parte do Rio Grande do Sul. Os termômetros ficam abaixo de zero em vários pontos, um dia bastante gelado. Ao longo da manhã o sol vai aparecendo, né, com menor quantidade de nuvens, mas mesmo assim não é suficiente para fazer com que os termômetros subam muito não. As máximas vão oscilar no período da tarde entre 13 e 14 graus e os ventos sopram do quadrante sul e sudeste, aquele vento gelado, embora não seja forte, mas mantém aquele ar bem frio por aqui. A quarta-feira novamente pode ter temperaturas negativas com geadas em toda a nossa região. De novo, ao longo do dia, vamos ter a presença do sol e os termômetros sobem, mas não mais do que 14 graus em média. E na quinta e na sexta-feira, de novo, bastante frio. Na quinta ainda tem condições para geadas por aqui. Na sexta-feira essa condição diminui porque novamente vamos ter mais umidade voltando a predominar, mas o frio segue bastante intenso. Com a previsão do tempo, Kátia Valente.
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11: 12 horas e 35 minutos. Funerária Central informa nota de falecimento e convite para enterro. Esposo Heitor Volmar Borges in memoriam. Filhos de Gelma Borges Pilate e família. Volmir dos Santos Borges e família. Genesi Borges Fernandes e família. Volmar dos Santos Borges e família. Nisiele dos Santos Borges e família. Genros, noras, netos, bisnetos, cunhada, sobrinhos e demais familiares comunicam com pesar o falecimento de Gessi dos Santos Borges, ocorrido no dia 19 de maio de 2026 no Hospital Frei Clemente em Soledade, aos 83 anos. Seu corpo está sendo velado e recebendo homenagens na Sala B da Capela Central em Soledade, até às 13 horas, seguindo para a Capela Santa Bárbara no Rincão dos Coelhos. A cerimônia religiosa será realizada hoje, às 16h30, e o sepultamento será realizado às 17 horas na Capela da Família no Rincão dos Coelhos, em Soledade. Por este ato de fé cristã, a família enlutada antecipa agradecimentos. Noticiamos com pesar o falecimento de Gessi dos Santos Borges. Serviços fúnebres a cargo da Funerária Central, plantão permanente na Avenida Júlio de Castilhos, 610, ao lado do hospital. Telefone 3381-3960 ou 99996-4669. Noticiamos com pesar o falecimento de Gessi dos Santos Borges, aos 83 anos de idade.
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3: 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Meio-dia e 41 minutos.
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5: 11 graus.
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7: Meio-dia e 44 minutos.
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8: 11 graus.
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8: Muito bem, ouvintes da tua Rádio Cristal, estamos de volta agora 12 horas com 47 minutos. Você acompanha a Hora do Recado aqui na 100.5 na tarde desta terça-feira, hoje 19 de maio de 2026. Eu sou Miguel Pereira e te faço companhia até às 13 horas. Atenção! Foi encontrada uma mochila preta da marca Targus contendo vários medicamentos para gripe e roupas infantis. Está na portaria da tua Rádio Cristal. A mochila foi encontrada no bairro Expedicionário, próximo ao CTG Argemiro Martins Pinto. Atenção, então, foi encontrada uma mochila preta da marca Targus, contendo vários medicamentos para gripe e também roupas infantis. Esta mochila está aqui na portaria da tua Rádio Cristal e ela foi encontrada nas proximidades do CTG Argemiro Martins Pinto, no bairro Expedicionário, aqui em Soledade. Atenção, vende-se uma capela no cemitério municipal contendo 5 gavetas, toda em mármore. A capela é nova e o pagamento pode ser feito em até 3 vezes anualmente, 1 pagamento por ano. Interessados podem entrar em contato com o seu Pedro Moraes na Avenida Espumoso 481 ou pelos telefones 549-9201-9209 ou 549-8135-6773. Repetindo os telefones, 549-9201-9209 ou 549-8135-6773. O Sindicato dos Trabalhadores Rurais de Soledade de Mormaço informa: o departamento técnico já está realizando os projetos para custeio de inverno. Está aberto o prazo para declaração do imposto de renda. Estão obrigados a declarar todos aqueles agricultores que tiveram uma renda bruta superior a R$ 177.920 no ano de 2025 ou possuem bens avaliados a R$ 800.000. Aposentados e pensionistas que ultrapassaram no ano de 2025 a renda de R$ 35.584 também estão obrigados a declarar. Faça sua declaração e evite problemas com a Receita Federal. Não deixe para a última hora. Venha até o sindicato, tire as suas dúvidas e agende o seu horário. Atenção, todas as terças-feiras não terão atendimento no setor técnico, visto que o profissional neste dia da semana irá dedicar-se ao Programa Nacional de Crédito Fundiário, o PNCF. 12 horas e 50 minutos, 12h50. Temperatura 11 graus no centro de Soledade. Uma ótima tarde para você. Muito obrigado pela companhia.
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8: 12h51, convite para missa e terço. O tempo passa, mas a saudade e a lembrança doem quando se pensa em quem se ama. Sentimos sua falta, mas temos a certeza de que está junto de Deus e dos anjos na vida eterna. Esposo Adão Maciel de Moraes, filhos Vanusa, Rosemar e Julemar, genros, netos e demais familiares convidam para missa e terço de sétimo dia de falecimento da sempre lembrada Margarida Maciel Moraes. O terço será rezado nesta terça-feira, dia 19, às 15h30, no cemitério da comunidade do Boqueirão do Butiá, e a missa será rezada também nesta terça-feira, às 19h, na Igreja Matriz de Soledade. Por mais este ato de fé cristã, a família agradece.
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8: 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Agora 12h55. Boa tarde.
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7: Meio-dia e 57 minutos.
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14: 11 graus. 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
22: Olá para você que nos acompanha no Informativo Cotrijal desta terça-feira, dia 19 de maio. Eu sou a Raíza e vou compartilhar contigo as informações e as novidades da nossa cooperativa. Ontem, a Expo Direto Cotrijal e o cenário do agronegócio foram destaque em evento na Associação Comercial e Industrial de Carazinho. E no programa de hoje, você confere como foi esse encontro. Fique com a gente e acompanhe também a cotação de grãos e a previsão do tempo.
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22: Ludmila Camparotto, agrometeorologista da Rural Clima, traz as informações do tempo pra gente. Olá, Ludmila!
0: Boa tarde a todos os ouvintes do Informativo Cotrijal. Vamos para as nossas atualizações climáticas de hoje, falando sobre as áreas de atuação da cooperativa. Bom, a semana segue com uma condição de tempo aberto e temperaturas baixas em todo o Rio Grande do Sul, inclusive sobre as áreas de atuação da Cotrijal. As temperaturas mínimas previstas para a próxima madrugada deverão ficar em torno de 3 graus e há, inclusive, risco para ocorrência de geadas em algumas regiões. As temperaturas máximas deverão ficar em torno de 14, 15 graus. E essa tendência de temperaturas baixas segue até o final dessa semana. Qualquer dúvida, entre em contato aqui com a gente. Lembrando, eu sou a Ludmila Camparotto e essas são as informações da Rural Clima em parceria com a Cotrijal.
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22: A Expo Direto Cotrijal e o atual cenário do agronegócio foram destaque em encontro promovido pela Associação Comercial e Industrial de Carazinho nesta segunda-feira. O evento Ideias na Mesa reuniu lideranças empresariais e representantes de diferentes entidades para debater os desafios e as oportunidades do setor. A apresentação foi conduzida pelo presidente da Cotrijal, Ney César Mânica, que falou sobre a trajetória da Expo Direto e a importância da feira para o agronegócio, além de comentar sobre o momento enfrentado pelo setor agro no Rio Grande do Sul e o papel do cooperativismo na busca por soluções e alternativas para o desenvolvimento regional.
9: Tivemos a oportunidade, então, de mostrar desde o seu início o desenvolvimento da Expo Direto, a importância que ela tem para o agronegócio gaúcho, hoje Brasil e até uma Expo Direto internacional, também o que ela traz de oportunidades para a nossa região, para as empresas e para toda a cadeia produtiva. E também na oportunidade de falar sobre o cenário econômico do cooperativismo e também a situação que vive o Estado com as frustrações seguidas, a posição, encaminhamento das soluções ao produtor, do seu endividamento, e se mostrou grandes desafios que temos pela frente, com baixa produtividade, alto custo de produção, baixa rentabilidade e o produtor tendo dificuldade para honrar seus compromissos. Mas como sempre eu digo que nas crises tem as oportunidades, é um momento de reflexão para que possamos equacionar, manter o homem no campo e para que ele possa ter aí condições, que ele possa plantar a cultura de inverno, que é importante para todos nós, e também possa fazer uma boa safra de verão para que com isso ele tenha renda no ano que vem para poder começar a ter a recuperação econômica e financeira na propriedade. A Associação Comercial Industrial de Carazinho, eu já tive a oportunidade de outras vezes também participar, ela reúne lá todas as entidades de Carazinho, todas as associações, empresários de Carazinho, então a presença nesses almoços tem bastante representatividade, então é uma oportunidade, embora eles já conheçam a cooperativa há muitos anos em Carazinho, demonstrar o que nós pensamos, o que a cooperativa tem de projeção futura, aqui no desenvolvimento regional, ajudar o desenvolvimento do próprio Carazinho. Isso é importante porque a Cotrijal tem uma representação bastante boa, bastante forte em todos os elos da cadeia produtiva e também na área governamental, tanto estadual como federal.
22: O presidente da SIC, Josué de Oliveira Prates, destacou a importância da parceria entre a entidade e a Cotrijal e reforçou o objetivo do evento em aproximar lideranças e compartilhar informações sobre diferentes setores da economia, como o agronegócio, que tem forte impacto em Carazinho e na região.
10: Temos essa pauta aqui, que é do Ideias na Mesa, que a gente traz personalidades do mundo político, do mundo empresarial, e sempre que possível a gente traz as pessoas importantes para trazer um panorama, cada um no seu setor. Hoje teve aí com nós nosso presidente Ney César Mânica, trazendo para nós um panorama como está o agronegócio da nossa região, como foi a Expo Direto nesse ano que passou, e sempre uma importância muito grande para nossa entidade, para os nossos associados e para nossa Carazinho também. É a Cotrijal, que também faz parte dessa comunidade aqui, tem as suas unidades em Carazinho, como toda a região, e trazer o que a cooperativa entende, o que é importante para a cooperativa e o que é importante para o crescimento dessa nossa região aí, e o crescimento também nós como empresa e nós também como envolvidos na nossa região do agronegócio, as oportunidades, tem as dificuldades que foi colocado hoje aqui, mas também tem muita oportunidade, né? Então, nós nos ater também nas oportunidades que vamos ter aí nos próximos anos. Então isso é o que a gente valoriza, a gente sempre traz essas pessoas que são formadoras também de opinião e têm um conhecimento e viajam o estado, o Brasil e até fora do Brasil, trazendo aqui para a nossa região, trazendo para a Expo Direto, trazendo esse conhecimento que eles trazem do mundo, dá para se dizer assim, né? E por que não dizer que traz aqui também para a nossa entidade, a nossa associação comercial, esse conhecimento que conquistado há 6 edições da Expo Direto e a cooperativa é consolidada na nossa região, traz esse conhecimento para nós e a gente tem orgulho de receber e todo ano a gente tem recebido e tem trabalhado em pautas importantes da cooperativa, do agronegócio e de toda a nossa comunidade caraziense, hein, em parceria com a cooperativa, do qual a gente tem muito orgulho por ser parceiro e também muito orgulho por ter essa cooperativa forte na nossa região e nesse momento que a gente vê a importância do agronegócio.
22: O evento contou ainda com a presença do vice-presidente da Cotrijal, Enio Schroeder, e do gerente da unidade de negócios de Carazinho, Josmar Tiefenteller, além de representantes da Prefeitura, Federação, Farsul, Sindicar, CDL, OAB, Sindicato Rural, Sindilojas, Eletrocar, Aeroclube, Observatório Social e Associação de Engenheiros, Arquitetos e Agrônomos do município.

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2: A Cotrijal praticou os seguintes preços na manhã de hoje, dia 19 de maio, na região sede. Soja, R$ 114,00. Milho, R$ 57,00. Trigo, PH 78, R$ 65,00. Para conferir os preços da tarde ou da sua região, acesse o portal do produtor. Ficou com alguma dúvida? Entre em contato com a sua unidade de negócios. O informativo Cotrijal de hoje fica por aqui. Muito obrigada pela sua atenção e pela sua companhia. 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Amanhã a gente traz mais informações para você. Até mais! 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
1: 13 horas 14 minutos, temperatura em 11 graus no estúdio da tua Rádio Cristal. Alegria em saber que você está conosco na nossa programação esportiva. Até as 2 horas da tarde, aquela resenha, aquele bate-papo do esporte local e regional. É claro que hoje teremos que falar aí sobre a seleção brasileira. E eu quero saber depois dos nossos convidados se o Ancelotti fez certo em convocar Neymar. Se ele fez certo em convocar o Everton. O pessoal aqui da bancada já vive o esporte, já me olham, já estão pensando no que vão falar. Obrigado à presença do Fernando Rockenbach Ortiz, o Nando, ele que fez parte aí da seleção do campeonato, campeão pelo Bom Jesus. Vai falar desta trajetória, vai projetar os próximos campeonatos. Centroavante que não chegou na fase decisiva, não foi nem lembrado da seleção do campeonato, Edivaldo dos Santos. Ele que coordena o veterano do Pampeiro. E hoje, para nossa alegria, aqui na bancada também o Denner, lá de Espumoso, goleirão. Ele que coordena o Guarani de Espumoso, categoria veterano. Teremos um clássico, Nando, no domingo pela manhã aqui em Soledade. Pampeiro e Guarani, revivendo os grandes momentos. E a velha guarda estará presente. 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

0: 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Então vamos dar e trazer os destaques do programa.
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0: Ancelotti convoca 26 jogadores para a Copa do Mundo. As novidades, Everton do Grêmio, Lucas Paquetá e a confirmação de Neymar. A seleção do Municipal de Campo de Soledade, Taça Sicredi, teve como zagueiro pelo lado esquerdo, Fernando Rockenbach Ortiz, ao lado do irmão Lipe Rockenbach Ortiz. Ele vai dizer se concorda, se não concorda com a seleção, se ele colocaria mais alguém. Ele vai trazer a sua seleção aqui também. Grêmio Esportivo Pampeiro se mobiliza na categoria veterano para o amistoso diante do Guarani no próximo domingo. As competições que vêm aí em Soledade: o voleibol misto de quadra, o futsal do interior, vem o futsal da cidade e também a Copa Rotary. Assuntos que estaremos tratando a partir de agora. Vamos saudar o nosso visitante que veio lá de Espumoso para participar com muita alegria do programa Na Torcida. Denner, seja bem-vindo, boa tarde.
2: Olha, um privilégio muito grande, boa tarde a ti, boa tarde ao Edivaldo, ao Nando aí, uma honra poder estar aqui, né, vivenciando esse momento e com grandes amigos.
0: Grande, Denner. O Denner chegou a atuar em alguns campeonatos aqui em Soledade como goleiro. Foi destaque aí em Espumoso por muitos anos, né, Denner? Atuando em várias equipes. Já ele vai falar um pouco da sua trajetória. Quem tem passado, tem presente, tem futuro. Não é, meu amigo Edivaldo? Boa tarde.
3: Muito boa tarde, Paulinho. Boa tarde aos ouvintes, telespectadores da tua rádio. Prazer imenso estar falando com vocês. Saudar aqui meu grande amigo aí, o Denner, que no próximo domingo vamos ter um grande clássico entre Pampeiro e Guarani Espumoso. Meu amigo também, o Nando, zagueiro aí, e participando da seleção aqui do nosso campeonato, e acho que merecido. Ele e o Lipe fizeram uma baita atuação aí à frente do Bom Jesus e também mereceram o título.
0: Chegou a jogar contra o Lipe e o Nando no campeonato pelo Sporting Park, Edivaldo?
3: Nesse ano não, em outras oportunidades sim, mas nesse ano não.
0: Enfrentou dificuldades?
3: Algumas dificuldades, né? É que daí eu jogava mais do lado do Lipe, né? Então, algumas dificuldades, mas a gente sabe que eles jogam super bem, tem esse entrosamento, se conhecem muito bem, tanto o Nando e o Lipe, então é muito difícil jogar contra eles.
0: Tá certo. Grande Edivaldo, obrigado pela presença. Nando, seja bem-vindo, parabéns aí pelo campeonato e por fazer parte da seleção do campeonato da tua Rádio Cristal.
4: Obrigado mais uma vez pelo convite, Paulinho. Boa tarde para os amigos da mesa. Só agradecer aí pela seleção do campeonato, que a tua rádio sempre forma. Fizemos um bom campeonato, né? E isso aí é gratificante no final.
0: É, e nada melhor do que ser reconhecido também. Os jogadores gostam disso, né, Nando?
4: A gente sabe que o intuito é sempre o título, mas aquela busca individual é sempre importante, né, Paulinho? E ser coroado aí com a seleção do campeonato é um passo a mais.
0: É um passo a mais. Já nós vamos falar sobre a trajetória do Nando e projetar os próximos campeonatos. Nós sabemos que o Nando já tem convites aí para o futsal da cidade, para a Copa Rotary, já pensa também no campeonato próximo ano. As equipes, Edivaldo, já estão se preparando para o próximo ano no futebol de campo.
3: Até já vou aproveitar e fazer o convite para o Nando e para o Lipe para o Sporting Park no próximo ano, então. Já vou deixar o convite em aberto.
0: Mas já, sim?
3: Já.
0: Na cara
3: sim.
0: Dura?
3: É, na cara dura, sim. Aproveitar que ele tá aí, né? Depois a gente já dá uma ligadinha pro Lipe, já conversa com os demais jogadores ali, vamos formar uma boa base. E outra, por incrível que pareça até, Paulinho, esse ano, por alguns detalhes, né, Nando? Que eles não foram jogar no Sporting Park.
0: É, e jogaram o futebol 7 da piscina.
3: Isso.
0: Atuaram pelo Sporting Park no futebol 7 piscina, fizeram um bom time, por detalhes não chegou. É que o campeonato da piscina é muito disputado, é acirrado, né, Nando? Mas era muito bom o time, o Sporting Park.
4: É, ali, creio que batemos bem dizendo na trave, né? A gente sabe que é um campeonato muito equilibrado, ainda mais o futebol 7. Mas a gente montou uma bela equipe ali, o Matheus conseguiu fazer uma bela base, ele falou que foi um time que montado a dedo, que é muito difícil de montar. Mas, infelizmente, a gente não chegou no objetivo.
0: Matheus, que você fala, é o Chapetinha?
4: Vulgo Chapetinha.
0: Matheus Silveira, popular Chapetinha. Lá do Sporting Park. Obrigado, Nando, Edivaldo e Denner. Vamos bater um papo descontraído aqui no esporte. 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O Joe tá demorando, viu, Edivaldo, para me mandar aqui a programação da semana. Quando eu falo aqui, imediatamente ele manda. Certamente ainda está lá na comunidade do São Miguel, com a dona Tereza, respirando, se recuperando. Depois do final de semana, muito intenso, né, Joe? 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Vamos lá, vamos repercutir a convocação da seleção brasileira. Ah, tem aqui o Luciano Welter, até vou colocar aqui na tela já, o popular Pelego. Conhece o Pelego, Denner? Essa figura?
2: Com certeza, né?
0: É, tá aqui. É, boa tarde, joguei muitos anos no Guarani, nos veteranos. Abraço ao goleiro Denner e ao centroavante Edivaldo. É, tá colocando um abraço pra vocês aí. É verdade?
2: É verdade.
0: Enganou lá, Denner?
2: Esteja convidado pra se fazer presente lá no Pampeiro domingo.
0: Depois virou árbitro e queria expulsar todo mundo.
2: É, não, daí ele ganhou bastante inimizado lá com a...
0: Certo, grande Pelego. Tá na audiência. O Nino Perim tá deixando aqui. Abraço aos amigos da mesa. Nando, grande amigo. Denner, amigo de longa data. Já atuou no Ecupt. E é o grande Divaldo Rapadura, né? Artilheiro do Ecupt. E agora...
3: Domador de pônei.
0: Tá aí, o Edivaldo já respondeu. Ô Nando, o Ancelotti fez certo em convocar Neymar?
4: Acho que sem dúvida, né? Acho que quem não estava esperando ele na seleção é porque, vamos dizer assim, torce contra, né? Acho que no momento que a seleção vive com as peças que tem, acho que não tinha como deixar de levar ele, né? Porque se vai jogar já é outra coisa, né, Paulinho? A gente que entende pouca coisa de futebol. Acho que ele não estando no meio não tinha que ser diferente. É, tinha que levar e depois as consequências vão ver se vai jogar, se não vai, formação, der agora com ele.
0: Alguma novidade, alguma surpresa para ti na lista de convocados?
4: Cara, acho que não tem como deixar de citar o goleiro do Grêmio, né? O Everton, acho que foi a maior surpresa. Mas creio que merecido, bem merecido. A gente vinha com o Alisson, que eu acho que está voltando de lesão. O Ederson não sei se está numa boa fase. E ele se destacando no Grêmio, apesar da sua idade avançada, creio que foi bem merecido.
0: Edivaldo, acerta na convocação o Ancelotti?
3: Acerta na convocação tanto do Everton, que vem numa boa fase, né, nessa equipe do Grêmio, que está salvando a equipe do Grêmio, né? Em muitos jogos, a equipe do Grêmio deixou de tomar praticamente goleadas, graças ao nosso goleiro. E também acerta aí na convocação do Neymar. Acho que a gente entende também que muitas vezes as pessoas ficam falando sobre o comportamento do Neymar, mas não tem, né? O Neymar é acostumado a jogar no Barcelona, no PSG, daí tu vem aí jogar do lado de Tassiano, coisa da raiva mesmo, às vezes, né? Então, eu só não concordei com algumas questões do Ancelotti, né, Paulinho? Porque ontem até reuni minha família também, tudo, fiquei esperando a convocação. Mas aí, como eu não fui, né, não estive nem na seleção aqui do município, eu imaginei que também não seria convocado, então só nessa parte que ele pecou. O restante eu acho que foi bem o Ancelotti.
0: Quer dizer que a culpa então é da tua Rádio Cristal, que não te escalou na seleção e aí teve as consequências da com o Ancelotti.
3: Eu acho que a culpa foi do treinador, o Gordão, que não me botou bater os pênaltis, porque se eu tivesse batido os pênaltis do Sport Park, eu estaria de goleador do campeonato. Então a culpa acho que foi mais o Gordão.
0: Tu viu a fase que vive o Edivaldo dele em Soledade?
2: Não, tô impressionado.
0: Nada.
2: Me caiu os buteados no bolso agora.
0: Denner, acerta na convocação do Neymar? Tem alguma novidade, alguma surpresa para ti na lista dos jogadores convocados?
2: Olha, o Neymar, cara, ele é uma incógnita pra Copa, né? Porque, assim, potencial a gente sabe que ele tem, óbvio. É um nome de respeito? Também é. Tanto pra seleção brasileira quanto aos adversários, né? Que conhecem ele também. E eu entendo também que o Ancelotti... de bobo o cara não tem nada, tá? Vamos supor que o Brasil não vá bem na Copa. Certamente, e ele não convoca o Neymar. Certamente ele ia ser apedrejado. A culpa é tua que não levou o Neymar. Agora ele se autoprotegeu também nessa situação, entendo eu. Mas a gente tem a expectativa, né, que ele jogando aí, como o Edivaldo falou, com melhores jogadores, né, ao seu lado, ele consiga se desenvolver o melhor futebol e, né, agregar, né, na seleção brasileira. E quanto ao Everton, eu tava torcendo muito para que ele fosse convocado. E eu, gremista aqui, vocês são gremistas? Sim. Também, né? Sim. O Everton deve muito ao Grêmio, né? Por ter sido convocado. Não só porque ele não tava sendo aproveitado no Palmeiras e o Grêmio deu uma oportunidade para ele, como o Grêmio tem um time muito ruim, daí tá fazendo ele trabalhar bastante, que ele se destaca, né? Então ele deve muito ao Grêmio. Mas é merecida a convocação do Everton. Everton é uma, e eu entendi também, assim, ontem, ouvindo uma entrevista do Taffarel, historicamente o terceiro goleiro da seleção brasileira é um goleiro mais jovem, que eles já vão preparando, né, para outra Copa, já vão... E esta vez, eles optaram por levar um jogador experiente, né? Um jogador, né, com bastante bagagem para daqui a pouco enfrentar um desafio ali na frente, né? Uma partida de enfrentamento forte. Então, acredito que até saiu um pouquinho, né, dessa história de terceiro goleiro sempre ser um jogador mais jovem. E imagino eu até que, como o Edmundo falou, né, o Alisson não está numa grande fase, né, machucado. Acho que foi tu que falou, né? O Ederson também é uma incógnita, né, também. E o Everton, a gente, né, sabe da qualidade dele. Eu acho que tem grandes chances até de ser titular da seleção.
5: É méritos pelo que vem fazendo. E vocês colocam uma situação bem interessante. O Everton abriu mão de permanecer no Palmeiras, onde seria a reserva do Carlos Miguel. Veio para o Grêmio, está fazendo um grande campeonato e teve a chance de ser convocado. Então, o acerto na decisão de um jogador que estava andando numa equipe que luta por títulos, que é o Palmeiras, que tem investimento, mas que abriu mão para ser titular. Muitos jogadores acabam não pensando desta forma, pensam só na questão financeira, e o Everton não. Talvez ele tenha vindo para o Grêmio ganhando pouco menos que no Palmeiras, mas o projeto dele acabou dando certo e foi convocado porque vem fazendo um grande campeonato. E quem não lembra, o Everton estreou no Grêmio, no Clássico Grenal, falhando inclusive, no primeiro Clássico Grenal, naquele de 4-2, o Everton estreou e falhou no primeiro gol do Internacional, mas depois deu a volta por cima e hoje vamos convir, se ele não pega o que vem pegando, o Grêmio não estaria nesta posição no Campeonato Brasileiro. 1:28, 12 graus a temperatura, é o Na Torcida que você 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
4: De volta, tá dando risada.
5: Tem que sonhar, né? Tem que sonhar. Abraço. 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O Ronei é artilheiro dos bons tempos do futsal do Russo Preto, do Metoque, Denner. Jogava muito, né? Grande Ronei Haber. 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Já, as demais participações aqui pelo WhatsApp da tua Rádio Cristal. Ah, tem bastante participações, então vamos priorizar, porque já vamos falar aí sobre Pampeiro, vamos falar sobre Guarani, vamos falar sobre a seleção do campeonato. O Nando está ansioso para falar, projetar as próximas competições. Roberto Vanin, abraço aos amigos, inclusive para o Nando, qual tivemos a oportunidade de jogarmos junto no Municipal de Campo em Barros Cassal. Tá jogando ou já terminou o campeonato lá, Nando?
4: Ali a gente caiu fora, infelizmente, aí no sábado. Já era primeiro mata-mata, daí acabamos caindo.
5: Caindo fora. Agora já tá na semifinal o campeonato?
4: Agora vem a semifinal lá.
5: Semifinal. Lá em Barros Cassal, lá no Campo da Aliança?
4: Campo da Aliança.
5: É, grandes clássicos, Pampeiro e Aliança, Avenida e Aliança, grandes clássicos aí que fizeram nos bons tempos do Estadual de Amadores. João César Rubim Fernandes, o homem que é secretário de esportes aqui de Soledade. Abraço, Paulinho, a toda a mesa. Pampeiro voltando às origens. É verdade. O Paulo Sérgio Pedroso, baita programa. Abraço ao amigo Denner. Tá na audiência, o Paulo Sérgio Pedroso. Bom, Pampeiro resgata a sua história, suas origens, projeta a disputa nas Divata, a Associação do Vale Taquari, no próximo ano, na categoria principal. Mas agora a atenção toda está voltada para a categoria veterano, senhor Edivaldo.
3: Isso aí, Paulinho. Atenção toda está voltada para a categoria veterano. Desde já agradecer ali ao Jesus, presidente do Pampeiro, que ele e o Fernandinho, que estão à frente desse projeto, juntamente com o seu Vilmar e toda a diretoria nova do Pampeiro, para que a gente depositar essa confiança em mim, para que a gente pudesse organizar uma equipe do veterano e para fazer a disputa, né, de alguns amistosos. E também agradecer aqui ao Denner, que prontamente aceitou esse convite, né, para nós fazer esse jogo de início aí dessa temporada, digamos assim, do Grêmio Esportivo Pampeiro, né, da agremiação do Pampeiro. Então, com isso, nós vamos começar aí nesse próximo domingo, dia 24, a partir das 10 horas da manhã, lá no campo do Pampeiro, esse clássico entre Pampeiro e Guarani de Espumoso. Então, convidamos a toda a torcida, quem pudesse fazer presente, para acompanhar, para dar risada também, né? Porque o momento é de integração, é de amizade, né? De reunir os jogadores, reunir as famílias, para que a gente possa resgatar cada vez mais o nome do Pampeiro. E cabe também salientar, Paulinho, que o Pampeiro, eu, né, sou novo, não acompanhei muito a história do Pampeiro, que é de anos atrás, mas há pouco tempo atrás esteve aqui o Falcão, juntamente com a Cristina Ranzolin, e eu perguntei para ele, ô Falcão, mas na sua época aqui em Soledade, qual o time de futebol que vocês jogavam, disputavam, conheciam? Ele disse, olha, tanto eu como meu tio, nós éramos fãs do Pampeiro. Até ele perguntou assim, não sei se existe ainda. Eu disse, não, existe sim, tanto é que a gente até mandou fazer uma camiseta agora para ele, vamos fazer a entrega nos próximos dias. Então, até o ex-jogador do Inter, ex-jogador da Seleção Brasileira, o Falcão, falou e falou muito bem do Pampeiro.
5: O rei de Roma?
3: O rei de Roma,
5: Paulo Roberto Falcão. Edivaldo, eu conversei com alguns desportistas e percebi o entusiasmo em fazer parte da categoria veterano, alguns que já foram convidados.
3: Alguns já foram convidados e a gente está montando ainda esse grupo, né, Paulinho? Então, temos aí, são 30 jogadores que estão no nosso grupo, mas vamos montar, vamos colocar ainda mais atletas aí no nosso grupo, para que a gente possa encorpar mais, né, e que todos possam ter a oportunidade de jogar, tanto aqui no nosso município em Soledade, como também em jogos aí nos municípios da nossa região. Então, essa é a integração, a gente quer que esses atletas venham, né, para que a gente possa ter essa confraternização, essa integração, para que a gente possa levar o nome do Pampeiro novamente para a nossa região. Então é isso, mas graças a Deus, né, o projeto tá bem encaminhado, né, temos aí uma parceria muito boa com os municípios da região, né, como eu disse, novamente agradecer ao Denner aí que aceitou o convite, né, vão vir aí nos prestigiar nesse domingo, juntamente com os jogadores, com as famílias também, e é isso que a gente quer, essa integração entre os atletas e principalmente alavancar cada vez mais o nome do Pampeiro e resgatar novamente o nome do Pampeiro.
5: A Velha Guarda estará presente?
3: A Velha Guarda estará presente também, né? Muitos atletas ali vão, não sei se vão conseguir entrar em campo, né? Mas a gente pretende que eles deem uma corridinha, que eles possam colocar a camisa do Pampeiro e entrar em campo também, sempre para nos acompanhar, nos prestigiar e também nos jogos que nós tiver fora do município também eles vão estar presentes.
5: Denner, e essa parceria, essa partida amistosa, o Guarani vem com sua Velha Guarda também, aqueles nomes que fizeram história aí na nossa região no futebol de campo?
2: Paulo, antes de mais nada, ouvindo aqui o Edivaldo, a gente vai acabando, passando pela lembrança da gente, né, alguns momentos. E o que está acontecendo aqui em Soledade, a volta do Pampeiro, é algo que impacta não somente a Soledade, mas a região. O Edivaldo, quando entrou em contato comigo, me falando dessa possibilidade, cara, nós ficamos muito orgulhosos, né, de receber esse convite e poder participar desse momento, porque o Pampeiro é uma das mais respeitadas instituições do Estado. Até se tu for analisado do estado em competições amadoras, o Pampeiro foi campeão amador no ano?
5: Campeão dos campeões, 1982.
2: 82, então, olha só. E assim como o Falcão falou que lembrava do Pampeiro, se a gente for em uma roda de desportistas no município de Somoza e começar a falar sobre futebol, certamente o nome do Pampeiro virá. Né? Assim como outras agremiações que hoje não existem mais, que acabaram se definindo com o tempo, mas esse momento para a Soledade, para a instituição Pampeiro, é um momento com certeza que vai ser algo marcante, né, para a Soledade e para a região. E sim, a gente vai procurar trazer os nossos velhinhos guerreiros, né, eles não estão mais atuando hoje, né, devido também à idade. O Guarani, o Veteranos, né, uma instituição que também desde 62, né, ela existe, né, passou por algumas mudanças de nome, mas assim, caracterizado como local, campo, então há muitos e muitas gerações, né, se passaram e hoje a gente tem essa oportunidade, né, de fazer, hoje não, porque já faz 10, 15 anos que eu comando, digamos assim, né, o Guarani, a gente teve algumas alterações ali, alguns anos uma nova geração se formou e começou a presidir aí o nosso Guarani, que era aqui, não deixo de nominar as pessoas que colaboraram ali, o próprio Tino, o Thiago Parisotto, que é nosso grande amigo, jogou com vocês aqui também, né, o seu Nestor Parisotto, Paulinho Maier, enfim, poderia aqui falar de vários nomes aqui, mas certamente a gente vai procurar fazer esse convite e trazer esse pessoal da antiga para participar desse momento especial, não tão somente para o Pampeiro, como para o Guarani também.
5: É uma integração regional?
2: Com certeza, uma integração regional que com certeza também vai ficar marcada na lembrança da gente.
5: É, e o Denner traz uma situação, porque eu lembro muito bem dos clássicos que existiam lá em Espumoso, era o Leão 13. Leão 13, Pampeiro, América, Agrotap, América de Tapera, Juventude e Grêmio de Birubá, Aliança de Barros Cassal, São Luís de Arvorezinha, tantos outros, Cacique de Selva, Recreio de Alto Alegre, né? Então, Colorado de Nometoque, né? Fizeram grandes clássicos aí nos anos 70, 80, e depois o campeonato de amadores, que chegou a ter mais de 100 equipes, acabou tendo as competições encerradas. Mas no auge foram grandes clássicos regionais, e nesse domingo teremos a oportunidade de reviver esses momentos com as pessoas que fizeram parte um pouco dessa história, Edvaldo.
3: É, reviver, relembrar essa história do Pampeiro, porque a cada dia a gente escuta, né, as pessoas mais experientes, né, e as pessoas que jogaram também no Pampeiro, cada um fala de uma história, cada um fala de uma lembrança, e isso agora a gente está resgatando tudo isso, então para nós é muito importante. Estivemos esse tempo em uma reunião e o Martinho da Vila estava lá, contou inúmeras histórias também para nós sobre o Pampeiro, sobre o próprio Avenida. Então, tudo isso para nós é muito gratificante, Paulinho, poder fazer parte disso, né? Poder estar à frente desse projeto aí do Pampeiro, principalmente na categoria veterano. E, claro, vem mais aí projetos, tanto na categoria principal, como também

0: ouviu muito as histórias, tenho certeza, do seu pai, o Gordinho, que jogou no Pampeiro, que jogou na Avenida, do Juá, do Jefferson, essas pessoas que também fizeram parte da história. O que, que você ouve falar do Pampeiro?
1: Primeiramente, que bom que isso está voltando, né, Paulinho? Que bom que alguém abraçou. Até dar os parabéns pro Divaldo, Fernandinho, Jesus, enfim, toda aquela galera que tá se puxando para trazer de volta o Pampeiro. Acho que eu que sou mais novo, mas cresci no meio do futebol e cresci junto com quem vivenciou o Pampeiro, né? Que é família, meu pai, meus tios, própria mãe, morava na frente do Pampeiro. Então, não tem como não escutar e vivenciar essas histórias, né, Paulinho?
0: Era paixão, era motivação para ir ao estádio aos domingos para torcer pelo Pampeiro. E o Nando cita bem toda a família dele envolvida, pai, tios, enfim, tias também que iam lá torcer. Eram grandes momentos vividos no esporte. E o estadual de amadores, Denner, era sempre nessa época. Começava no mês de maio e até o mês de dezembro. Naquele frio danado, chuva, o sol, não tinha conversa. Era o estadual de amadores.
2: É, grandes histórias, né? Eu lembro, tem logo, não sou tão velho assim, mas lembro dessa fase também, uma fase que motivava os esportistas, né? Que fazia as pessoas terem paixão, né, pelos seus clubes e irem ao estádio para prestigiar. Pode dizer pro Matuello que eu vou colocar o Agulha, marcar ele ali, não vai ser fácil ele passar, porque o Agulha tá rapidinho.
0: Tá certo, então. Horário do jogo domingo, Edvaldo?
3: A partir das 10 horas da manhã, então, no domingo, lá no estádio do Pampeiro, todos convidados para acompanhar, prestigiar aí esse belo clássico aí, um clássico de integração entre Pampeiro e Guarani de Espumoso.
0: Ah, certo, então, domingo todos estão convidados, não paga nada, vai lá, se diverte, conversa, se integra aí com a galera que estará participando. 1:40, 12 graus a temperatura, o Rudinei Portela, o popular Xaxinho. Boa tarde a todos, abraço ao amigo Edivaldo. Este esteve de aniversário, não pagou nada. Na canastra, o homem é muito fraco, é verdade isso aí?
3: É, na canastra, ultimamente eu andei perdendo pra ele, mas eu tô treinando agora. Tô treinando lá no Bar do Tonho, lá e lá eu sou rei, lá sou o campeão dos campeões.
0: É, o Cascão é teu parceiro lá também, não?
3: Cascão já eliminei também.
0: Eliminou?
3: Eliminei Pedrinho Marafon, Marquinhos, Adão Rogério, todos esses aí.
0: Adão Rogério Cunha?
3: Adão Rogério Cunha, Dandão também, quis vir na canastra de mano, foi. Pedrinho também, o Marquinhos, né, o Cascão também, e também o Márcio, filho do Cascão, também eliminei lá no Bar do Tonho.
0: Que time, hein? Que time. 1:40, lembrando que o Na Torcida tem a parceria do Canguru Conveniência, com bebida sempre gelada de diversas marcas, ótimos drinks, as melhores caipiras, o pacote de gelo mais barato. E quando eu falo no pacote de gelo, o Pé de Bruxa dá um pulo lá na Secretaria de Esporte, Lazer e Juventude, porque hoje ele vai passar a pegar um pacote de gelo mais barato, vai pra casa e botar para tomar uma água mineral sem gás ainda, o seu Pé de Bruxa. Delmar Secom, abraço ao Delmar, está se recuperando, esperamos que na próxima sexta-feira ele já possa estar conosco aqui também. Boa tarde aos participantes do programa e ao âncora do programa.

0: quem acompanha desde 1989 o campeonato aqui de campo, nós tivemos o auge, deu uma queda brusca lá no ano 2018, 2019,
1: que esse campeonato ele ficasse regular. Então nós não tínhamos um favorito, a gente sabia da qualidade da equipe do Bom Jesus, da equipe do Primavera, mas tinha também a equipe do Boca Juniors, entre outras equipes que também estavam aí com uma estrutura muito boa de elenco. Mas a gente pôde perceber, devido a essa regularidade, devido também no final aí a equipe do Bom Jesus ter mais aí condições, né, com seus jogadores, né, e o técnico ali, o Olavo, acertou também, né, em algumas contratações, em alguns jogadores ali, e possibilitou para que a equipe do Bom Jesus se sagrasse campeã desse campeonato importantíssimo, e um campeonato, como eu disse, muito regular e de muita qualidade para todas as equipes que participaram.
0: Nando, você vem atuando no campeonato há 10, 11 anos. Eu lembro que o início da trajetória tua e do Lipe foi lá em 2015, com a equipe do 3 de maio. De lá pra cá, vocês vêm jogando o campeonato, que deu uma queda. Você concorda também que nesse ano foi um dos melhores campeonatos dos últimos, pelo menos, dos últimos 10 anos?
2: Cara, é claro que comparando antigamente, onde tu tinha mais jogadores, né, Paulinho? Tinha muito mais jogadores. Vamos supor ali, do meu primeiro ano que eu joguei foi em 2009. Que eu joguei um aspirante. Então, aquele ano, tu pegava Butterfly, Vila Nova, vários times, Ipiranga, que cada time, igual o Edvaldo falou, não sabia quem que ia ganhar. Cada campeonato teria que ser era uma incógnita. E veio caindo, como você falou. Mas creio que esse ano, acho que desde a primeira rodada, eu sempre falei que ia ser um campeonato bem difícil de ganhar, o porquê. Porque bastante os atletas se dividiram, né, Paulinho? As equipes conseguiram se mexer, conseguiram formar bons elencos e trazer gente de fora. Então ficou um campeonato bem parelho, bem competitivo.
0: É, e o detalhe, se dava o Boca como favorito, com o melhor elenco, e o Boca acabou não chegando nem na final, demonstrando o equilíbrio do campeonato e das forças que acabaram surgindo, Nando.
2: É, o Boca se falava favoritismo porque era o atual campeão, conseguiu manter uma base, a maioria, né? E só que, como o Alisson falou aqui até na rádio, eu creio que eles não acertaram bem nas fichas de fora esse ano. E a gente sabe que 4 de fora faz bastante diferença. Às vezes acontece, às vezes dá certo, às vezes não dá. Esse ano não deu, mas tinha uma bela equipe, né?
0: É, mas para que os atletas de fora possam jogar, tem que ter a base, né, Denner? Isso acontece na Espumosa, a gente sabe, os campeonatos também sempre foram disputados. A base da cidade tem que ser boa. O Bom Jesus, tá aí um dos detalhes que o Bom Jesus ganhou o campeonato, porque a base de Soledade era muito forte.
3: Eu vim acompanhar a final, né? Primavera, se não me engano, chegou invicto, né?
0: Invicto.
3: Chegou invicto, uma equipe bem qualificada também, com bons jogadores. E logo no começo do jogo, né, o Bom Jesus já abriu o placar e depois uma grande atuação do goleiro do Primavera também, né? Baita de um goleiro, acho que era ele profissional, agora não lembro o nome.
0: Igor.
3: Mas acho que foi uma final equilibrada, uma final que... Primavera também, logo depois do gol, teve chance de empatar, acho que uma bola na trave, né? E acho que o Bom Jesus, no fim das contas, acabou merecendo naquela partida, né? Não tinha acompanhado o histórico do campeonato, mas avaliando aquela partida, acho que o título ficou em boas mãos para a equipe do Bom Jesus.
0: É, foi mais efetiva a equipe do Bom Jesus. E a final, até ontem à noite eu conversava com o Diogo e com o Laertinho, até me questionavam sobre a questão da seleção. Eu até disse, a final pesa muito para a escolha de um jogador que seja melhor em campo, que seja craque do campeonato, que faça parte de uma seleção. A final, ela é determinante, né, Denner? E por isso, muitos jogadores do Bom Jesus que não vinham tendo um grande campeonato, vinham jogando bem, mas que na final acabaram aparecendo, como foi o caso do Nando. O Lipe já vinha fazendo um bom campeonato, a final foi determinante, pelo menos, não sei se eu estou certo ou errado, Nando, foi determinante para que o Nando ficasse, para que o Eliezer ficasse na seleção, para que o Andrei entrasse, para que o Lando também, que vinha aí com dificuldades, porque estava se recuperando, ficasse na seleção. O Gabriel Wellendorf, acredito que ficaria, porque fez um bom campeonato, um campeonato regular. Então, a final, ela tem um peso muito grande numa escolha de seleção, e até mesmo para aquele jogador que não vem bem. O Edrai é um exemplo. O Edrai, com uma desconfiança daqui e dali, foi bem na final, foi decisivo, inclusive foi eleito o craque do campeonato. Da seleção que nós escolhemos, Nando, o que você entende que poderia ser mudada? É essa seleção? Qual a sua opinião sobre isso?
2: Olha, eu acho que eu mudar a seleção do campeonato fica meio divergente, porque cada um vai ter a sua opinião, né, sim, Paulinho? Então...

0: Assim que vocês montaram a seleção da rádio, eu fiquei feliz de por estar nela, meus companheiros também, a gente fica muito feliz. Quem está lá, acho que foi por merecimento, então acho que foi uma seleção bem boa.
1: Você, na sua seleção, você mudaria alguém?
0: Olha, se fosse na minha seleção, eu tinha no Bom Jesus.
1: O time inteiro do Bom Jesus. Aí foi pra paixão.
0: Não tem como ser diferente, né? Os caras que tiveram comigo o campeonato inteiro, não tem como eu sacar um deles e botar outro. Claro, respeitando, vamos deixar bem claro, respeitando todas as equipes, não só o Primavera. Mas eu tive com a camiseta do Bom Jesus e a minha seleção é o time do Bom Jesus.
1: É, a seleção do campeonato, Denner, ficou com o Igor, o goleiro que você fez referência. Na direita, o Dani Cruz, do Primavera. A zaga, o Lipe e o Nando, os irmãos do Bom Jesus. Lateral esquerdo, o Ariel, do Bom Jesus. Os volantes, o Lando e o Gabriel Valendorf, ambos do Bom Jesus. O Bruno Hilário, do Primavera. O ataque com o Edrai, do Bom Jesus. O Alan, do Primavera. E o Eliezer, do Bom Jesus. O Olavo foi o treinador do Bom Jesus, o Edrai o craque, o Maicon a revelação do Bom Jesus, o Dedé dirigente do Bom Jesus e o Thiago árbitro do campeonato. Você concorda com isso? Mudaria algo na seleção, Edvaldo?
2: Concordo plenamente, como você disse, Paulinho, pesa muito a final, até porque alguns jogadores estavam meio em dúvida, e vamos dar o próprio exemplo aí do Edrai, que era um atacante em que também tinha algumas outras opções até de fora. Ele poderia até, quem sabe, ficar no banco nesse jogo, mas o Olavo confiou nele, colocou ele para jogar. Ele foi decisivo, fez o gol do título, foi escolhido aí também como o destaque do campeonato. Então, o jogo final ele manda muito, né? Porque alguns jogadores também se destacam na primeira fase, chegam na final, não conseguem jogar. Então, acho que os jogos finais têm muito para que possa construir a base da seleção do campeonato.
1: E o Nando também ficou aí na escolha da seleção do campeonato, reconhecimento ao futebol que você vem apresentando, não esse ano, há muitos anos, Nando, se preparando, se dedicando. O Lipe falava aqui que vocês treinam semanalmente visando os campeonatos.
0: A parte de treinamento ali é uma coisa, creio que pessoal, né, Paulinho? Tu desempenhar dentro de campo é tudo resultado do que tu vem fazendo durante a semana. Então, eu treino porque gosto, às vezes treino até 2 vezes por dia, às vezes porque eu gosto. Então, é gratificante o cara chegar na final, ser campeão primeiramente e, consequentemente, pegar a seleção. Então, só agradecer primeiro meus companheiros, que sem eles o cara não conseguiria, né? E agradecer a vocês aí pela seleção também.
1: E você teve uma concorrência muito forte. O Vinícius, que inclusive é lá de Espumoso, zagueiro pelo lado esquerdo, fez um baita campeonato também, Nando.
0: Sim, bom zagueiro. Desempenhou bem o primeiro ano que veio, né? Mas tudo passou também por números, né, Paulinho? Acho que a nossa equipe ali, se tu for ver, primeira fase a gente não era um time que fazia gols, a gente sabe que vinha sendo cobrado, só que a gente também não tomava. A gente tomou apenas 3 gols no campeonato inteiro. Os 3 mata-matas a gente não tomou gol. Eu acho que uma zaga assim, a parte defensiva que se dispõe assim, acho que não pode ser diferente, né, Paulinho?
1: Uma equipe que apresentou o futebol que a gente imaginava, Nando, na final, devido ao equilíbrio de jogadores que o Olavo teve nas mãos também para escalar de forma diferente em relação ao que foi nas quartas e também na própria semifinal?
0: Acho que se tu pegar o jogo dele da estreia, o Olavo, cada jogo tinha uma equipe, né? Por quê? Porque a gente sabe que é difícil. A gente sabe que é quase impossível tu ter os 22 atletas ali todo jogo. Então, cada jogo ele tinha que escalar de uma forma, mas sabe que ele é um cara experiente. É um cara que gosta de ganhar. Deu no que deu, né? Cada jogo ele conseguiu tirar o melhor do time. Teve jogos que poderia ser mais ofensivo, mais defensivo, mas deu certo. Então, a coroação é o título.
1: Como foi pensada a final? Muitos davam o Primavera como favorito. Isso chegou a entrar no vestiário, Nando?
0: Com certeza. Acho que, até eu falei, o maior motivador para essa final foi os próprios comentários que rolava na cidade, bastidores, mídia. Então, acho que não tem como entrar não motivado numa final, sendo que estão colocando outro time como favoritismo. Brigar para mostrar que você também pode, né? Que também é possível chegar lá e fazer diferente.
1: E o fazer diferente, favoritismo, sabe quem passou ali na frente? O iluminado Enio Comim passou ali na frente, grande Enio Comim, esse fez história aí no Pampeiro e também na Avenida. Nando, uma equipe que foi formada, acima de tudo, na parceria, na amizade, foi o Bom Jesus?
0: Creio que o primeiro passo, sim. Porque o Bom Jesus, que o Ariel até falou aqui, foi montado em uma noite, né? Creio que nem o time tinha, mas com uma parceria muito forte que a gente tem na amizade de anos aí com o Gabrielzinho, com o próprio Ariel, um vai chamando o outro e se formou essa bela equipe, né, Paulinho? Acho que primeiramente tem uma amizade por trás de tudo isso.
1: É, a amizade faz parte, e claro que tem a questão financeira. E as equipes, né, não sei como está em Espumoso, até o campeonato teve um problema lá em Espumoso, né? Mas as equipes, Edivaldo, estão investindo muito para ganhar, para se reforçar, para ter qualidade no seu elenco.
2: Estão investindo, e por isso que eu disse que o campeonato ele estava regular esse ano, porque as equipes também acertaram nesses jogadores de fora, que vêm e fazem muita diferença, como o próprio Nando disse. São quatro jogadores, né? São cinco jogadores, mas só jogam quatro de fora, então com isso tu consegue organizar a sua equipe, tu pode ver qual a peça que está precisando, que está necessitando. E o Olavo tem uma visão muito, muito ampla disso e um conhecimento também de inúmeros jogadores. Eu me lembro até no ano passado em que eu estava junto com ele no 13 de maio. Eu acho que a gente só não foi campeão porque o Zóio incomodou bastante o Olavo no vestiário por causa disso, porque fora isso, o Olavo também tinha uma percepção muito grande aí de análise de campo. Trouxe aí o centroavante Fabrício, que fez um belíssimo campeonato ano passado. Esse ano estava disputando aí pela equipe do Primavera. É ele que até chutou a bola na trave no primeiro, no segundo tempo.
1: Primeiro tempo.
2: Então, eu acho que tudo isso também depende do treinador, como ele comanda no vestiário, como ele comanda também dentro de campo. E o Olavo, a gente tem que enaltecer, tem que dar os parabéns, porque também tem essa liderança, tem essa visão de jogo, até também porque praticou, né, o futebol, então ele entendia dentro de campo.
1: E tem uma curiosidade, Denner, que eu quero trazer aqui, que talvez não tenha sido falado. Nós sempre falamos, tem que trazer o atleta de fora para acrescentar, para fazer a diferença. Se você pegar a seleção do campeonato, você vai ver que somente de fora é o Eliezer. Porque o Igor é de Soledade, inclusive era jogador de fora, mas mora aqui. O Lípio, o Nando, o Ariel, que tem o título de fora, mas é aqui de Soledade. O Dani Cruz mora fora, mas é aqui de Soledade. O Meio, o Lando e o Gabriel Valendorf. O Bruno Hilário também é de Soledade, embora tenha o título fora daqui. O Alan e o Edrai, é apenas o Eliezer. Para você ver que Soledade tem bons talentos, tem bons valores, Dani. A gente tem que valorizar isso, porque muitas vezes na seleção do campeonato são 4, 5 jogadores de fora. Nesse ano, não. A exceção do Eliezer, todos os jogadores são aqui de Soledade. Embora o título, a gente faça essa divergência, né, Nando?
0: Conforme, tu pode pegar como exemplo o nosso time, Paulinho, o time do Bom Jesus, acabou a final, tinha dois jogadores de fora. Tu pegar o Ariel, ele mora aqui, tu tem o título fora. O Chauã tem o título de fora, mas mora aqui. Jogadores de fora eram o Eliezer e o...
1: E o Mylon.
0: O Mylon veio?
1: Não veio.
0: Esqueci o Andrei. O Andrei. Então a gente acaba sendo campeão com dois jogadores de fora. Então a gente mostra a força que a gente pode ter dentro de casa, essa valorização dentro de casa.
1: E nada melhor do que isso, né, Denner? Valorizar os atletas da casa. Os jogadores de fora são importantes, sim, mas se você não tem a base, você não consegue ganhar.
3: Com certeza. Lá em Espumoso, por exemplo, nós temos algumas comunidades, né, que tem base forte, né, e quando chega na época de campeonato, apesar que nós estamos vivendo um momento difícil lá em Espumoso na questão de campeonato, eles usam a base e agregam um ou dois jogadores específicos nas posições e acabam fazendo grandes times, né, e competindo a nível de ser campeão. Tu tava falando agora, Edivaldo, calcula, tô falando do Olavo, eu tô velho mesmo, homem do céu. Eu joguei em Fontoura Xavier, nós como campeão, Olavo, acho que foi 2001 ou 2002, 20 e tantos anos atrás, meu gonho, nosso centroavante, e Olavo, nosso zagueiro. Tô falando, eu recordando esses momentos, um abraço pro Olavo aí, nosso xerifão daquelas conquistas lá em Fontoura Xavier.
1: É, o Olavo foi um dos grandes zagueiros aqui da nossa cidade, nos anos 90, 2000 ali, em posição física, chegador, não tinha muita conversa, atuava como centroavante também, quando ia para a área adversária, era muito bom na bola aérea, né, então... São situações que a gente precisa colocar e valorizar os atletas aqui de Soledade.
2: A marcação dele era 20-80, né? 20% na bola e 80% o jogador.
1: Isso aí, tá aí, Olavo. O Gabriel Machado Santos, o Zulu, tá deixando um abraço Todos da mesa, melhor contratação do Edivaldo foi o Mira Show.
2: Mira Show.
1: Ô, Nando, e a sequência agora? Tem o futsal do interior, o Lipe joga e você não joga? Que história é essa? O irmão joga e outro não?
0: É, esse interior eu vou deixar pra ele. Isso aí é muito, é muito chegado pra mim. Não vou deixar pra ele correr aí por fora.
1: É, mas nós sabemos que vem aí o futsal da cidade, vem a Copa Rotary. Eu sei que você já recebeu convites.
0: Já. O futsal aí já estamos encaminhado. O Rotary estão conversando. Vamos ver qual vai ser as próximas competições aí.
1: Ah, se você deixou picando aí, eu tenho que perguntar. Encaminhado para o futsal?
0: Sim, para o futsal vamos permanecendo Farroupilha, né?
1: Farroupilha?
0: Vamos fechando com o Jonathan lá para esse ano. Eu creio que vai ter só um. Ano passado teve o A e o B, né?
1: Sim.
0: Esse ano acho que eles vão só com um. Então já estamos encaminhado com eles lá.
1: E a Copa Rotary?
0: Estamos conversando ainda, nada concreto. Vamos ver mais para frente.
1: Futebol de campo do ano que vem, já estou sabendo algo pela frente.
0: Aí tá meio longe, né, Paulinho? Vamos deixar mais pra frente, né?
1: É, cauteloso.
0: Vamos esperar, vamos jogar esse ano aí primeiro. Vamos ver ano que vem.
1: Tem a volta do São Paulo, tem o convite do Bom Jesus, que eu sei que já foi feito pra vocês permanecerem lá. São situações aí pela frente, né, Nando?
0: É, pela frente aí. Essa do São Paulo aí, vamos ver que a velha guarda lá tá bem empolgada. Vamos ver se concretiza, né?
1: Tá certo. E o Deolindo Borges está mandando um abraço para ti, Edivaldo. A todos da bancada, grande pessoa que está sempre nos ajudando. Abraço a todos.
2: Abraço, grande Deolindo. Deolindo.
1: Denner, seja bem-vindo sempre aqui no programa. O Denner que jogou alguns campeonatos aqui em Soledade, era goleiro dos bons. Eu lembro atuando. Foi no Ecupit até que você atuou um ano aqui, pelo que o Nino me passou. Mas lá em Espumoso, o Denner foi um dos grandes nomes aí do futebol, especialmente como goleiro de futebol de campo.
3: Graças a Deus, mas as maiores conquistas é a amizade que a gente faz, né? Mas minha história dentro do futebol começou lá em Fontoura, né? Nosso Flor da Serra lá, 3 vezes campeão. Aí tive a oportunidade de jogar alguns campeonatos aqui em Soledade, pelo Ecupit. Agora eu não lembro bem, acho que era um ano eu joguei aqui por um time que até surpreendeu. Eu não lembro o nome do time, acho que era União do Interior. Acabamos eliminando um time que era favorito, acho que era Cabanha Casablanca?
1: União da Cidade.
3: União da Cidade?
1: União da Cidade que eliminou a Cabanha Casablanca numa fase de quartas de final.
3: Isso,
1: a Cabanha Casablanca era o grande time daquele ano e a União da Cidade eliminou ali no campo do Pampeiro.
3: E a gente veio com uma turma lá de Espumoso, conseguimos essa façanha aí que a gente nem tinha noção do que estava acontecendo aqui, mas enfim. Depois fomos eliminados até pelo time do Fábio, que era o Fábio, o Felipe ali, uma grande equipe, acho, na semifinal. Então, e lá em Espumoso também.
1: 2015, cara. Vocês foram eliminados pelo Butterfly, depois o Butterfly acabou perdendo o título para o 13 de maio.
3: Mas tu é um enciclopédia.
1: 2015 foi.
3: E lá em Espumoso, graças a Deus, como eu falei, grandes conquistas, né? Tive a oportunidade de jogar 14 finais lá em Espumoso e ganhei as 14. Eu acho que é algo muito difícil de acontecer. Então, algumas conquistas que me enaltecem, assim, como desportista, mas como eu te falei, o que fica, o algo bom do esporte é as amizades.
1: Obrigado, Denner, obrigado, Edivaldo. Domingo, então, nós estaremos divulgando mais aqui. Parabéns, Nando, mais uma vez pelo campeonato. Nando, que vem sendo uma das lideranças e um dos bons zagueiros aqui da nossa cidade e da região. Na sequência, Notícia da Hora.
4: 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Um homem foi preso após alvejar viaturas do 15º Batalhão de Polícia Militar na madrugada desta terça-feira em Canoas, na região metropolitana. Ele atirou contra viaturas e tentou fugir em um carro, mas acabou colidindo. O caso ocorreu na rua Florianópolis, no bairro Matias Velho, pelas 2h52. Ali, o motorista de um Fiat Siena fugiu na tentativa de abordagem, mas foi perseguido por guarnições. Havia mandado de busca e apreensão do veículo. Após troca de tiros, o fugitivo bateu contra um poste na esquina com a rua Maria Isabel. Ele teve ferimentos, sendo encaminhado ao Hospital Nossa Senhora das Graças, onde permanece sob custódia. O senador e candidato à presidência, Flávio Bolsonaro, se encontrou com o ex-dono do Banco Master, Daniel Vorcaro, após a prisão do banqueiro. Em pronunciamento realizado nesta terça-feira, Flávio admitiu a reunião que ocorreu ainda em 2025. Segundo Flávio, no encontro ele buscava uma palavra final de Vorcaro a respeito do apoio para a continuidade do filme Dark Horse, que conta a história de Jair Bolsonaro. Havia uma grande chance do filme ser encerrado e isso seria uma catástrofe, foi o que comentou. Se você não conseguir honrar, não teria problema porque eu iria atrás de outros investidores, disse ao explicar parte da conversa com o banqueiro. Não coloque limites em seus sonhos, coloque fé. 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A falta de testes específicos para detectar a variante do ebola está atrasando a resposta ao surto que avança no leste da República Democrática do Congo, afirmou nesta terça-feira a representante da Organização Mundial da Saúde no país, Aniância. Segundo a OMS, já foram registrados mais de 500 casos suspeitos e ao menos 130 mortes suspeitas ligadas ao surto, que também se espalhou para Uganda, onde dois casos confirmados foram identificados. De acordo com Ansia, a região afetada consegue realizar apenas 6 testes por hora para identificar a cepa, uma variante rara do ebola para a qual não existem vacinas ou tratamentos aprovados. 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
1: Opa, show de bola, tô chegando por aqui. 2:06, 2:06. A partir de agora, o Em Alta está no ar aqui na programação da tua Rádio Cristão 100.5. Eu sou o Miguel Pereira e te faço companhia até às 17. Isso mesmo, até às 17, com muito sucesso, muita música boa, os hits do momento, muita animação e entretenimento pra você aqui na programação da mais ouvida do teu rádio. Vamos por aqui, lembrando que logo mais tem as perguntas premiadas, logo mais tem as charadinhas premiadas aqui na programação. Tá valendo o prêmio, isso mesmo. Tem brinde, show de bola essa semana aqui nas perguntas e nas charadinhas premiadas da programação do Em Alta. Lembrando você que desde já o telefone tá liberado. Isso mesmo, liberadaço o telefone para sua participação. Vem comigo, vem participar com o Miguelzinho. 3381-9100, 3381-9100. Também tá valendo nosso WhatsApp, o zap da tua Rádio Cristal. 549-9222-9878. 549-9222-9878. Se você preferir, manda sua mensagem de texto. Se você preferir, manda sua mensagem de áudio. Mas manda, isso mesmo, vem participar, vem interagir aqui conosco na tarde mais dançante do teu rádio. Deus, e já deixando aquele abraço para você que está em casa. Isso mesmo, para você que está em casa ligadaço na tua Rádio Cristal. Para você que está no trabalho sintonizado na 100.5. E para você, meu amigo motorista, para você que está aí nas rodovias da nossa região nos dando aquela carona. Muito obrigado pela carona, obrigado pela companhia. Uma boa viagem para você, ok? 2:07, 2:07, temperatura na casa dos 12 graus aqui na capital das pedras preciosas, a nossa linda Soledade. Tarde de terça-feira, 19 de maio de 2026. E para abrir de boa a programação mais animada do teu rádio, pode aumentar o volume do teu rádio, pode aumentar o volume do teu som. Vem chegando Skank, bora que bora, gente.

0: isso aí, bacana demais, é sucesso de Skank, abrindo a programação mais animada do teu rádio, agora 2:11, 2:11, temperatura na casa dos 12 graus aqui no Centrão de Soledade. Vem comigo, chega mais, Miguel Pereira aqui na programação da tua Rádio Cristal, tarde de terça-feira, isso mesmo, terça-feira, hoje 19 de maio de 2026, bora comigo, chega mais, vem pra 100.5, tá demais dançante, tá demais animada, tá demais gostosa do teu rádio, bora por aqui, 2:12, 2:12, tá bom demais e tá só começando.
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0: Vem chegando o som de Gustavo Lima. Alô, alô, alô, meu amigo Regis aqui de Soledade, tá curtindo a programação, tá pedindo Gustavo Lima 10 na mente e manda pra galera da fábrica do Lindomar Pedras. Alô, rapaziada, aquele abraço, obrigado pela companhia.

0: Só é bacana demais, Gustavo Lima, 10 na mente. Essa aí foi lá pra galera da fábrica do Lindomar Pedras. Alô, Regis, aquele abração, obrigado pela companhia, obrigado pela sintonia. Vamos lá, 2h14 e de imediato vem chegando ela, vem chegando a pergunta premiada. Isso mesmo, vem chegando a primeira pergunta premiada aqui na programação da tua Rádio Cristal 100.5.
1: 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Responda no WhatsApp, na tua Rádio Cristal. 992-22-9878. A resposta certa leva prêmios. Participa aí também, meu filho. E dá volume no aparelho. Resposta premiada.
0: Isso mesmo, vamos chegando então com a primeira pergunta. Vamos chegando com a primeira charadinha desta terça-feira. Lembrando que o prêmio dessa semana é um super brinde surpresa. 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O que é o que é? Tem 5 dedos, mas não tem unha. O que é o que é? Tem 5 dedos, mas não tem unha. 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Também tá valendo o nosso WhatsApp. 992-22-9878. 992-22-9878. Pra você participar, pra você interagir e pra você concorrer a prêmios. Você já sabe, né? Os acertadores automaticamente estarão concorrendo a esse mega prêmio surpresa, sorteio na sexta-feira, um super brinde oferecimento das lojas Quero Quero aqui de Soledade. E já temos uma, tem duas, tem três, quatro, cinco, seis, sete, oito mensagens, oito ouvintes já estão respondendo o que é o que é. Tem 5 dedos, mas não tem unha. Responde, tá valendo. Telefone liberado. 3381-9100 ou 549-9222-98. E o telefone tá tocando. 992-22-9878. Pra você participar, pra você interagir, pra você não achar que é mentira, pra você ter certeza que o pessoal participa de verdade aqui na programação. Vamos ver por aqui. Alô, meu amigo Thiago Balestreri. Quem também tá respondendo é a Shirley. Alô, Shirley, aquele abração. Vera Borer tá mandando sua mensagem. Quem também lá no bairro Fontes, a nossa amiga Tânia Mara. Também tem áudio, tem ouvinte respondendo por áudio, é o Rubens, meu amigo Moraes, o Elto Pitol. E também tem a Tereza lá no bairro Ipiranga. Quem mais está mandando a sua mensagem e já está respondendo? A Vera Morigi, né? O pessoal participa, pessoal interage aqui na programação. O pessoal quer é ganhar prêmios. Responde pra mim. O que é o que é? Tem 5 dedos, mas não tem unha. Tá valendo o prêmio, tá valendo o brinde surpresa aí das lojas Quero Quero, aqui na programação da tua Rádio Cristal. Gente, o negócio é o seguinte, hein? 2 horas com mais 19 minutos, 2:19, chega de conversa, né? Simbora com som, simbora com sucesso. Chega mais, Rainha Musical. 2:19, temperatura 13 graus no Centrão de Soledade. Uma ótima tarde pra você.

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1: Vamos lá, que a música não para, 2h22. Perigosa e linda, Bruno e Barreto na programação da tua Rádio Cristal.
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0: Isso aí tá bom demais, hein? 2h24, 2h24. Passou em alta, tá começando, animando a tua tarde de terça-feira. Hoje, 19 de maio de 2026. Vem comigo, vem com Miguel Pereira até às 17. Com certeza, no melhor mix do teu rádio, aqui na programação da tua Rádio Cristal. Vem comigo que vem chegando a partir de agora a previsão do tempo na programação da Mais Ouvida.
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4: Olá, amigos e caros ouvintes aqui da Rádio Cristal de Soledade. A semana começa gelada, temperaturas bastante baixas, mas ainda com umidade aqui na nossa região. Ainda pode ter algum chuvisco, principalmente no período da manhã, início da tarde. Ao longo da tarde, o sol vai aparecendo, ainda que com bastante variação de nebulosidade. E as temperaturas vão ficar baixas. A tarde será bem fria, com máximas que não devem passar dos 13, 14 graus por aqui. Amanhã, terça-feira, aí a massa de ar polar com o ar mais seco já deve estar predominando aqui na região e com isso o dia começa com temperaturas que podem ficar abaixo de zero em pontos da nossa região e com geadas generalizadas. Ao longo do dia, os termômetros não devem novamente subir mais do que 13, 14 graus aqui em Soledade e região. E a quarta-feira segue sendo gelada com geadas generalizadas por aqui. Com a previsão do tempo, Kátia Valente.
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0: 2 horas e 31 minutos.
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0: Vamos lá então, gente, estamos de volta agora, 2:34, 2:34 e tá valendo a nossa pergunta premiada. Isso mesmo, hein? Responde pro Miguelzinho aqui, o que é, tem 5 dedos, mas não tem unha. O que é, tem 5 dedos, mas não tem unha. O pessoal tá participando, o pessoal tá interagindo. Vamos ver por aqui, aquele abração especial aí pra Cleia aqui de Soledade. Alô, Cleia, um beijão, obrigado pela companhia, obrigado pela sintonia, ok? Quem mais está participando aqui na programação da tua Rádio Cristal? A Tereza lá no bairro Ipiranga, também a Janice Batista de Assis, a Odila também tá mandando a sua mensagem, por aqui também a Zilá. Quem mais está respondendo? A Ana Maria Vaz, a Clarice Palu do Colombo. Por aqui também mandando a sua mensagem, a Josi Silva e a Marli Balbinotti. O pessoal tá participando, hein? Pessoal tá querendo esse prêmio surpresa. Pessoal tá querendo esse prêmio bacana. É, eu falei já, né? 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Então responde, não perca tempo. O que é, tem 5 dedos, mas não tem unha. Responde no 54-3381-9100, 54-3381-9100. Também tá valendo o nosso WhatsApp. Manda tua mensagem no nosso WhatsApp 992-22-9878, 992-22-9878. Não perca tempo, responda agora mesmo. O que é, tem 5 dedos, mas não tem unha. Eu quero mandar aquele abração especial aí pro meu amigo Vitor. Alô, Vitor, aquele abraço. O Vitor tá querendo ser amado. O Vitor tá procurando um romance. O Vitor quer passar aí o Dia dos Namorados aí acompanhado, né, Vitor? Com certeza tá chegando o Dia dos Namorados. Ficar sozinho não dá, né? Ficar sozinho não dá. Alô, Vitor tá procurando uma namorada. Vitor lá de Fontoura Xavier tá em busca do seu grande amor. Hoje a gente vai pegar o contato, tá? Para as pretendentes aí entrarem em contato com o Vitor. Show? 2:36, 2:36, temperatura segue na casa dos 13 graus aqui no Centrão de Soledade. E por aqui vem chegando música, isso mesmo, vem chegando sucesso, vem chegando música nova de Portal Gaúcho.
1: É, rapaziada, sabe?
0: Bora que bora, gente, agora faltando 23 para as 4, ou melhor, 23 para as 3. Boa tarde!
1: Só

0: vai, bacana demais. Música nova de Portal Gaúcho, animando a tua tarde aqui na 100.5.
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0: Vamos lá, que vem chegando sucesso de Brilhação, com participação de rainha musical Travesseiro Encharcado. 21 minutos, faltando agora para as 3. Uma ótima tarde para você.
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0: E tá bom demais, hein, gente? A programação da Torre Cristal, tarde de terça-feira, muita música boa, muito sucesso pra você. 2h42, papel e caneta na mão, que vem chegando pra você o resultado das loterias.
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0: Muito bem, então, gente, chegando com o resultado das loterias, sorteio das 14h30, papel e caneta na mão para tomar nota. Quinto prêmio, número 6.745, quinto prêmio, 6745. Quarto prêmio, 6.911, quarto prêmio, 6911. Terceiro prêmio,

0: 9.838, terceiro prêmio, 9.838, segundo prêmio, 9.359, segundo prêmio, 9.359, e atenção para o primeiro prêmio, atenção para o número sorteado, 852. 0852. Resultado das loterias. Sorteio das 14h30. Primeiro prêmio, então. 852. 2h44. Boa tarde.
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2: Duas horas e 49 minutos, Funerária Central informa nota de falecimento e convite para enterro. Esposo Heitor Volmar Borges in memoriam. Filhos de Geuma Borges Pilate e família. Volmir dos Santos Borges e família. Genesi Borges Fernandes e família. Volmar dos Santos Borges e família. Nisiele dos Santos Borges e família. Genros, noras, netos, bisnetos, cunhada, sobrinhos e demais familiares comunicam com pesar o falecimento de Gessi dos Santos Borges, ocorrido no dia 19 de maio no Hospital Frei Clemente, em Soledade. Seu corpo está sendo velado na Capela Santa Bárbara, no Rincão dos Coelhos. A cerimônia será realizada hoje, às 16 horas, e o sepultamento será realizado às 17 horas na Capela da Família, no Rincão dos Coelhos, em Soledade. Por este ato de fé cristã, a família enlutada antecipa agradecimentos. Noticiamos com pesar o falecimento de Gecido Santos Borges, aos 83 anos de idade. Serviços fúnebres a cargo da Funerária Central, plantão permanente, na Avenida Júlio de Castilhos, 610, ao lado do hospital. Telefone 3381-3960 ou 99996-4669.
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8: 2:51.
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9: 13 graus. 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
2: Muito bem, estamos de volta aqui na programação da tua Rádio Cristal 100.5, 2:44. Tá valendo ainda a nossa pergunta premiada para você que ainda não participou, para você que ainda não interagiu. Responde com a gente, o que é o que é? Tem cinco dedos, mas não tem unha. O que é o que é? Tem cinco dedos, mas não tem unha. O pessoal tá participando, o pessoal tá interagindo. Deixando aquele abração especial para a Loreni, também para o meu amigo Mauri Bueno. Mauri aí, tá ligadaço na tua Rádio Cristal, tá na boleia aí, sempre na boleia, né, Mauri? E sintonizado, dando aquela carona para lá de especial aqui para a galera da 100.5. Por aqui também, deixando um salve especial para a Solange, a Sandriele Loz, lá do Pontão da Boa União, também tá participando conosco. E por aqui também a Ana Esper, do bairro Botucaraí, a galera sempre participando. O que é o que é? Tem 5 dedos, mas não tem unha. Telefone liberado para tua participação. 54-3381-9100, 54-3381-9100, ou nosso WhatsApp 992-22-9878. Lembrando que o prêmio dessa semana é um super brinde surpresa e um super brinde de verdade, oferecimento das lojas Quero Quero aqui de Soledade, ok? 3 minutos e meio faltando agora para as 3. Vem chegando o som e, na sequência, a notícia da hora para manter você muito bem informado dos fatos atualizados aqui no Brasil e no mundo. Simbora com música, simbora relembrar o passado aqui na programação da tua Rádio Cristal.

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5: 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Um caminhão tombou nesta terça-feira no quilômetro 21 da BR-448, em Porto Alegre. O caso aconteceu na alça de acesso da rodovia em direção ao centro histórico da capital gaúcha. O veículo transportava carga de madeira. O acidente foi registrado por volta da 1:30 da tarde, mas o trecho segue bloqueado nos dois sentidos. Segundo a Polícia Rodoviária Federal, o motorista sofreu ferimentos leves, sendo encaminhado ao Hospital Cristo Redentor. Condutores que se deslocam para Porto Alegre precisam fazer o desvio na BR-116, ou utilizar vias alternativas pelo bairro Humaitá, na Zona Norte. As causas do acidente seguem desconhecidas. A Advocacia Geral da União defendeu suspender e declarar a lei da dosimetria inconstitucional. A manifestação encaminhada ao STF foi assinada em nome do presidente Luiz Inácio Lula da Silva. A lei da dosimetria foi promulgada pelo presidente do Senado, Davi Alcolumbre, em 8 de maio, após o Congresso derrubar o veto presidencial ao texto. A norma permite a redução de penas de condenados pelos ataques de 8 de janeiro de 2023, incluindo a pena do ex-presidente Jair Bolsonaro, condenado a 27 anos e 3 meses de prisão no julgamento da trama golpista. Quem cultiva gratidão é capaz de realizar sonhos que parecem inalcançáveis. 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O secretário de Estado dos Estados Unidos, Marco Rubio, afirmou nesta terça-feira que a Organização Mundial da Saúde, órgão da ONU, do qual o presidente Donald Trump retirou os Estados Unidos, demorou para identificar o surto mortal de ebola. Questionado por jornalistas sobre como os Estados Unidos vão responder ao avanço da doença, Rubio disse que a liderança da resposta ficará, obviamente, com o Centro de Controle e Prevenção de Doenças dos Estados Unidos e com a Organização Mundial da Saúde. A OMS afirmou que avalia o uso de vacinas candidatas e tratamentos já disponíveis para conter a epidemia de ebola na República Democrática do Congo. A doença, ausente há 14 anos, já está associada a 131 mortes. 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
5: Próxima edição, às 4 horas.

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1: Vamos lá então, gente, estamos de volta agora 3 horas com mais 3 minutos, 13:03, você ligadaço aí na tua Rádio Cristal, tarde de terça-feira, hoje é 19 de maio de 2026. Última chamada então para você que ainda não participou da nossa pergunta premiada. Corre, responde para mim, corre, responde pro Miguelzinho aqui. O que é o que é? Tem 5 dedos, mas não tem unha. O pessoal tá participando, o pessoal tá interagindo. Alô, Veni Trindade lá no São Roque, em Mormaço. Por aqui também a Terezinha Ivone da Silva dos Santos. Quem mais tá respondendo? Angélica Pimentel em Rincão dos Nauter. E também mandando a sua mensagem, a Iria Ferreira. Corre que ainda dá tempo. O que é o que é? Tem 5 dedos, mas não tem unha. O telefone tá liberado, 54-3381-9100, 54-3381-9100. Também tá valendo nosso WhatsApp, 992-22-9878, para você participar, para você interagir aqui na programação da tua Rádio Cristal, beleza? 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Boa tarde fria, realmente boa tarde muito fria, minha amiga Ruth. É só na base do ar-condicionado, do cafezinho quente e também com muito agasalho, né? A Soledade é gelado, hein? Meu Deus do céu! Vamos lá, dando sequência na programação da tua Rádio Cristal. Simbora com mais música, simbora com mais sucesso. Aumenta o volume do teu rádio que vem chegando Corpo e Alma na mais ouvida.

0: Isso aí, bacana demais, é sucesso de corpo e alma. E Marcos e Belucci, data especial, agora 13:09, 3:09.
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0: Vem comigo, chega mais, bora com Doce Pecado. Linda demais e coisas esotéricas, relembrando o passado com super sucesso de banda Doce Pecado aqui na programação.

0: bacana demais, sucesso de Doce Pecado animando a tua tarde aqui na 100.5, aqui na tua Rádio Cristal. Tarde de terça-feira, 19 de maio de 2025. A tarde tá gelada lá fora, mas sintoniza na 100.5, sintoniza na mais ouvida, que com certeza a temperatura vai aumentar. Vai aumentar com muito sucesso, com muita música boa. Bora que a música não para não.
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0: Chega mais, Portal Gaúcho, mais sorriso lindo aqui na programação, agora 13h13. Boa tarde.

0: isso aí, tá bom demais, hein, gente? Tá bom demais. Programação da tua Rádio Cristão, Portal Gaúcho, sorriso lindo, implorando pra atrair. 3:16. Boa tarde.
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0: Eu quero saber quem lembra dessa sucesso dos anos 2000 aqui nas bandinhas do Rio Grande do Sul.
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0: É, San Marino na programação da mais ouvida. San Marino aqui na programação da 100.5 na tua Rádio Cristal.

0: aí, gente, bom demais. Agora 3 horas com 21 minutos. 13h21. Você ligadaço na programação da tua Rádio Cristal.
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0: A programação mais dançante, a programação mais animada do teu rádio. Vem comigo, chega mais, Miguel Pereira, até às 17. Aqui na Sintonia 100.5, com certeza trazendo muita música boa. Os hits do momento pra animar a tua tarde. Tem break comercial chegando, ok? É rapidão, vapt-vupt, já eu tô de volta, trazendo com certeza muito mais som, muito mais sucesso pra você.
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0: 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Uma ótima tarde para você.
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10: 3h26.
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12: 14 graus.
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0: Vamos lá então, gente, estamos de volta agora, 3 horas com mais 29 minutos, 13h29, você ligadaço aí na tua Rádio Cristal 100.5, tarde de terça-feira, hoje 19 de maio de 2026. Vamos chegando então com a primeira resposta premiada do dia, isso mesmo, você que participou, participou, você que não participou, deixa pra próxima, daqui a pouquinho mais a gente tá chegando com mais uma pergunta premiada, beleza? O que é, tem 5 dedos, mas não tem um. E aí tivemos várias participações. Vamos ver por aqui. A Marli de Borba também respondeu por aqui. Quem mais respondeu? A Eva Valendorf. Também participando na programação, a Salete Dias, a Ruth da Silva, a Nadir Ottoni, minha querida Nair Gasparim também mandou sua mensagem. A Laiane. É, alô, Laiane, aquele abraço, obrigado pela companhia, obrigado pela sintonia. A Iria Ferreira, a Terezinha, também a Vani Trindade, a Ana Esper, a Sandriele Loz, lá da Pontão da Boa União, a Solange de Oliveira, meu amigo Mauri Bueno. Quem também mandou sua mensagem foi a Loreni, a nossa querida amiga Marli Balbinotti, por aqui também a Josi, a Clarice Palu do Colombo. Quem mais está mandando mensagem? A Ana Maria Vaz. Por aqui também a Zilá. A Janice Batista. A Odila também respondeu. Tiago Balestreri. A Shirley Silveira Cunha. A Vera Borer também. A Tânia Mara. e muitos outros, meu amigo Moraes, o Elton Pitol e vários ouvintes participando na programação na tarde desta terça-feira, também deixando aquele abração para a Cleia aqui de Soledade. A Margarete também respondeu a nossa pergunta premiada. Realmente foram várias participações aqui na programação. Agora a Rose também está mandando a sua mensagem, está participando. Os acertadores estarão concorrendo nesta sexta-feira um super brinde surpresa. 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O que é o que é? Tem cinco dedos, mas não tem unha. Alô você, meu amigo, alô você, minha amiga, então, que respondeu a luva. Isso mesmo. Você estará automaticamente, ou melhor, você já está concorrendo a um super brinde surpresa, a um prêmio para lá de especial, oferecimento das lojas Quero Quero, sorteio na sexta-feira, ok? Fique ligado na programação da tua Rádio Cristal. Quanto mais você participar, quanto mais você interagir, quanto mais você acertar as nossas perguntas premiadas, mais chances você tem de levar para casa esse mega prêmio que será sorteado na próxima sexta-feira aqui na programação do Em Alta. Fique ligadinho que já já a gente volta com outra pergunta premiada na programação, beleza? Enquanto isso, agora faltando 27 minutos e meio para as 4, vem chegando música, vem chegando sucesso. Bora dar aquela viajada especial no tempo para curtir eles, Legião Urbana, aqui na programação da tua Rádio Cristal. Música.

0: só, é bacana demais. Teatro dos Vampiros animando a tua tarde aqui na tua Rádio Cristal. Sucesso de Legião Urbana. Pra relembrar o passado aqui na programação do Em Alta. Vamos lá, gente. Agora 13h36.
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0: E a música não para, bora com Maiara e Maraíza. Isso mesmo.
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0: Aô, sucesso aqui na tua Rádio Cristal. Vamos lá, gente, o Em Alta está no ar. Muita música boa, muito sucesso pra animar a tua tarde de terça-feira. Nossa semana tá só começando, hein?

0: Só é bom demais, sucesso de Maiara e Maraísa, princesa com ele, né? Madão Batista na programação da tua Rádio Cristal, agora 13h39.
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0: Vamos com mais uma, mais sucesso pra você, Banda Mercosul, aqui na programação da tua Rádio Cristal.

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4: 3:45.
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4: 14 graus.
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10: Simbora por aqui, gente. Estamos de volta na programação da tua Rádio Cristal. De imediato, vamos com mais uma pergunta premiada para você aqui na Sintonia 100.5. Quero ver todo mundo atento, quero ver todo mundo ligadaço, todo mundo respondendo. E os acertadores estarão concorrendo a prêmio na sexta-feira. Isso mesmo. Atenção, atenção, atenção. Então, responde pro Miguelzinho aqui. O que é? É grande antes de ser pequena. Essa daí é difícil, hein? O que é grande antes de ser pequena? Responde pra mim no 54-3381-9100, 54-3381-9100, ou no nosso WhatsApp 992-22-9878. Pra vocês verem o quanto que essa pergunta é difícil. Ainda não chegou nenhuma resposta no WhatsApp. Isso mesmo, né? Sempre a gente pergunta, o pessoal já de imediato responde. Ainda não tem nenhuma resposta, mas dá tempo até às 17 horas. Estaremos aqui aguardando. Agora chegou, né? Agora chegou a resposta no WhatsApp. Já chegou três numa vez só. O que é? É grande antes de ser pequena. Responde no 3381-9100, 992-22-9878. Agora a porteira abriu, né? Agora o pessoal começou a responder. Já temos mais de 8 respostas. O pessoal já começou a participar. O que é grande antes de ser pequena? Responde pra mim, lembrando, né? Lembrando os amigos, lembrando os ouvintes, que o prêmio desta semana é um super brinde surpresa. É isso mesmo, um super prêmio surpresa, sorteio na sexta-feira. 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9 minutos e meio faltando agora para as 4 horas e a gente vem chegando com música, isso mesmo. Bora com Tchechaleira aqui na programação da tua Rádio Cristal. Vamos que vamos, gente. Tá bom demais. Responde, não perde tempo não.

0: Bom demais, é sucesso de Tia Chaleira, Juras de Amor, animando a tua tarde aqui na 100.5, agora 13h53.
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0: Tava demorando, mas ele chegou na programação na tarde desta terça-feira. Bora com Rogério Magrão e banda.

0: som bacana demais, sucesso de Rogério Magrão e banda animando a tua tarde aqui na 100.5, agora faltando 4 minutos pras 4. Vem chegando mais música, mas não sai daí, já já eu tô de volta.
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0: Jazzy Jadson, animando a tua tarde aqui na Mais Ouvida, vamos que vamos, e na sequência, né, na sequência já tem aí a notícia da hora.

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9: 4 horas. 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O processo de transição de linhas da Unesul Transportes para as viações Planalto e Ouro e Prata iniciaram nesta segunda-feira. A mudança ocorre de forma gradual ao longo do mês de maio e atinge linhas intermunicipais, interestaduais e uma rota internacional na região sul do Brasil, sobretudo no Rio Grande do Sul. Segundo as empresas, a transição não trará impactos aos passageiros. Todos os horários e itinerários seguem mantidos e as passagens já adquiridas continuam válidas normalmente. O processo é acompanhado pela Agência Nacional de Transportes Terrestres, pelo Departamento Autônomo de Estradas de Rodagem e pela Fundação Estadual de Planejamento Metropolitano e Regional. A Panini precisará atualizar as figurinhas do álbum da Copa do Mundo de 2026 após o anúncio oficial dos convocados para a seleção brasileira na última segunda-feira. Em nota, a empresa confirmou que lançará um pacote de atualização com novas figurinhas, mas não deu mais detalhes. Na véspera, o técnico Carlo Ancelotti anunciou os 26 convocados para representar o Brasil na Copa do Mundo deste ano. Entre eles, Neymar Júnior, Igor Thiago, Rayan, Bremer e Hendrick, e outros 8 jogadores que não estão no álbum. Não coloque limites em seus sonhos, coloque fé. 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A polícia britânica anunciou nesta terça-feira que está investigando 2 denúncias separadas de violência sexual contra menores que teriam ocorrido nas décadas de 1980 e 1990, relacionadas ao criminoso sexual condenado Jeffrey Epstein. Essas investigações surgem meses depois de um Departamento de Justiça dos Estados Unidos ter divulgado documentos referentes ao financista que foi encontrado morto em sua cela em 2019, informou a polícia de Surrey em um comunicado. Uma das investigações diz respeito a incidentes ocorridos no sudoeste de Londres e Berkshire, oeste de Londres, entre meados da década de 1990 e 2000, afirmou a polícia. 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
9: Próxima edição às 5 horas.
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12: Vamos que vamos então, minha gente, que a partir de agora está no ar. Em Alta Retrô, trazendo o melhor da música sertaneja para você aqui na Sintonia 100.5. Isso mesmo, de agora em diante é o melhor do sertanejão, o melhor da moda de viola para você aqui na programação da Tua Rádio Cristal até às 17. Vem comigo, vem com Miguel Pereira e na sequência, né, vem chegando o melhor programa tradicionalista do sul do Brasil. O Teatro chega com ele, Gustavo Moraes. Aqui na Sintonia 100.5. Lembrando, né, gente? Lembrando que estamos dando continuidade nas perguntas premiadas. Você que ainda não respondeu a do Em Alta, né? Ainda tá valendo. O que é o que é? É grande antes de ser pequeno. Já temos 15 respostas aqui. Isso mesmo, 16 respostas com as ligações, né? Meu amigo Juarez no bairro Ipiranga, também a Cleia participando, vamos ver quem mais por aqui está participando, o João Pedro dos Santos lá no bairro Expedicionário, a Ruth Borges também está sintonizada conosco, a Renê, a Vera Borer, por aqui também mandando a sua resposta, a Angélica Pimentel lá do Rincão, né? Também a Arazargue Guais, né? Está participando conosco. Por aqui também a Iria Ferreira, também mandando a sua mensagem, a Vera Morigi. Quem mais está participando, está respondendo, a Salete Dias. Por aqui também a Eva Valendorf, a Clarice Palu do Colombo, a Marli Babinotti, a Odila, meu amigo Mauri Bueno. E também respondendo aqui o Elton Pitol, né, galera participando, galera interagindo aqui na programação. Participa ainda, dá tempo. O que é, é grande antes de ser pequeno. É, vamos considerar aí duas respostas, né? Tá chegando mais um ouvinte na programação respondendo por aqui. É a galera lá da Silagem Freitas. É, o pessoal tá participando. Lembrando, né? Lembrando que você participa pelo 54-3381-9100. E também o 992-22-9878, você pode ligar para o nosso telefone fixo ou também responder pelo nosso WhatsApp 992-22-9878 aqui na programação da Tua Rádio Cristal. O que é, é grande antes de ser pequeno. Lembrando que os acertadores estarão concorrendo a um super prêmio surpresa, sorteio na próxima sexta-feira aqui na programação do Em Alta na Tua Rádio Cristal. Isso mesmo, sorteio na próxima sexta-feira, dia 22, aqui na programação do Em Alta. Ok, gente? 4:06, 4:06, temperatura 14 graus no centro da capital das Pedras Preciosas. A gente vem chegando então, abrindo nosso sertanejão na 100.5 com eles, Edson e Hudson. Aumenta o volume do teu rádio, que o nosso sertanejo da Tua Rádio Cristal vem chegando. Edson e Hudson, foi Deus, uma ótima tarde para você.

0: Bom demais, sucesso de Edson e Hudson aqui na programação da tua Rádio Cristal. Agora 4:10, 4 horas com 10 minutos. É o Em Alta, o melhor da música sertaneja aqui na 100.5.
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0: E a música não para, bora com eles, Bruno e Marrone. 4:10, 4:10, tá bom demais, hein? Você é o sertanejão na tua Rádio Cristal. Vem comigo, Miguel Pereira, até as

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1: 4:14, Eduardo Costa chegando na programação da Mais Ouvida com o Amor de Violeiro, agora 14 graus no centrão da capital das Pedras Preciosas.

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1: Vamos lá então, gente, chegando música de Fernando e Sorocaba. Isso mesmo, Fernando e Sorocaba, com participação de Luan Santana. 4:19 e a música não para aqui na tua Rádio Cristal. Vamos lá, gente, tá bom demais.

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0: aí tá bom demais, hein? Sucesso de Fernando e Sorocaba e Luan Santana Everest. 4:22, 4:22. Tem break comercial chegando, isso mesmo, um intervalo chegando, mas não sai daí. É rapidão, é VaptVupt, já já eu tô de volta, trazendo mais som, trazendo muito mais sucesso pra você.
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2: Quatro horas e 27 minutos.
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4: 14 graus.
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2: Vamos lá, gente, estamos de volta agora 4h30, 4 horas com 30 minutos. Chegando por aqui, né? Trazendo mais uma vez a pergunta premiada do dia. Responde pro Miguelzinho aqui: o que é grande antes de ser pequena. O que é grande antes de ser pequena. Responde no 3381-9100, 3381-9100, também tá valendo 992-22-9878, é a nossa pergunta premiada. Lembrando que os acertadores estarão concorrendo nesta sexta-feira, um super prêmio, oferecimento das lojas Quero Quero aqui de Soledade. Deixa eu aproveitar e mandar um abraço aí pro meu amigo, o Eduardo Foleto. Eduardo tá curtindo a programação e também tá respondendo a nossa pergunta, né? Meu amigo Juarez lá no bairro Ipiranga e também nossa querida Margarete, pessoal aí sempre sintonizado conosco aqui na programação da 100.5. Clarinês Sabadim também está respondendo conosco, também está participando. Margarete Pinheiro lá em Fontoura Xavier também está sintonizada e respondendo a nossa pergunta premiada. E aquele beijão para lá de especial vai para Vitória. Vitória também está conosco, está sintonizada na 100.5, respondendo a nossa pergunta. Por aqui também vem chegando mais respostas, é a Terezinha Ivone. Terezinha Ivone também está respondendo. Nossa querida amiga aí, lá no bairro Fontes, a Tânia Mara Pereira de Moraes. A Tânia Mara tem sobrenome do Miguel Pereira e também o sobrenome do Gustavo Moraes. Piadinha sem graça, né? Daqui a pouquinho mais tá chegando Gustavo Moraes com o Te Aproxega aqui na programação da tua Rádio Cristal. Alô, Tânia, aquele abraço, obrigado pela companhia, obrigado pela sintonia de sempre lá no bairro Fonte, sempre sintonizada na programação 100.5, sempre participando na programação da tua Rádio Cristal. Vamos lá então, gente, 4h32, já eu chego então com a resposta da segunda pergunta premiada aqui na tua Rádio Cristal. 27 minutos faltando para 5, simbora com eles, Zezé de Camargo e Luciano.

0: Tem de ser cowboy por ela, agora faltando 19:30 para 5.
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0: Cristiano Araújo pintando por aqui. Vamos lá, gente, tá bom demais.

0: Isso é bom demais, hein? É Cristiano Araújo chegando na programação com muita música boa, com muito sucesso. 4:42, 4:42, temperatura 14 graus, break chegando já já, eu tô de volta. 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
2: Quatro horas e 45 minutos.

0: 14 graus.
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9: Vamos lá então, gente, estamos de volta agora 4h49, 4 horas com 49 minutos. De imediato vamos trazendo a resposta da pergunta premiada aqui na 100.5. O que é o que é? É grande antes de ser pequena. É, o pessoal participou, o pessoal interagiu, são muitas respostas. Então, muitos ouvintes aí mandando mensagens e também ligando aqui na programação da 100.5. O que é o que é? É grande antes de ser pequeno. A gente vai considerar aí duas respostas, ok? Para você que respondeu a vela, você está certo. E para você também que respondeu o lápis, você também está correto. Então, a vela e também o lápis são as respostas corretas na tarde desta terça-feira da segunda pergunta premiada. Lembrando que os acertadores estarão concorrendo na sexta-feira há um super prêmio surpresa aqui na programação da tua Rádio Cristal. Prêmio aí é um oferecimento para lá de especial das lojas Quero Quero aqui de Soledade, ok? 9 minutos faltando agora para as 5 horas. Gustavo Moraes já está por aqui na sequência assumindo o comando da tua Rádio Cristal com o programa Te Aproxega na 100.5, beleza? Enquanto isso, a gente vem chegando com mais música, vem chegando com mais sucesso na programação da tua Rádio Cristal.

0: Vamos lá, bom demais! Agora 4h54.
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0: Saideira de hoje com ele, César Menotti Fabiano. Isso mesmo, leilão! Gente, infelizmente minha participação de hoje tá ficando por aqui. Amanhã eu tô de volta a partir das 12h20 com mais uma edição da Hora do Recado na tua Rádio Cristal e também às 14h com o Em Alta. Na sequência, ele, Gustavo Moraes, te fazendo companhia com o Tia Proxiga, trazendo aí o melhor da música tradicionalista aqui na programação da tua Rádio Cristal. Gente, um forte abraço a todos, tô indo nessa, tchau, tchau, até amanhã, fui!

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5: Na região, destaque para Passo Fundo, onde o alojamento feminino 2 do presídio regional foi interditado pela vara de execuções criminais devido à superlotação e às condições consideradas inadequadas para as apenadas. A decisão ocorreu após inspeção do grupo de monitoramento e fiscalização do sistema prisional. Conforme o levantamento, 33 mulheres ocupavam um espaço projetado para 12 pessoas. Entre os problemas apontados estão excesso de ocupação, dificuldades no abastecimento de água e condições precárias de estrutura. Com a medida, o ingresso de novas detentas na unidade fica suspenso até que o número de presas seja reduzido ao limite estabelecido judicialmente. Mulheres detidas na região devem ser encaminhadas para outros estabelecimentos prisionais. Da tua rádio Alvorada de Marau, Ana Lúcia Jacomini.
6: A Secretaria Municipal do Meio Ambiente e Sustentabilidade apresentou na manhã desta segunda-feira a Semana Municipal do Meio Ambiente 2026, que neste ano terá como tema a campanha Atitude de Respeito. Durante o encontro foram compartilhadas as ações previstas na programação, que vai ocorrer de 8 a 15 de junho, dentro da Semana de Caxias, com foco na conscientização sobre separação correta de resíduos, descarte adequado e corresponsabilidade ambiental. A campanha busca informar, sensibilizar e mobilizar a comunidade para atitudes sustentáveis no dia a dia. Entre as atividades previstas na Semana do Meio Ambiente deste ano estão Blitz Educativa, Cine Ambiental, Flash Mob Artístico, Quiz em Empresas, palestras em instituições de ensino superior, distribuição de mudas, campanha urbana e iluminação verde, envolvendo diferentes públicos e espaços da cidade. Da tua rádio São Francisco de Caxias do Sul, Luan Varela.
7: Em Soledade, nesta quarta-feira, a Corsan realizará plantão para orientar sobre as obras de esgoto no bairro Expedicionário. O plantão acontece no período da tarde, entre as 14h30 e as 18h30, em frente à Escola Júlia Lopes de Almeida, na Avenida Júlio de Castilhos. Durante o plantão, os moradores poderão tirar dúvidas sobre as etapas das obras, o processo de ligação à rede após a conclusão dos trabalhos, a forma de cobrança, tarifas e a importância do esgotamento sanitário para a saúde pública e o desenvolvimento das cidades. Da Torre de Cristal de Soledade, Glauber Silveira.
8: A Catedral Nossa Senhora da Oliveira completou nesta terça-feira, dia 19 de maio, 107 anos da realização da primeira missa. A data relembra um dos principais marcos históricos e religiosos da região dos Campos de Cima da Serra, ocorrido no dia 19 de maio de 1919, antes mesmo da celebração inaugural, que aconteceu no dia 8 de setembro de 1919. O padre Cláudio da Catedral destacou a importância histórica e espiritual do momento. Segundo ele, a primeira missa representou uma plataforma de lançamento para a ação pastoral e para o crescimento da comunidade católica na região. Da tua Rádio Fátima de Vacaria, Júlia Rodrigues.
9: Em Veranópolis, o prazo para o pagamento do IPTU 2026 em cota única encerrou na última semana, com a arrecadação superior a R$6.200.000. Conforme dados preliminares da Secretaria de Finanças, mais de 13.400 imóveis realizaram o pagamento do imposto de forma à vista, o que representa mais de 70% dos imóveis cadastrados no município. Quem não efetuou o pagamento em cota única será incluído automaticamente no parcelamento, que poderá ser feito em até 6 vezes, com parcela mínima de R$100. Os novos carnês serão enviados ao longo do mês de junho e a primeira parcela

0: Cancela vence no dia 15 de julho. Da tua rádio veranense de Veranópolis, Alessandra Bernardi.
1: E os fãs de futsal têm um grande jogo para acompanhar logo mais a partir das 19h30 em Carlos Barbosa. A CBF e Magnus se enfrentam pela 7ª rodada da Liga Nacional de Futsal. As duas equipes fazem uma espécie de prévia da participação das duas na Copa Libertadores da América de Futsal, que inicia no próximo domingo em Carlos Barbosa. O jogo também marca mais um retorno de Rodrigo Capita à quadra em Carlos Barbosa, de onde foi revelado para o futsal. A Rádio Garibaldi inicia a transmissão da partida a partir das 18h30. Da tua Rádio Garibaldi, João Paulo de Luca.
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3: Fala aí, gauchada amiga, são 17 horas e 7 minutos, 13 graus a temperatura no centro da Soledade. Que bom ter a tua companhia, que bom saber que você está ligado, sintonizado com a gente na frequência 100.5 do teu rádio e também linkado conosco pelo site da tua rádio. Depois da boa comunicação do nosso colega Miguel Pereira, a partir de agora, Gustavo Moraes contigo até as 19 horas, trazendo a marca desta pátria gaúcha. 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Você segue participando da programação no 3381-9100, também no nosso WhatsApp Campeiro 9 9222-9878. E nesta semana nós vamos começar, né? Conforme eu sempre digo para vocês que já estou, e estou mesmo, de mato e cevado, aqui no estúdio da tua rádio, nós vamos estar, portanto, dando o nosso chasque, o nosso pontapé, o nosso primeiro pontapé nesta cuia. É isso mesmo, portanto, você que liga, né? Participa da nossa programação, vai estar concorrendo uma lindaça cuia de chimarrão personalizado aí da tua Rádio Cristal, do programa Te Aproxega. Este, para começar, né, vamos fazer uma pergunta e quem souber a resposta vai automaticamente estar participando com a gente. No dia de hoje, a pergunta para todos vocês, nossos amigos ouvintes: o que significa uma bruaca? Isso mesmo, no vocabulário campeiro, né? Você aí que sabe qual é o significado no vocabulário campeiro de uma bruaca, já manda o teu chasque para nós aí no 549-9222-9878. Vamos começando nossa programação, trazendo os Monarcas, cantando pra gente esta Alma de

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2: Tá ligado, chada amiga, nós vamos seguindo a programação. É isso mesmo, e que bom ter a tua companhia, que bom saber que você está ligado sempre com a gente na programação, né? E nós começamos hoje também aqui no Te Aproxega, né? Para presentear os nossos ouvintes que vão mateando e acompanhando a nossa programação. Portanto, responda pra gente no vocabulário campeiro, que significa uma bruaca, e vai estar concorrendo para sexta-feira. É, pego as mensagens de hoje, quase amanhã, e assim vamos até sexta-feira, sorteio de uma cuia lindaça personalizada com a marca do Te Aproxega da tua Rádio Cristal. Aqui, né, fazendo já, meu amigo Elias Branco, daqui a pouquinho tu vai escutar a tua resposta. Vamos lá, quem mais com a gente aqui, meu amigo Gilberto, né, vamos vendo o que é que mandou o tio Gilberto. Tá ali, tá errado, vamos ver aqui, é isso mesmo, tá ali, acertou meu amigo Gilberto, já tá concorrendo, parabéns. Vamos ver quem mais aqui lá no Almirante Tamandaré, Curizada também ligado com a gente, um abraço meus amigos da Silagem Freitas, um abraço Curizada, né, no Almirante Tamandaré, ligado com a gente, obrigado e meio pela companhia. 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Vamos chegando demais música. É, vamos dando um vistaço aqui que correu a linha, né? Tinha o pessoal participando, obrigado pela companhia de vocês. Vamos vendo aqui dona Ângela Sommer, né? Bruaca significa isto mesmo. Acertou a resposta e tá participando já do sorteio lá na sexta-feira de uma cuia personalizada. Vamos ver quem mais aqui na escuta, dona Janice. Vamos vendo a tua resposta. É, tá certo também, vai participando aí da nossa programação, né? E pode participar hoje, pode participar amanhã, na quinta e na sexta-feira, vai aumentando as tuas chances, né, de ser o ganhador desta cuia personalizada que vamos sortear toda semana para te fazer o teu mate bem tupetudo, da mesma feita que nós vamos mateando aqui no estúdio da tua rádio.

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2: Estou mesmo, Girando Sol com a gente na programação, né? E já vai participando com a gente, está certa a resposta. Gosta, meu amigo Elias Branco, também Dona Lete Nazário, um grande abraço pessoal lá na Santa Terezinha, sempre ligado com a gente, né? Dona Ângela Mari, obrigado também pela companhia, tá certa a resposta. Seu Sebastião Neri da Silva também acertou. Nosso amigo Miguel Gasparito gastou 2 cartuchos na garrucha, só o segundo deu certo, né, tio Miguel? Isso mesmo, mas tá ali participando da nossa programação. E pro meu amigo Elias Branco pedir uma com os 4 Gaudérios. Vamos chegando, Floriano Acordeona, tchê.

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0: 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Hoje é dia do aniversário do Arthur Nicola Oliveira na Volta Alegre, também a Laíra Vaz em São José do Herval. É, tá de aniversário também hoje, dia 19, Antônio Adair Soares, João Celso Piccoli em Barros Cassal, também Juliana Tomasi, aniversário também do Valdir da Silva, no bairro Botucaraí. Quem tá mexendo no calendário da vida também, Ana Laura Albano, também tem festa em Fontoura Xavier, Ana Dilce Araújo da Rosa, também Cláudia dos Santos de Moraes, Dagmar Aparecida Dias, lá no Lagoão, também Eliane Terezinha Seco em Soledade, Fátima Rosane, também aqui na cidade de Soledade, tem festa também lá no Mormaço, Geni Freitag dos Santos, tá de aniversário também, Clecida Silva Cardoso, Ivone Rossi de Moraes, tá também de aniversário, portanto, Janaína da Silva, também aniversário hoje da Leone Teló Guedes, também aniversário da Mari Janete Scher, Maria Nedi Meira de Moraes, de aniversário hoje, dia 19. Também Nicolas Galina, de Passo Fundo, também tá de aniversário hoje, Laura Loureiro, também aqui de Soledade, Rosemari Berticelli no Mormaço, Tânia Mara Pereira da Costa, também tá de aniversário, Wilson Soares Fernandes, portanto, um grande abraço de todo o pessoal lá da Rosemari Confecções e Calçados.
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0: 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Um abraço, João, também lá na Santa Terezinha, meu amigo Sérgio, vai dando conta lá da pecuária, né, tia? 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TTG Três Coqueiros prepara mais uma edição especial, o Baile da Prenda Jovem. Este evento, portanto, no dia 13 de junho, trazendo diversas novidades, atrações para encantar o público, uma animação, né, de Moisés Oliveira e grupo Voz do Campo, garantindo muita música e tradição. 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Um abraço, meu amigo Jonevaldo. Obrigado pela companhia. Prisada lá no Pontão da Boa União. É, onde temos bastante amigos, parceiros lá no Pontão da Boa União. Mas esta marca, né, tio Jonevaldo? Esta aqui relembra de dois grandes amigos que se foram embora, né, tio? Isto, nosso amigo Doca e também nosso amigo Rock Gellen. Gostavam demais desta marca, portanto, vamos, né, para relembrar desses grandes amigos, vamos atracar essa marca com os Monarcas. Saudades do Paraná. Isso, tio Rock batia um chinelinho campeiro e cantava de peito bem estufado, né? E o tio Doca chacoalhava.

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3: Tá aí, gauchada amiga, Odonto Excelência, junto com a gente na programação Campeira e Altaneira do Rio Grande, o Teapro chega na tua Rádio Cristal. E hoje, você vai participando comigo no nosso WhatsApp Campeiro 992229878 e me responde o que significa no vocabulário campeiro uma bruaca. Vai estar concorrendo a uma linda cuia na sexta-feira, uma linda cuia personalizada, da tua Rádio Cristal e do programa Te Aproxega. Portanto, responda aí no nosso WhatsApp Campeiro o que significa uma bruaca. Um abraço, meu amigo Davidson Riguez, gurizada no serviço e ligado na programação.

Tá aí Luiz Marenco cantando pra gente no programa Até a Prochega aqui na tua Rádio Cristal. Grande abraço a todos vocês que vão participando também com a gente, né? Vem chegando mais mensagens. Meu amigo Alaércio Andrade, isto mesmo, tá certa a resposta. Já vai participando também, concorrendo a uma linda cuia de chimarrão personalizada da tua Rádio Cristal e também do programa Te Aprochega, também ligado com a gente. Obrigado e-mail, tio Alex Dornelis, obrigado pela companhia. É, tá ele também mandando uma mensagem, né, para sua esposa, dona Rose, e também a sua sogra, dona Nadir. Um abraço, pediu Razões do Boca Braba, João Luiz Correia.

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0: 5:54.
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2: 12 graus.
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0: Fala aí, gauchada amiga, 17:57, nós vamos chegando pro lado do arremate da nossa programação neste primeiro horário, te agradecendo pela companhia, pela tua audiência e o pessoal vem firme aí na resposta, né, tchê? Vai participando comigo nesta semana, né? Cada dia eu vou trazer, portanto, uma lida campeira aqui, vocês vão me respondendo, mas hoje, né, o que significa no vocabulário campeiro uma bruaca? Isso mesmo. Seu Everton Schneider participando, obrigado, dona Angélica Pimentel, seu Gilberto, seu Sérgio Primaz, dona Janice, Ivanir Veiga lá do Mormaço, meu amigo Miguel Gaspareto, Sebastião Neri, dona Ângela Mari, também dona Lete Nazário, meu amigo Elias Branco e uma carretada de gente aqui, né? Gente buena, uma barbaridade. Vão respondendo, portanto, o que significa uma bruaca no nosso vocabulário campeiro e vai concorrendo uma linda cuia personalizada da tua Rádio Cristal e também do programa Te Aproxega. 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Tá aí, gauchada amiga, vamos barbeando às 18 horas o nosso horário de tirarmos o nosso chapéu, nosso horário de fazer o nosso agradecimento a, né, o arquiteto do universo. Vamos, portanto, ao nosso momento de paz aqui na tua rádio e daqui a pouquinho nós voltamos com mais música gaúcha, tchê.
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3: Chegamos ao final de mais uma tarde. Convidamos a vocês, irmãos e irmãs, para um momento de reflexão, um momento de paz. Na liturgia de hoje temos o livro dos Atos dos Apóstolos que diz: aliás, nós cremos que pela graça do Senhor Jesus Cristo seremos salvos do mesmo modo que eles. Em 1905, neste dia, Albert Einstein publicava sua revolucionária teoria da relatividade. A princípio, o mundo científico encarou a tese de Einstein com desconfiança, e não foi sem muita resistência e rejeição que o seu gênio foi finalmente reconhecido. Mudar é muito difícil para a maioria das pessoas. Muito antes, também havia sido muito difícil para muita gente ter de admitir, por exemplo, que a Terra não era o centro do universo, que o Sol não girava ao redor da Terra, e assim por diante. Muitos que propuseram mudanças de perspectivas foram rejeitados, foram perseguidos, e não poucos pagaram com a própria vida pela ousadia de propor tais mudanças. A passagem bíblica que estamos considerando hoje alude ao conflito vivido pelos cristãos de Jerusalém em relação à inclusão ou não dos pagãos na comunidade de fé. Os primeiros cristãos eram, em sua maioria, judeus. Haviam aprendido que qualquer pessoa que não fosse da sua linhagem deveria ser considerada impura. De modo surpreendente para muitos, Pedro, o líder da comunidade de Jerusalém, afirma ousadamente que Deus não fez distinção alguma entre nós e eles, os pagãos. E ele conclui dizendo: seremos salvos do mesmo modo que eles. Ora, note que Pedro não diz que eles serão salvos do mesmo modo que nós, mas que nós seremos salvos do mesmo modo que eles. Costumamos sempre olhar o mundo a partir do nosso ponto de vista. A palavra de Deus hoje nos convida a termos a coragem de olhar o mundo a partir do ponto de vista do outro. Rezemos um instante. Vós que sois o totalmente outro, olhai para nós e ajudai-nos a olharmos o mundo com os vossos olhos bondosos e mansos, e a sermos sensíveis para com aqueles que, por mais diferentes que sejam de nós, ainda assim são nossos semelhantes, porque todos crescemos igualmente do vosso amor e da vossa salvação. Que assim seja. E a vocês, irmãos e irmãs que agora me acompanham, que o Senhor da paz e do bem vos abençoe e vos guarde. Em nome do Pai, do Filho e do Espírito Santo. Amém.

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2: Fala aí, gauchada amiga, são 18 horas e 4 minutos, 12 graus a temperatura. Vai chegando a boca da noite, vai caindo a temperatura no centro da centenária Soledade. Que bom ter a tua companhia, que bom saber que você está ligado, sintonizado com a gente e também neste horário. 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E hoje, com esta novidade, toda semana nós vamos estar sorteando, portanto, a linda cuia personalizada da tua Rádio Cristal, também no programa Te Aproxega. E a pergunta de hoje, no nosso vocabulário campeiro, o que significa uma bruaca? Ali, dona Janice de Lavi acertou, está participando, do nosso sorteio na sexta-feira. E você vai participando todo dia, aumentando as tuas chances. Quem canta pra gente é Cristiano Quevedo, Gaúcho Coração. Música.

Aí Cristiano Quevedo cantando pra gente na programação Campeira e Altaneira do Rio Grande, o Te Aproxega na tua Rádio Cristal. Tá certa a resposta, dona Nadir, né? Também dona Janice de Lavi, meu amigo Paulinho deu na trave, né, Paulinho? Vai ter que recorrer os aguapé aí, a vizinhança, pra saber. E você nos responde, portanto, no nosso vocabulário campeiro e concorre a uma linda cuia pro teu chimarrão. Na sexta-feira, uma cuia personalizada da tua Rádio Cristal e o programa Te Aproxega. Vamos trazendo Newton Ferreira cantando esta marca Água.

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2: 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Você vai participando da nossa programação, pedindo a tua música. E também nós temos, né, a partir de hoje, tu vai participando com a gente, né, respondendo a nossa pergunta, uma pergunta diferente a cada dia. E hoje a nossa pergunta: o que que significa no vocabulário campeiro a palavra bruaca? Concorre a uma linda cuia personalizada da tua Rádio Cristal, no programa Te Aprochega. Abraço, tio Alex, tá certo? Aqui, dona Nadir, obrigado pela companhia. Isso mesmo, dona Nadir, acertou, deu meio garreado ali, né, dona Nadir? Valeu certo a resposta. Vamos trazendo esta marca, O Vento com os Monarcas, tchê.
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4: 6 horas e 23 minutos.

0: 12 graus.
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Puxada amiga, são 18h25. Vamos retornando ao vivaço aí com a boa música do Rio Grande. Mandar um abraço pro meu amigo Marquinhos, tá voltando, é, de Passo Fundo, obrigado pela companhia. Também ele e a sua esposa, é, e também mandando um abraço pra dona Namir, a famosa véia da cooperativa, né? Que carinhosamente era chamada. Um abraço, dona Namir. Obrigado pela companhia. Também meus vizinhos lá, o Giri e a dona Jossi Valendorf. Estou mesmo, né? Tio Marquinho não é de capinar sentado, né? Dona Carmen Bax, obrigado pela companhia. Tá certa a resposta. 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Vai participando com a gente na programação Campeira e Altaneira do Rio Grande. O Teapro chega aqui na tua Rádio Cristal. É, vamos trazendo, portanto, essa para dona Namir, que tá ligado com a gente lá no bairro Missões. Obrigado pela companhia. Quem canta é Erivelton Pires, para escutar minhas maneiras lá fora.

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3: 6:32.
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3: 12 graus.
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7: Tá ligado, buchada amiga, papel e caneta na mão, vamos trazendo o resultado das loterias de hoje aqui na programação Campeira do Rio Grande, o Teatro chega na tua rádio.
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7: Olha aí, gauchada, quinto prêmio de hoje, 7.970. O quarto prêmio de hoje é 3.936. Terceiro prêmio, 4.066, 4.066. Segundo prêmio, 7.079, 7.079. E o primeiro prêmio para Donis Rede Integrada Banrisul, 6.100. Isto mesmo, 6100. Portanto, resultado das loterias para Donis Rede Integrada Banrisul.
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4: Muito bem, ouvintes da Tua Rádio Cristal, muito bem você que nos acompanha nas nossas redes sociais. Estamos então trazendo o fechamento da área da segurança e também da área do trânsito para você que nos acompanha tanto no FM 100.5 quanto nos nossos canais digitais, destacando que já entramos em contato com a Brigada Militar e também com a Polícia Rodoviária Federal e também com a Polícia Civil. Nesse momento estamos aqui na Corporação de Bombeiros aí para fechar aí todas as notícias da segurança e do trânsito, destacando aí o fato de maior relevância que aconteceu nas últimas 24 horas, é aí onde foram encerradas as buscas pelo senhor desaparecido no município de Barros Cassal, as buscas pelo idoso, então, de 75 anos, identificado como João Erno da Rosa, desaparecido no interior de Barros Cassal, foram suspensas provisoriamente pela Corporação de Bombeiros após o esgotamento das possibilidades com base nas informações reunidas desde o primeiro dia da ocorrência. Durante a operação foram mobilizados bombeiros militares de Soledade, também de Passo Fundo, além de equipes especializadas em buscas, essas equipes de Porto Alegre. A ação também contou com apoios de cães farejadores com certificação nacional e uso de aeronaves remotamente controlado. Segundo o comunicado emitido à imprensa, apesar do trabalho contínuo das equipes e do emprego de todos os recursos disponíveis, não foram encontrados vestígios que permitissem aí o avanço eficaz da busca, né, das buscas. Diante da situação, então, o caso foi oficialmente repassado à Polícia Civil, que seguirá com investigação sobre o desaparecimento. Conforme informação aí da Corporação de Bombeiros do Rio Grande do Sul, as buscas foram suspensas provisoriamente e poderão ser retomadas caso novas evidências sejam identificadas no decorrer da investigação policial, né? Então, esse fato aí que acabou movendo a Corporação de Bombeiros, não somente de Soledade, mas também de Passo Fundo e de outros municípios aí, nesse senhor aí desaparecido ainda no dia 7 de maio no município de Barros Cassal. Também trazendo informações do trânsito, o homem tem lesões leves após saída de pista na ERS 332 em Soledade. Uma saída de pista então foi registrada na tarde desta terça-feira por volta das 14h25 na ERS 332 em Soledade.

0: cidade. O fato foi registrado nas proximidades do bairro Farroupilha, em frente à empresa fabricante de blocos de concreto. O acidente envolveu uma caminhonete com placas de Soledade. Conforme as informações apuradas no local, um homem foi atendido pela equipe do SAMU e não apresentava lesões aparentes, né? Estando em boas condições de saúde. Segundo o proprietário da caminhonete, um caminhão teria se envolvido na situação e, a princípio, fugido do local após o ocorrido. As circunstâncias do acidente ainda deverão ser apuradas, destacando que o atendimento da ocorrência foi realizado pelas equipes de emergência no local. Também trazendo fatos de outra acidente de trânsito que aconteceu, colisão seguida de capotamento deixa mulher ferida na RS-332, também aqui no município de Soledade. Um acidente de trânsito foi registrado na manhã, né, desta terça-feira, na RS-332, também no bairro Farroupilha, aqui em Soledade. A ocorrência aconteceu por volta das 7h10 da manhã, envolvendo aí um veículo Sandero emplacado em Foutora Xavier e também um caminhão Bitrem emplacado no município de Itapera, carregado com soja. Após a colisão, o veículo de passeio acabou capotando e caiu em um banhado às margens da rodovia. Uma mulher que reside aí no município de Foutora Xavier ficou ferida e foi atendida pelo serviço de atendimento móvel, o SAMU de Soledade. Conforme os socorristas, a vítima estava em estado estável e foi conduzida para o atendimento médico na casa de saúde no Hospital Frei Clemente, destacando que a Brigada Militar de Soledade também prestou o apoio nesta ocorrência. Destacando, então, os fatos de maior relevância na área da segurança e no trânsito nas últimas 24 horas. Fato de maior relevância aí, né? Essas buscas pelo idoso aí no município de Barros Cassal, que foram encerradas pela Corporação de Bombeiros. Foram encerradas, não, elas foram suspensas pela Corporação de Bombeiros. Lembrando você, nosso ouvinte, lembrando você que nos acompanha pelas nossas redes sociais, qualquer novidade, qualquer fato na área da segurança e do trânsito, nossa reportagem está sempre atenta para manter você muito bem informado. Com informações para a tua Rádio Cristal, Miguel Pereira.
1: Tá aí as informações do trânsito e segurança com nosso colega Miguel Pereira, fazendo um baita trabalho, portanto, aqui na tua rádio. Grande abraço, meu amigo Lauri Jacobo. Estugurizado, já vamos terciando um pinhãozinho. Ele, nosso amigo Argemiro, obrigado sempre pela companhia, pela audiência desses parceiros que estão com coceira na munheca, já pra dar uma carteada, né, gurizada? Vamos chegando de mais música na programação campeira taneira deste programa, gente. Você vai participando comigo, né? Hoje é a nossa pergunta e vai valendo uma linda cuia personalizada da tua Rádio Cristal e do programa Te Aproxega. Me responde no nosso WhatsApp campeiro o que é que significa o nosso vocabulário campeiro, a palavra bruaca. Isto mesmo.

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1: Isso mesmo, Bibos Autopeças com a gente na programação. Grande abraço pro meu amigo Cassiano. Cassianinho, vai ligado na programação. Obrigado meio pela companhia, né? Tá ali também minha amiga Silvane. Isso mesmo, a palavra bruaca. Acertou a segunda, né? A primeira foi pra dar risada, né? Isso mesmo. É, mas tá certa a segunda. Segunda opção foi a certeira. Um abraço, Cassianinho, né? Vai no preparo de uma tábua de picar carne ali, tá só faltando uma ponta de peito, né? Mas isso aí ele diz que já vai dar jeito, né, Gê? Vamos chegando. Olha aí, 18h54, Gê.

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2: Tá ligado, chala, amiga, com esta marca de Leonel Gomes. Nós vamos fechando os arreios, né? Vamos malando os arreios, fechando a gaita. Vamos deixando um abraço apertado a todos vocês que participaram com a gente da nossa programação, né? Tivemos bastante participações aqui. E amanhã, quem participou pode participar amanhã de novo, né, com a gente aí. Hoje, a nossa pergunta no vocabulário campeiro foi o que que significa uma bruaca no vocabulário campeiro. Significa, portanto, uma mala, né, onde eram levados mantimentos, portanto, da gauchada nas viagens, né, os tropeiros, os berivas, portanto, tinham uma bruaca para levar os mantimentos. Grande abraço a todos vocês, muito obrigado pela companhia. Nosso compromisso de estarmos aqui amanhã de novo, na mesma esquina, com a mesma gaita e o mesmo gaiteiro. Daqui a pouquinho vou deixar vocês com a voz do Brasil. Tá certo, gente amiga? Forte abraço e até amanhã. É, paz e bem para todos. Forte abraço e fiquem todos com Deus.
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4: Novos de até R$150 mil, alinhados com a sustentabilidade.
5: Governo do Brasil também moderniza e simplifica regras para quem utiliza motocicletas como ferramenta de trabalho.
6: E ainda já estão valendo as novas regras para a contratação de consignado do INSS.
5: Agora o beneficiário que solicitar empréstimo terá que validar a operação por meio de biometria facial. Raquel Mariano.
7: Para combater fraudes no sistema do INSS, estão em vigor as regras atualizadas para aposentados e pensionistas contratarem empréstimos por meio do site ou aplicativo do Instituto.
8: Proteção a crianças e adolescentes.
5: Política Nacional de Prevenção e Combate ao Abuso e Exploração Sexual agora é lei.
8: A medida prevê atendimento especializado às vítimas e às famílias e o fortalecimento das redes de assistência.
5: E você vai saber mais na Voz do Brasil sobre o combate à violência no ambiente digital.
8: Hoje na apresentação, eu, Luciana Vasconcelos e Luciano Seixas.
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8: Motoristas de aplicativo e taxistas poderão comprar veículos novos em condições facilitadas.
5: É o Move Táxis e Aplicativos, programa lançado hoje pelo governo do Brasil em evento em São Paulo.
8: O programa vai financiar carros de até R$150 mil e, entre as vantagens, juros mais baixos e carência de 6 meses.
5: Também foram anunciadas medidas para os trabalhadores que usam motos em suas atividades.
9: O corre dos motoristas por aplicativo é todo por conta do trabalhador. Manutenção, aluguel de carro, veículo econômico para fazer o dinheiro render, é o que explica o motorista por app, Leandro Cruz.
10: Hoje o nosso trabalhador, ele trabalha 115 horas só para pagar o veículo. Está trabalhando para pagar agiota, para pagar carro, para pagar oficina, porque os carros estão sucateados.
9: 30 bilhões de reais em linha de crédito para financiamento e manutenção de veículos e capital de giro. É o total de recursos do programa e vai beneficiar os motoristas que trabalham e assumem riscos sem a proteção da CLT. Crédito concedido a juros mais baixos e que vale também para taxistas. Com o Move, táxis e aplicativos, vai ser possível comprar carros novos, de até 150 mil reais, alinhados com a sustentabilidade. Veículos flex, híbridos flex, elétricos ou exclusivamente movidos a etanol e de montadoras habilitadas no programa Mover. Para acessar os motoristas por aplicativo, tem de ter cadastro ativo há pelo menos 12 meses e ao menos 100 corridas no mesmo aplicativo. Para os taxistas, basta estar registrado em atividade e toda a economia sai ganhando, como destacou o vice-presidente Geraldo Alckmin.
11: Vai ganhar com isso o emprego, a indústria automotiva fabricando e vendendo veículos, o comércio, as concessionárias movimenta a economia, ganha o consumidor com segurança automotiva.
9: Além do crédito, novas regras para modernizar e simplificar a rotina de mototaxistas, motoboys e entregadores sobre duas rodas, incluindo o fim da obrigatoriedade do curso de motofretista, explica o ministro da Secretaria-Geral da Presidência da República, Guilherme Boulos.
12: A medida provisória hoje, ela vai acabar com a obrigatoriedade do curso do motofretista, com a obrigatoriedade da placa vermelha e com a obrigatoriedade do mínimo de 21 anos para trabalhar de motofrete.
9: Para o presidente Lula, o Move, táxis e aplicativos vai melhorar a vida principalmente daqueles que hoje alugam veículos para poder trabalhar.
13: É o seu patrimônio que vai sobrar para o seu filho, que vai sobrar para sua mulher, que vai sobrar para sua filha, e você pode vendê-lo a hora que você precisar vender para mudar de profissão. Essa é a diferença.
9: As linhas vão estar disponíveis a partir do dia 19 do mês que vem via BNDES. Para os homens, juros de 12,6% ao ano. Para as mulheres, 11,5%. A primeira parcela só daqui a 6 meses. Reportagem Vanessa Casalino.
8: O setor da construção civil é um dos motores da economia brasileira.
14: Além de movimentar a indústria e o comércio, ele gera milhões de empregos e ajuda a reduzir o déficit habitacional no país.
8: Durante a abertura do encontro da construção civil, o Minha Casa Minha Vida foi destacado pelo presidente Lula.
15: 2.840.000 contratos imobiliários foram assinados entre 2023 e março deste ano pela Caixa Econômica Federal. E o programa Minha Casa Minha Vida já representa mais da metade dos lançamentos e vendas de imóveis no país. Durante o Encontro Internacional da Indústria da Construção, que reuniu empresários e governo em São Paulo, o presidente Lula destacou os avanços do programa e os impactos do setor para o país.
16: 171 mil contratos do Minha Casa Minha Vida FGTS apenas no primeiro trimestre de 2023. 93% mais do que no mesmo período de 2023. A Caixa tem uma carteira de crédito imobiliário de 966.200 milhões. Isso significa 7,2% do PIB brasileiro, 68% do total do mercado imobiliário nacional.
15: O ministro das Cidades, Vladimir Lima, destacou que o programa Minha Casa Minha Vida fez o Brasil atingir o menor déficit habitacional da série histórica, caindo de 10% na década de 1990 para 7,2%. Isso significa que mais pessoas possuem casa própria e moram em locais com qualidade de vida.
17: O programa Minha Casa Minha Vida se transformou num programa que ele traz inclusão social. E mais do que isso, é mais do que tijolo, é mais do que cimento. Ele gera emprego, ele gera renda, ele inclui as pessoas, ele traz dignidade, ele traz qualidade de vida para as pessoas.
15: A cooperação mútua movimenta anualmente cerca de 800 bilhões de reais na economia nacional, entre recursos públicos e privados. Esse montante consolida a articulação entre o governo federal e a iniciativa privada como uma das principais forças de desenvolvimento do país. O programa Minha Casa Minha Vida já conta com mais de 300 bilhões de reais em investimentos. Além da construção de moradias, os recursos também são destinados a obras de saneamento, urbanização e mobilidade urbana. Reportagem Dima Soldi.
14: A abertura da Marcha Brasília em Defesa dos Municípios foi realizada hoje na capital do país.
8: O vice-presidente Geraldo Alckmin participou e falou sobre a importância de descentralizar políticas nacionais para fortalecer os governos locais.
14: E ainda ressaltou as políticas do governo do Brasil para atender os municípios brasileiros.
18: É a 27ª edição da Marcha dos Prefeitos, que este ano trouxe para Brasília mais de 15 mil gestores locais. O encontro, promovido pela Confederação Nacional de Municípios, é um dos maiores eventos municipalistas da América Latina e tem como tema O Brasil que dá certo nasce nos municípios. O vice-presidente Geraldo Alckmin participou da abertura e falou sobre a importância do movimento, que há quase 3 décadas é uma das vozes da sociedade brasileira.
19: A Marcha dos Prefeitos é a marcha do municipalismo. Num país que é o 5º maior país do mundo, com 5.569 municípios, é fundamental descentralizar, fortalecer governo local, onde as pessoas vivem, o governo local enxerga os problemas porque convive com eles, sente as suas necessidades.
18: A Marcha dos Prefeitos é realizada anualmente. O evento vai até dia 21, próxima quinta-feira. Prefeitos, vereadores e autoridades vão discutir temas de interesse dos 5.569 municípios brasileiros. Reportagem Luciana Colares de Holanda.
8: Mais 262 famílias nos municípios de Juiz de Fora e Ubá, na Zona da Mata de Minas Gerais, receberam a parcela única do Auxílio Reconstrução nessa terça-feira.
14: O benefício, no valor de R$ 7.300, é destinado a moradores que tiveram perdas materiais devido às chuvas que atingiram a região no fim de fevereiro.
8: De acordo com o Ministério da Integração e do Desenvolvimento Regional, até agora, 3.093 famílias afetadas pelas chuvas já foram atendidas com esse auxílio.
14: Nos empréstimos consignados para beneficiários do INSS.
8: Novas medidas de segurança e aumento do prazo para pagamento da dívida são algumas das novidades que começaram a valer a partir de hoje.
7: Para combater fraudes no sistema do INSS, estão em vigor as regras atualizadas para aposentados e pensionistas contratarem empréstimos consignados por meio do site ou aplicativo do Instituto. A partir de agora, será necessário validar a operação por meio da biometria facial, como explica a presidente do INSS, Ana Cristina Silveira.
20: Após solicitar o crédito junto ao banco, o beneficiário recebe a proposta no aplicativo Meu INSS com status pendente de confirmação e tem até 5 dias para confirmar a operação por reconhecimento facial.
7: O prazo de pagamento do empréstimo também foi ampliado para 108 meses. Com essa medida, quem possui consignado do INSS terá 1 ano a mais para quitar a dívida, além de poder começar a pagar a primeira parcela após 3 meses do contrato. A presidente do INSS explica também as mudanças nas margens dos empréstimos.
20: Parte da margem do empréstimo reservada ao cartão benefício e ao cartão consignado poderá ser utilizada para a contratação de empréstimos consignados, observando o limite global de 40% para benefícios previdenciários e 35% para benefícios assistenciais.
0: Na avaliação do presidente da Associação dos Aposentados e Pensionistas de Volta Redonda, no Rio de Janeiro, Geraldo Vida, essas mudanças vão trazer mais segurança para um público que sofre tentativas constantes de golpe.
21: Olha, eu tenho certeza que essas novas regras, elas vão ser muito importantes para evitar a quantidade de fraudes que os aposentados, e principalmente os aposentados nossos associados, têm sofrido com essa modalidade de empréstimo que o governo fez para beneficiar as pessoas que estão acabando se prejudicando, porque as fraudes são muito frequentes e são muito grandes e perigosas.
0: Caso a biometria não seja confirmada, o empréstimo não será concedido. No site do INSS, na opção Extrato Empréstimo Consignado, será possível conferir os contratos aprovados. Com locução de Raquel Mariano, reportagem Graziele Bezerra.
14: Crianças e adolescentes contam com um novo mecanismo de proteção.
22: O governo do Brasil oficializou hoje a Política Nacional de Prevenção e Combate ao Abuso e Exploração Sexual.
14: A medida foi publicada no Diário Oficial da União e visa garantir atendimento especializado às vítimas e famílias.
22: E ainda dá maior agilidade ao processo de responsabilização dos agressores.
23: O governo do Brasil oficializou nesta terça-feira a Política Nacional de Prevenção e Combate ao Abuso e Exploração Sexual da Criança e do Adolescente. A medida foi publicada no Diário Oficial da União por meio de portaria assinada pelo Ministério dos Direitos Humanos e da Cidadania. A política prevê atendimento especializado às vítimas e às famílias, fortalecimento das redes de proteção e integração entre os sistemas de saúde, assistência social, justiça e segurança pública. O texto também determina que os processos de escuta de crianças e adolescentes vítimas de violência respeitem os procedimentos previstos no Estatuto da Criança e do Adolescente, para evitar a revitimização. Entre os objetivos da iniciativa estão o combate à exploração sexual, a ampliação das ações preventivas e a responsabilização mais rápida dos autores dos crimes. A política também prevê campanhas permanentes de conscientização e ações educativas para enfrentar práticas culturais que naturalizam a violência sexual. A implementação será feita de forma articulada entre União, Estados, Distrito Federal e municípios, com coordenação do Ministério dos Direitos Humanos e da Cidadania. Claudimário Carvalho, para a Voz do Brasil.
14: A proteção a crianças e adolescentes também passa pelo ambiente digital.
22: Se você tem menores em casa, sabe o desafio que é controlar o que eles acessam pelo celular.
14: Para ajudar nessa missão, uma das medidas já aprovadas pelo governo do Brasil aumentou a classificação do YouTube, que agora não é recomendado para menores de 16 anos.
22: A decisão levou em conta parâmetros como conteúdos de violência extrema, nudez e apologia ao uso de drogas.
24: A advogada Tatiana Costa é mãe do Matheus, de 10 anos. Ela conta que, como toda criança, ele tem demonstrado um interesse crescente pelo ambiente digital, mas o acesso é por tempo limitado e com muita parcimônia.
25: Uma criança de 10 anos, ela não tem cognição para filtrar um vídeo que está passando no YouTube, porque são vídeos muito rápidos, com muita informação, muito colorido, muito ágeis, que a cabeça da criança não processa e não filtra aquilo que ela está vendo. Então, isso eu acho muito perigoso.
24: Para ajudar e proteger crianças e adolescentes de conteúdos inapropriados no ambiente digital, o governo do Brasil tem adotado uma série de medidas. No início deste mês, a plataforma de compartilhamento de vídeos, YouTube, foi reclassificada como não recomendada para menores de 16 anos, acima da indicação anterior de 14 anos. O secretário nacional de Direitos Digitais, Vitor Oliveira Fernandes, explica o que motivou a decisão.
26: Dentro dessa plataforma, tem crescido bastante conteúdos que vão de cenas de violência, tortura, mutilação, homicídio. Há muitos conteúdos que também envolvem consumo de substâncias lícitas e ilícitas, vídeos que mostram em parcerias de influenciadores com outros serviços que são serviços restritos para maiores de 18 anos. como, por exemplo, serviços de casas de apostas.
24: A classificação indicativa tem caráter informativo e é destinada a pais responsáveis e à sociedade em geral. O agente da Polícia Civil do Distrito Federal e chefe da Seção de Investigação de Crimes Cibernéticos contra Crianças e Adolescentes, Roberto Vitor, destaca os crimes mais comuns envolvendo menores no ambiente digital.
1: O padrão que mais nos preocupa enquanto polícia é uma espécie de aliciamento progressivo. É o acesso às crianças e adolescentes, a criação de uma cultura de segredo, e isso induz as crianças em erro para que elas, de alguma forma, sejam estimuladas a especificamente produzir conteúdo íntimo, fotos ou vídeos.
24: Além do YouTube, outras redes já haviam passado por ajustes na classificação indicativa. TikTok e Kawai, por exemplo, também foram reclassificadas para 16 anos. As mudanças fazem parte do Estatuto Digital da Criança e do Adolescente, sancionado pelo presidente Lula em setembro de 2025, com medidas voltadas à segurança online, proteção de dados, prevenção de riscos e responsabilização de plataformas por conteúdos ilícitos e práticas abusivas. Reportagem Gabriela Noronha.
14: E em tempos de telas, todo cuidado é pouco com crianças e adolescentes.
22: Para ajudar os responsáveis nessa missão, a população conta com um guia sobre o uso dos dispositivos digitais na infância e adolescência.
14: O guia orienta, por exemplo, sobre os riscos do uso excessivo de telas.
2: A estudante Esther Vitória de Almeida, de 13 anos, aprendeu na prática que a superexposição nas redes sociais pode ser perigosa. E depois de ser abordada por perfis suspeitos na internet, bloqueou a conta para que somente pessoas conhecidas tivessem acesso às suas postagens.
3: Muita gente muito mais velha começava a me seguir, começava a falar coisa e é perigoso isso para quem... Não entende, né? Falei para os meus pais, cheguei a falar para minha mãe, removi, mas eu acho que nem todo mundo tem essa mesma visão.
2: Dados do Comitê Gestor da Internet no Brasil apontam que 25 milhões de crianças e adolescentes acessam a internet no país. E 98% deles usam o celular para se conectar. Mais de 80% têm perfis em redes sociais. E de olho na segurança das crianças e adolescentes, a Bruna Bezerra, professora de arte, da escola em que a Esther estuda, começou um projeto para que alunos tivessem um olhar mais crítico ao navegar no mundo digital.
3: Para eles estarem consumindo um conteúdo verídico, tá ali verificando também em relação às fake news, que conteúdo de fato vai ser sadio, né, para o conhecimento deles, incentivando essa prática do bom uso.
2: E para ajudar pais, responsáveis e educadores nesta missão, o governo do Brasil lançou um guia sobre o uso dos dispositivos digitais na infância e adolescência. O documento orienta, por exemplo, sobre os riscos do uso excessivo dos aparelhos, como atraso no desenvolvimento, sedentarismo e aumento nos níveis de ansiedade. O guia traz ainda informações sobre o tempo de tela adequado para cada idade. Crianças de 2 anos, por exemplo, não devem ser expostas a telas. Já para aquelas de 11 a 17 anos, a recomendação é de no máximo 3 horas diárias. O documento também reúne informações sobre a faixa etária ideal para cada conteúdo, direito à privacidade, educação midiática e uso pedagógico da internet e dos celulares. Ana Ungari Dalfobro, coordenadora-geral de Tecnologia e Inovação Básica do Ministério da Educação, explica a importância deste guia para a formação digital nas escolas.
4: Foi um material muito rico, construído pelo governo federal, com contribuição também da sociedade civil, e vem orientando muito as escolas a usarem ele exatamente como uma referência dentro desse tema de uso equilibrado das tecnologias digitais por crianças e adolescentes. Então foi um material pensado para as famílias, para os educadores, mas também para a sociedade de uma forma geral e para as empresas.
2: O guia de uso de dispositivos digitais está disponível na página da Secretaria de Comunicação Social do Governo do Brasil em www.gov.br/secom. Reportagem Graziele Bezerra.
22: E as políticas para a infância e juventude alcançaram 264 bilhões e 200 milhões de reais.
14: É o que aponta o relatório da Agenda Transversal Crianças e Adolescentes, divulgado pelo Ministério do Planejamento e Orçamento.
22: Do total, cerca de 121 bilhões de reais foram destinados à primeira infância, com a melhoria de infraestrutura de creches e a construção de novas unidades.
14: Já os recursos para a educação de crianças e adolescentes chegaram a 60 bilhões e 500 milhões de reais. E a saúde alcançou cerca de 7 bilhões e 500 milhões de reais.
22: Mudanças na Política Nacional de Avaliação e Exames da Educação Básica.
14: Entre as novidades está a inscrição automática de concluintes da rede pública no Enem, o Exame Nacional do Ensino Médio.
22: Um dos objetivos é integrar o Enem ao SAEB, o Sistema de Avaliação da Educação Básica, que avalia o ensino no país.
5: O Ministério da Educação publicou novas normas complementares para execução da Política Nacional de Avaliação e Exames da Educação Básica. Entre as novidades está a integração do Enem ao SAEB com ações voltadas à ampliação do acesso e da participação dos estudantes no exame. Com a mudança a partir da edição de 2026, os concluintes da rede pública terão inscrição automática no Enem. O estudante deverá apenas confirmar a participação e selecionar opções como a língua estrangeira da prova e eventuais recursos de acessibilidade. Outra medida prevê ampliação dos locais de aplicação do exame em cerca de 10 mil escolas. Com isso, a estimativa é que 80% dos estudantes concluintes da rede pública realizem a prova na própria escola onde estudam. As iniciativas reforçam o papel do Enem como instrumento de avaliação da educação básica e de ampliação de oportunidades educacionais. A meta do Ministério da Educação é alcançar em 2026 pelo menos 70% de participação dos concluintes do ensino médio das redes públicas no exame. Reportagem Júlio César de Oliveira.
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14: E foi deflagrada a nova fase da operação com foco no combate à comunicação do crime organizado em presídios.
22: A ação foi realizada ao mesmo tempo em 15 estados e integra o programa Brasil contra o Crime Organizado.
14: O principal objetivo é retirar celulares e outros itens proibidos das unidades prisionais, interrompendo comunicações ilícitas realizadas de dentro dos presídios.
22: Ao longo da semana, a operação acontece em unidades prisionais a partir de critérios estratégicos e de inteligência definidos pelas Forças de Segurança Pública.
14: A Operação MUTI integra o programa Brasil contra o Crime Organizado, lançado pelo governo do Brasil na última semana.
22: Desde 2023, já foram retirados quase 8 mil aparelhos celulares das unidades penitenciárias.
14: E essas foram as notícias do governo do Brasil.
22: Uma realização da Secretaria de Comunicação Social da Presidência da República.
14: Com produção da empresa Brasil de Comunicação.
22: Fique agora com as notícias do Poder Judiciário e do Congresso Nacional. Uma boa noite.
14: Boa noite para você e até amanhã.
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11: Primeira turma do STF decide que é competência da Justiça do Trabalho julgar a ação que envolvia normas de medicina do trabalho.
12: Acordo entre CNJ e DPU visa proteger órfãos do feminicídio.
11: Quatro legendas exibem propaganda partidária nesta semana.
12: Boa noite, eu sou Marcela Luiza.
11: E eu sou Walter Lima.
12: Competência da Justiça do Trabalho julgar ação que envolva normas de saúde, higiene e medicina do trabalho.
11: O entendimento é da primeira turma do Supremo Tribunal Federal, Marta Ferreira.
13: O caso concreto envolve uma ação proposta pelo Ministério Público do Trabalho contra o Estado do Amazonas, cuja pretensão era observância e o cumprimento das normas de higiene e segurança dos trabalhadores vinculados ao Hospital Regional de Eirunepé. Em discussão, saber se é competência ou não da Justiça do Trabalho julgar esse processo.
7: A maioria da primeira turma entendeu que, em se tratando de ação que versa sobre o cumprimento de normas de saúde, higiene e medicina do trabalho, como é o caso do processo em análise, a competência é da Justiça do Trabalho, seguindo o voto do relator, o ministro Flávio Dino.
8: Em evento realizado no STF, no Dia Nacional da Defensoria Pública, o Conselho Nacional de Justiça e a Defensoria Pública da União assinaram um acordo para proteger órfãos do feminicídio.
11: O CNJ vai recomendar aos tribunais estaduais que comuniquem às defensorias a existência de filhos vítimas desse tipo de crime para agilizar o pagamento da pensão especial prevista em lei.
8: Para o presidente do STF e do CNJ, ministro Edson Fachin, a parceria é importante para garantir a proteção de crianças e adolescentes.
11: Fachin também destacou que o acordo vai ampliar mecanismos de busca ativa e de acolhimento institucional.
8: Prova obtida legalmente em ação civil pode ser usada em investigação criminal, mesmo com extinção do processo original, sem julgamento do mérito.
11: Esse posicionamento é do STJ. Fátima Uchoa.
15: Uma gestora de investimentos pediu compartilhamento com o inquérito da Polícia Federal de dados eletrônicos apreendidos em ação civil. Antes da efetivação da medida, a ação civil foi extinta sem resolução do mérito por ausência de interesse de agir. E o juízo criminal suspendeu o compartilhamento até uma definição final na esfera civil. A gestora impetrou o mandado de segurança, mas o TRF3 negou o pedido. No STJ, a maioria da sexta turma deu provimento ao recurso, considerando que a extinção da ação não torna automaticamente a prova inválida, já que não houve reconhecimento de ilicitude, nulidade ou irregularidade na obtenção do material. O voto que prevaleceu foi o do ministro Sebastião Reis Júnior.
8: Mais um dia de mutirão na Ilha do Marajó. Hoje foi no município de Melgaço.
11: Justiça do Trabalho leva serviços a moradores da região. Luma Soares.
16: Neste segundo dia, foram promovidas capacitações sobre combate ao trabalho escravo e exploração infantil, além de cursos de informática para estudantes da rede pública. Com cerca de 28 mil habitantes e grandes desafios de infraestrutura, Melgaço recebe apoio da Itinerância, que oferece serviços de justiça, cidadania e saúde. Até sexta-feira.
8: Nesta semana, os partidos União Brasil, Movimento Democrático Brasileiro, Progressista e Partido Socialista Brasileiro vão exibir propaganda partidária no rádio e na TV, entre as 19h30 e 22h30.
11: As inserções serão transmitidas na terça-feira, quinta e sábado. Estevam Furtado.
17: O MDB terá o maior tempo de exibição na semana, 7 minutos e meio no total. O PSB terá 4 minutos de propaganda, divididos entre quinta e sábado. O PP exibirá 3 minutos de propaganda na terça-feira. Já a União Brasil terá uma inserção de 30 segundos, também na terça. A propaganda partidária serve para que os partidos apresentem ideias, mostrem ações no Congresso e falem sobre temas políticos e sociais.
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8: Uma boa noite.
11: E até amanhã.
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19: Eu sou Paula Groba.
27: E eu sou Humberto Pinheiro.
19: E estes são os destaques de hoje do Jornal do Senado, que começa agora.
27: Davi Alcolumbre confirma sessão do Congresso para analisar vetos que impedem repasses a municípios.
19: Projeto no Senado pode liberar fabricação de medicamentos como Monjaro pelo SUS.
27: No Senado, presidente do Banco Central defende mais autonomia e detalha ações em investigação sobre o Banco Master.
19: Boa noite.
27: Boa noite.
19: Em meio à pressão de prefeitos por mais verbas, o presidente do Congresso, Davi Alcolumbre, anunciou que vai convocar uma sessão conjunta para analisar vetos do presidente Lula que barram o repasse de recursos federais a municípios inadimplentes.
27: A medida pode beneficiar mais de 3 mil cidades. As informações com o repórter Márcio Maturana.
0: O presidente do Congresso, o senador Davi Alcolumbre, anunciou nesta terça-feira que vai convocar para os próximos dias uma sessão conjunta da Câmara e do Senado com a finalidade de analisar os vetos do presidente Lula ao projeto da Lei de Diretrizes Orçamentárias de 2025, que impedem mais de 3 mil municípios em dívida com a União de assinarem convênios para recebimento de recursos por meio de transferências voluntárias, programas, projetos ou emendas parlamentares. O presidente da Câmara dos Deputados, Hugo Mota, e o ministro das Relações Institucionais, José Guimarães, estavam ao lado de Davi no momento do anúncio.
1: Eu queria, Guimarães, com a compreensão do governo, e eu sei que nós teremos, e ao lado do presidente Hugo Mota, anunciar aqui na Marcha dos Prefeitos que nós vamos ainda hoje, eu e o presidente Hugo, os líderes congressuais, os líderes do governo, organizar rapidamente uma sessão do Congresso Nacional para que a gente possa analisar esses vetos, derrubar esses vetos e entregar para mais de 3 mil municípios a possibilidade de acessarem mais recursos do Estado brasileiro.
0: O anúncio foi feito durante a 27ª Marcha à Brasília em Defesa dos Municípios, conhecida como Marcha dos Prefeitos. O evento acontece até esta quinta-feira, dia 21, reunindo mais de 3 mil gestores municipais e outras autoridades. O objetivo principal do evento é discutir investimentos, repasses e demandas dos municípios no Pacto Federativo.
19: E o Senado avançou em uma proposta para reduzir as perdas de grãos e aumentar a capacidade de estocagem no campo.
27: A Comissão de Desenvolvimento Regional aprovou o projeto que cria o Programa de Armazenagem Rural, com financiamento para a construção de silos e armazéns nas propriedades. Repórter Maurício de Santi.
20: Com o objetivo de reduzir perdas na produção agrícola e melhorar a logística no campo, a Comissão de Desenvolvimento Regional aprovou uma proposta para ampliar a capacidade de armazenagem de grãos no país. O projeto prevê que 10% dos recursos dos fundos constitucionais do Norte, Nordeste e Centro-Oeste sejam destinados à construção de silos e armazéns dentro das propriedades rurais. O relator, senador Cid Gomes, do PSB do Ceará, afirmou que os debates na comissão mostraram a importância do investimento em armazenagem rural.
21: Nós entendemos que o projeto de lei número 1070 é uma iniciativa fundamental para o desenvolvimento do setor agrícola. A audiência pública e as sugestões legislativas revelaram que os bancos, administradores dos fundos constitucionais, já perceberam a relevância da armazenagem rural.
20: A criação do Programa de Armazenagem Rural, que tem como autora a senadora professora Dorinha Seabra, do União do Tocantins, segue agora para análise da Comissão de Assuntos Econômicos.
19: Em meio às investigações envolvendo o Banco Master, o presidente do Banco Central, Gabriel Galípolo, defendeu a atuação da instituição e cobrou do Senado a aprovação do projeto que garante mais autonomia financeira e orçamentária ao BC.
27: Galípolo participou nesta terça-feira de audiência na Comissão de Assuntos Econômicos. A reportagem é de Marcela Diniz.
23: Com 5 horas de audiência, Gabriel Galípolo falou desde políticas de juros até o escândalo do Banco Master. Sobre o caso, ele afirmou que o BC colabora com as investigações e agiu certo ao afastar os servidores Paulo Sérgio Souza e Beline Santana, suspeitos de atuar em favor do banqueiro Daniel Vorcaro.
24: Não cabe ao Banco Central julgar, vai ser a justiça que vai determinar o que realmente ocorreu. Mas os indícios em si já foram algo que foi muito grave e que causou uma grande sensibilização por parte de todos os servidores, eu inclusive ali.
23: Os senadores apontaram falhas na governança do Banco Central. Eduardo Braga, do MDB do Amazonas, citou a falta de avaliação de risco em movimentações financeiras atípicas.
25: Nós tomamos um tombo no fundo garantidor, equivalente a 1/3 do que nós tínhamos de reserva, porque foi permitido exatamente que os ativos e aquisição nos últimos anos fosse feito fora da curva da média. E isso é responsabilidade do Banco Central.
23: Galípolo admitiu limitações operacionais. Disse que o Banco Central perdeu cerca de 1.200 servidores na última década, quando saltou o número de instituições a serem fiscalizadas. Ele pediu que o Senado aprove a proposta que amplia a autonomia financeira e orçamentária do BC.
19: A senadora Teresa Leitão, do PT de Pernambuco, defendeu a aprovação do projeto que cria a Política Nacional de Minerais Críticos e Estratégicos. Segundo a parlamentar, o Brasil precisa transformar suas reservas minerais em vetor de desenvolvimento tecnológico, industrialização e fortalecimento da soberania nacional diante da crescente disputa internacional por terras raras e minerais estratégicos.
27: De acordo com Teresa Leitão, o país ocupa posição privilegiada no cenário global por concentrar uma das maiores reservas de terras raras do mundo. Ela ressaltou que o debate vai além da atividade mineradora e envolve temas como segurança energética, inovação tecnológica e autonomia econômica do Brasil.
2: Estamos legislando sobre a capacidade do Brasil decidir sobre seus próprios recursos naturais e de garantir que as riquezas nacionais beneficiem o povo brasileiro.
19: Já o senador Jaime Campos, do União de Mato Grosso, defendeu a criação de benefícios para estudantes que mantêm em dia os pagamentos do Fundo de Financiamento Estudantil, o FIES. O parlamentar reconheceu a importância da nova etapa do Desenrola, programa federal voltado também à renegociação de dívidas do FIES, mas afirmou que os alunos adimplentes também precisam ser valorizados e estimulados.
27: Jaime Campos anunciou que vai apresentar uma emenda à medida provisória do programa para criar uma política permanente de incentivo aos bons pagadores, com medidas como redução de juros e condições mais vantajosas de financiamento. Segundo o senador, a proposta busca tornar o FIES mais justo, reduzir o endividamento estudantil e reconhecer quem cumpre regularmente seus compromissos financeiros.
3: Cria uma política permanente de valorização dos bons pagadores por meio de incentivos financeiros, juros mais baixos e ampliação dos prazos, carências e mecanismos que preservam a adimplência dentro do programa. A lógica é simples. Além de ajudar quem está endividado, é justo também premiar quem cumpriu corretamente com suas obrigações.
19: A liberação do Monjaro para crianças e adolescentes com diabetes tipo 2 reacendeu o debate sobre o acesso a medicamentos usados também no tratamento da obesidade.
27: No Senado, um projeto autoriza a fabricação desses remédios pelo SUS, mesmo durante a vigência da patente. As informações com o repórter Márcio Maturana.
4: O Monjaro, nome comercial do medicamento emagrecedor que usa a substância tirzepatida, foi liberado para crianças e adolescentes a partir dos 10 anos que precisam tratar diabetes tipo 2. A decisão da Agência Nacional de Vigilância Sanitária, Anvisa, já foi publicada no Diário Oficial da União. O cirurgião especialista em emagrecimento, José Afonso Salé, disse à equipe da Rádio Senado que a novidade é bem-vinda para o tratamento de obesidade e diabetes, mas ressaltou que é preciso cuidado.
5: O diagnóstico precisa ser feito por equipe médica especializada, a recomendação da dose e o acompanhamento desse tratamento e os suportes nutricionais e suportes multivitamínicos são fundamentais.
4: O Senado analisa um projeto que permite ao governo autorizar a fabricação desse medicamento, mesmo que ele ainda esteja protegido por patente. A proposta prevê também a produção do remédio no Brasil e a ampliação do acesso ao tratamento da obesidade pelo Sistema Único de Saúde. A autora do projeto é a senadora doutora Eudócia, do PSDB de Alagoas.
6: A licença compulsória poderá ser adotada pelo Poder Executivo quando houver insuficiência de oferta, preços elevados e impacto relevante na saúde pública após análise da Anvisa.
4: Esse projeto precisa ser aprovado pela Comissão de Ciência e Tecnologia e pela Comissão de Assuntos Sociais antes de seguir para a votação na Câmara dos Deputados.
27: Com edição de Paulo Grova e trabalhos técnicos de João Lira, o Jornal do Senado fica por aqui. Acompanhe agora as notícias da Câmara dos Deputados. Boa noite.
19: Boa noite e até amanhã.
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22: Comissão aprova garantia de direitos para mulheres da pesca artesanal.
26: O projeto autoriza faixas para o transporte coletivo privado de passageiros.
22: Deputados comentam ações em defesa do fortalecimento dos municípios.
7: Boa noite. Luísa Canziani, do União do Paraná, defende o fortalecimento dos municípios e afirma que as transformações do país começam nas cidades. Segundo ela, saúde, educação, infraestrutura e segurança dependem de políticas públicas voltadas à realidade local.
8: Luísa Canziani acredita que o desenvolvimento nacional exige apoio aos pequenos municípios e destaca a importância da atuação municipalista. Ela também cita o avanço de obras de infraestrutura no interior do Paraná como exemplo de investimento que impacta diretamente a população.
7: Charles Fernandes, do PSD, celebra os 186 anos de emancipação política do município.

0: vai contribuir para o desenvolvimento regional.
1: João Daniel ressalta que o projeto fortalece a agricultura familiar, as áreas de reforma agrária e a economia do interior de Sergipe. Entre os municípios beneficiados, ele cita Canindé de São Francisco, Poço Redondo, Monte Alegre, Nossa Senhora da Glória e Porto da Folha.
0: Na avaliação de Marcelo Nilo, do Republicanos da Bahia, a população baiana enfrenta graves problemas nas áreas de emprego, educação e segurança pública. O deputado afirma que o estado vive uma das piores crises administrativas de sua história.
1: Marcelo Nilo chama a atenção ainda para a superlotação dos hospitais estaduais e relata que pacientes enfrentam condições precárias nos corredores das unidades de saúde. Segundo o parlamentar, falta sensibilidade e compromisso humanitário por parte do governo estadual.
0: Carla Dixon, do PL, cobra do governo do Rio Grande do Norte apuração sobre o surgimento de uma sigla associada à facção criminosa na região do Morro do Careca, ponto turístico localizado na praia de Ponta Negra, em Natal.
1: Carla Dixon avalia que o episódio expõe a fragilidade na proteção de áreas turísticas e ambientais do Rio Grande do Norte. Ela cobra do poder público estadual maior proteção a moradores e visitantes com medidas efetivas de segurança em locais que são símbolos do estado.
0: Valdenor Pereira, do PT, realça a pesquisa segundo a qual 67% dos baianos aprovam a gestão federal e 56% apoiam o governo da Bahia. Ele reforça também a tendência dos eleitores em votarem candidatos vinculados às atuais gestões, contra 10% de apoiadores da oposição.
1: Na visão de Valdenor Pereira, os dados refletem o reconhecimento dos avanços sociais e melhorias na qualidade de vida da população, alcançadas graças a políticas públicas e programas sociais. Ele se orgulha de fazer parte de um projeto que vem transformando a vida dos baianos.
0: Ícaro de Valmir, do Republicanos de Sergipe, homenageia a TV Atalaia pelos 51 anos de fundação, celebrados em 17 de maio. Ele reconhece o trabalho dos profissionais que mantêm a emissora próxima das comunidades, fortalecendo a democracia e contribuindo para a cidadania.
1: Capitão Alberto Neto, do PL do Amazonas, critica a política do governo federal para o setor elétrico. O deputado sustenta que, apesar de o país ter uma matriz elétrica majoritariamente renovável, ainda impõe custos aos consumidores por meio de subsídios e da contratação de energia mais cara.
0: Capitão Alberto Neto também questiona o uso de diesel para gerar energia no Amazonas, mesmo com a presença de grandes reservas de gás natural no estado. Ele alerta que o aumento da tarifa afeta famílias, comerciantes e produtores rurais, além de afastar investimentos externos.
1: Valmir Assunção, do PT, salienta a parceria entre os governos do estado e federal para fortalecer a agricultura familiar na Bahia. Ele destaca a entrega de 100 refrigeradores de leite e os 3 bilhões de reais investidos para a inclusão de povos tradicionais.
0: O deputado anuncia também a ordem de serviço para a pavimentação de 37 quilômetros da estrada que liga Uruçuca a Serra Grande, aguardada há 13 anos. Para Valmir Assunção, as ações criam oportunidades reais para fortalecer o povo baiano.
2: Agricultura.
1: Comissão da Câmara aprova a garantia de direitos para mulheres da pesca artesanal. A repórter Júlia Lopes tem mais detalhes.
3: A Comissão do Trabalho da Câmara dos Deputados aprovou um projeto que reconhece legalmente as mulheres que atuam na cadeia produtiva da pesca artesanal como trabalhadoras do setor. O objetivo é garantir acesso igualitário a direitos sociais e previdenciários. A pesca artesanal é exercida por pescadores e pescadoras profissionais de forma autônoma ou em regime de economia familiar, utilizando meios próprios de produção ou contratos de parceria com ou sem embarcações de pequeno porte. No texto, passam a ser reconhecidas como trabalhadoras da pesca artesanal as mulheres que atuam em atividades como preparo de redes, armadilhas e embarcações, captura, cultivo e manejo de organismos aquáticos, limpeza, salga e processamento do pescado e de seus derivados. Com a proposta, essas trabalhadoras poderão ter acesso a benefícios previdenciários como auxílio-doença, seguro-defeso e salário-maternidade. Atualmente, muitas delas não conseguem acesso aos direitos por não terem reconhecimento legal específico dentro da atividade. Para a relatora do projeto, deputada Rogéria Santos, do Republicanos da Bahia, a proposta representa um avanço na proteção social dessas mulheres.
4: Que apesar de trabalharem constantemente, elas não têm nenhum desses direitos. Exato, pelo simples fato de que a lei traduz o mar, o barco, atividade que acontece dentro do

0: e quando você olha para elas, a atividade delas, a maioria delas acontece na terra, porque tem a ver com o beneficiamento em toda a cadeia produtiva.
1: A proposta que traz o reconhecimento legal para as mulheres que atuam na pesca artesanal está em análise na Comissão de Defesa dos Direitos da Mulher. Da Rádio Câmara de Brasília, Júlia Lopes.
2: Cobalcini, do MDB de Santa Catarina, menciona projetos considerados prioritários para o agronegócio, incluindo propostas sobre o seguro rural, a tributação do arrendamento e o apoio às cooperativas. Ele pede que o parlamento avance em medidas que fortaleçam a produção e deem mais segurança ao setor.
3: Cobalcini diz que os produtores rurais precisam de respaldo diante dos desafios enfrentados no campo, como eventos climáticos, quebra de safra e dificuldades de infraestrutura. Ele reforça que o agronegócio precisa de respeito e liberdade para trabalhar.
4: Trabalho.
2: Bom Gás do PT do Rio Grande do Sul critica emenda ao projeto do fim da escala 6x1, que permite jornadas de até 52 horas semanais, além de adiar por até 10 anos a mudança no regime de trabalho. Ele aponta que as alterações descaracterizam a matéria original.
3: Bom Gás defende a redução da jornada de 44 para 40 horas semanais, com escala 5x2, sem redução de salário. Ele afirma que o objetivo do fim da escala 6x1 é garantir mais tempo para convivência familiar, estudo, descanso e lazer, sem perda de direitos para os trabalhadores.
2: Socorro Neri, do PP do Acre, condena declarações feitas por vereadores de São Paulo contra professores em greve no município. A deputada afirma que a mobilização da categoria é legítima, porque cobra dignidade, reajuste salarial e respeito ao trabalho realizado nas escolas públicas.
3: Socorro Neri apresentou na Comissão de Educação uma moção de repúdio contra os responsáveis pelas ofensas. Ela ressalta que a liberdade de expressão não pode servir para humilhar trabalhadores da educação, nem para desqualificar a luta dos professores por melhores condições de trabalho.
4: Transportes.
2: Projeto que permite a utilização de faixas exclusivas para o transporte coletivo privado de passageiros avança na Câmara. O texto está na última etapa de análise na Comissão de Constituição e Justiça. E a repórter Maria Neves tem os detalhes.
5: Aprovado na Comissão de Viação e Transportes, projeto que permite a utilização de faixas exclusivas no trânsito por transporte privado coletivo de passageiros, está em análise na Comissão de Constituição e Justiça da Câmara dos Deputados. Para utilizar as faixas exclusivas, o veículo deve ter capacidade de transportar pelo menos 25 pessoas e contar com autorização do poder público. De acordo com o relator na Comissão de Viação e Transportes, deputado Ricardo Aires, do Republicanos do Tocantins, a proposta vai contribuir para a redução do número de veículos individuais nas vias públicas.
6: A gente está falando de assegurar maior fluidez no trânsito das grandes cidades. O que a gente quer é incentivar que aqueles que utilizam o transporte coletivo de uma maneira em geral possam utilizar dessas faixas exclusivas para chegarem mais rápido ao seu destino, fazendo com que as faixas comuns sejam também alcançadas, liberando o trânsito para quem faz o seu uso do seu carro particular.
5: Autor do projeto, o deputado Guilherme Uchoa, do PSD de Pernambuco, argumenta que a lei da mobilidade urbana já permite que a regulamentação do transporte de cargas e de passageiros priorize os aspectos coletivos. Da Rádio Câmara de Brasília, Maria Neves.
3: Pompeu de Matos, do PDT do Rio Grande do Sul, cobra a continuidade das obras de duplicação da BR-386, conhecida como Estrada da Produção. O deputado demonstra preocupação com atraso no início das intervenções em dois trechos da rodovia que liga Porto Alegre às regiões norte e noroeste do estado.
2: Pompeu de Matos afirma que o pedido da concessionária para adiar o início das obras prejudica o desenvolvimento regional e compromete a segurança dos motoristas. O parlamentar informa que acionou a ANTT para cobrar esclarecimentos sobre o cronograma da duplicação.
4: Justiça.
3: Helder Salomão, do PT do Espírito Santo, questiona as explicações de lideranças da direita a respeito do financiamento para filmes sobre o ex-presidente Jair Bolsonaro. Ele salienta que o valor de R$134 milhões exige investigação por superar o orçamento de produções reconhecidas internacionalmente.
2: Helder Salomão afirma que as justificativas apresentadas após a divulgação de conversas com o banqueiro Daniel Vorcaro não esclarecem o assunto. Ele argumenta que o caso reforça suspeitas de irregularidades na transferência de recursos.
3: O Tony de Paula, do PSD do Rio de Janeiro, compara os impactos das declarações de diferentes candidatos à presidência da República sobre o mercado financeiro, para alertar a direita sobre o risco de derrota nas próximas eleições devido ao desgaste ético de suas lideranças.
2: O Tony de Paula menciona possíveis relações espúrias envolvendo lideranças do campo conservador com o aporte de R$2 bilhões de aposentados e pensionistas no fundo do Banco Master. Ele defende o afastamento da direita de figuras polêmicas para garantir seu projeto político.
3: Ana Paula Lima, do PT de Santa Catarina, avalia que áudios, negociações financeiras e transferências internacionais divulgados reforçam os vínculos entre integrantes da família Bolsonaro e o Banco Master.
2: A parlamentar sustenta que houve contradições de pessoas ligadas ao caso e critica a atuação de integrantes da oposição. Ana Paula Lima afirma ainda que os fatos revelados desmontaram narrativas anteriores sobre a ausência de relação de determinados políticos com Daniel Vorcaro.
3: Eli Borges, do Republicanos do Tocantins, conclama a sociedade a investigar o passado e a ficha limpa de todos os candidatos antes de decidir o voto nas eleições. Ele alerta contra mentiras em redes sociais e pediu que o cidadão não aceite frases prontas.
2: Para o deputado, o Brasil vive um tempo de injustiças e condenações advindas de versões distorcidas de fatos, enquanto recursos da saúde são desviados sem as devidas condenações. Eli Borges reforça que o poder emana do povo e que cabe aos eleitores decidirem os rumos do país.
3: Para Maria do Rosário, do PT do Rio Grande do Sul, novas revelações sobre o Banco Master apontaram vínculos entre integrantes da família Bolsonaro e Daniel Vorcaro. Segundo ela, áudios e movimentações financeiras reforçam suspeitas apuradas pelas autoridades.
2: Maria do Rosário também critica declarações de aliados políticos ligados ao caso e aponta contradições sobre pedidos de recursos e relações com o empresário investigado. Ela afirma ainda que os desdobramentos do caso enfraquecem versões apresentadas anteriormente.
3: Nelson Barbudo, do Podemos de Mato Grosso, defendeu a honra de líderes da direita contra ataques proferidos na tribuna da casa. Ele criticou ainda o silêncio da esquerda sobre denúncias de corrupção envolvendo o governo e afirmou que o país passa por uma crise econômica.
2: Nelson Barbudo alega que estatais como os Correios sofrem com a má administração. O congressista conclamou líderes religiosos a rejeitarem ideias progressistas que, segundo sua leitura, destroem famílias e a classe média nacional.
3: Alfredinho, do PT de São Paulo, rebate declarações do senador Flávio Bolsonaro sobre o caso envolvendo o Banco Master. Segundo o deputado, os desdobramentos das investigações indicam que envolvidos distorcem os fatos para confundir a opinião pública.
2: Alfredinho também questiona a falta de transparência em relação ao financiamento de uma produção cinematográfica sobre o ex-presidente Jair Bolsonaro. Para ele, as suspeitas enfraquecem o discurso de moralidade adotado pela oposição.
4: Segurança Pública.
3: Aloysio Mendes, do Republicanos do Maranhão, cobra do Senado a votação da proposta que reduz a maioridade penal no país. O deputado ressalta que a medida já foi aprovada pela Câmara e, segundo ele, atende a uma demanda da sociedade.
2: Para Aloysio Mendes, a legislação atual favorece a impunidade de adolescentes envolvidos em crimes violentos, como homicídios e estupros. O parlamentar argumenta que jovens com direito ao voto também devem responder criminalmente por seus atos.
4: Direitos Humanos.
3: Soraya Santos, do PL do Rio de Janeiro, destaca o Maio Laranja e alerta sobre o aumento do abuso infantil no país. Ela pede vigilância permanente de famílias, escolas e da sociedade na proteção das crianças que muitas vezes, pela tenra idade, não conseguem verbalizar a violência.
2: Segundo dados do Ministério da Justiça, nos três primeiros meses do ano, o Brasil registrou mais de 13 mil estupros de vulneráveis. Soraya Santos alerta que a maioria dos abusos ocorre nos círculos próximos da criança, tornando a infância um período marcado por dor e sofrimento.
4: Saúde.
3: Câmara aprova assistência especial para mães de recém-nascidos com deficiência. A repórter Sofia Peçanha explica quais as condições.
7: A Câmara dos Deputados aprovou o projeto que torna obrigatória a assistência especial fornecida às mães de recém-nascidos com deficiência ou doença crônica que exige um tratamento continuado. A proposta prevê que maternidades, casas de parto e hospitais da rede pública e privada forneçam orientações por escrito sobre os cuidados necessários com a criança e também uma lista de instituições, associações e órgãos públicos especializados no atendimento a pessoas com deficiência ou patologias específicas. A relatora da proposta na Comissão de Defesa dos Direitos da Mulher foi a deputada Leda Borges, do Republicanos de Goiás. Ela destacou a importância do acesso à informação para as famílias.
8: Trata-se, sobretudo, da democratização do acesso às informações qualificadas sobre a deficiência ou patologia constatada na criança em tenra idade. Esse dado é fundamental, pois na maior parte dos casos, essa criança precisará de acompanhamento pelo resto da vida.
7: O autor do projeto original, o deputado Duarte Júnior, do Avante, do Maranhão, afirma que o nascimento de uma criança com deficiência ou patologia crônica pode gerar um grande impacto emocional, físico e financeiro para a família, mas que a assistência especial a essas mães pode contribuir para a melhoria da qualidade de vida da criança e favorecer sua inclusão social. Durante a votação na Comissão de Constituição e Justiça, a relatora, a deputada Lindsay da Mata, do PSB da Bahia, afirmou que a medida pode trazer mais segurança às mães no momento do diagnóstico.
9: Isso vai dar mais segurança nesse momento de tanta fragilidade que a mãe passa com essa descoberta da dificuldade do seu filho, para que ela possa levá-lo a pessoas especializadas que possam realmente assegurar o tratamento dele e o apoio psicológico dela.
7: O projeto que obriga hospitais, maternidades e casas de parto público e privados a oferecer assistência especial a mães de recém-nascidos com deficiência ou doença crônica que exijam tratamento continuado foi aprovado por todas as comissões da Câmara e será analisado agora pelo Senado. Da Rádio Câmara de Brasília, Sofia Peçanha.
4: Ciência e tecnologia.
2: Flávio Nogueira, do PT do Piauí, reproduz comunicado do Vaticano, que defende a inovação tecnológica com a preservação da capacidade humana de pensar e refletir. Ele aponta que a primeira encíclica do Papa Leão XIV recoloca a dignidade humana no centro do debate sobre inteligência artificial.
3: Flávio Nogueira lembra que a Igreja Católica já se manifestou em outros momentos da história sobre mudanças que afetaram profundamente a sociedade, como durante a Revolução Industrial. Ele reforça que a inteligência artificial deve servir ao ser humano e não o contrário.
4: Votação.
2: A pauta da semana na Câmara inclui projetos que tentam conter a crise na alta dos combustíveis e também que aumentam as penas para vários crimes de natureza sexual previstos no Estatuto da Criança e do Adolescente.
3: A análise das propostas começou no final da tarde no plenário da Câmara. A edição de amanhã vai trazer detalhes sobre as votações.
2: Termina agora o Jornal Câmara dos Deputados com trabalhos técnicos de Everson Urani e apresentação de José Carlos Andrade e Márcio Aquilissardi. Uma boa noite para você.
3: Ótima noite. A Voz do Brasil volta amanhã. 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

0: Gilmar Ferreira.
1: Muito boa noite para você, 8:03, chegamos, né, nesta terça-feira, mais uma noite fria aqui no Rio Grande do Sul e vamos juntos com muito prazer aqui nas emissoras da tua rádio. Começando hoje com Ira.

0: Tive razão, seu Jorge, fechando a primeira meia hora de sucessos. Nessa noite de terça-feira, 8h29. Daqui a pouquinho tem mais.
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1: Agora 8h33, de volta aqui na Rede Tua Rádio, você participa com a gente pelo WhatsApp 999-530616. Vamos observar o nosso primeiro mate nessa noite.
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1: Grupo Rodeio, nasceu um bugio.

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Legião Urbana aqui na seleção musical da tua rádio, 13 agora faltando para as 9. Uma ótima noite aí para você, muito obrigado pela companhia. Na sequência de sucessos, Supertramp.

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0: aí, o José Augusto, Sonho por Sonho. Essa foi pro nosso amigo Jefferson Sgariona em Vacaria, né? Que pediu uma do José Augusto. Então, tá aí pra você, viu, Jefferson? Muito obrigado pela companhia, sempre com a gente aqui na Rede Tua Rádio. 9 da noite, intervalo, e daqui a pouquinho tem mais músicas. 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